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Até a próxima com mais sons que tocam a alma. 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

0: Respira fundo que a playlist 106,7 já volta com mais músicas para sua alma. 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
0: 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A gente volta já com mais música que fala sua língua. Fica aí.

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0: Uau, que pedrada musical, hein? Mas calma, o Rebobina não para por aqui não. A gente já volta com mais pop, mais rock e aquela nostalgia gostosa. Fica ligado na FURG FM 106,7.
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0: 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Cada músico uma lembrança, cada refrão um sorriso. 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

0: pausa estratégica para você respirar, pegar aquela água e voltar com tudo. Porque o Rebobina continua daqui a pouquinho com mais hits dos anos 80, 90, 2000 e 2010. Não sai daí, Furg FM 106,7. 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
0: E a viagem continua, o Rebobina tá de volta na Furg FM 106,7 com mais músicas que fizeram história. Aquele som que tocava no rádio e você não desligava por nada? Tá tudo aqui, agora!

0: memórias já voltaram até agora. E olha que ainda tem muita música boa guardada aqui pra ti. Respira, relembra que já já volto Rebobina. 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
0: 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Então volta pra cá que o Rebobina continua. Mais clássicos, mais momentos, mais aquela trilha sonora da sua vida. 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

0: e a viagem no tempo continua. Mas antes, a gente faz uma paradinha rápida. Fica aí que já já o Rebobina tá de volta aqui na FURG FM 106,7. Mais clássicos, mais nostalgia, mais música boa te esperando.
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0: E voltamos. Rebobina tá no ar aqui na FURG FM 106,7. A máquina do tempo musical tá ligada e pronta pra continuar essa viagem. Prepara o play da memória que lá vem mais hits.

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1: Opa, chegou quem faltava. Que bom ter você de volta aqui no Rebobina. A gente continua essa jornada musical pelos clássicos que marcaram época. 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

0: cada música dessas conta uma história, né? E a nossa história musical continua logo mais. Aguarda aí que o Rebobina já volta com mais 4 décadas de puro som. 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
0: 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O Rebobina continua resgatando aquelas canções que nunca envelhecem. Só ganham mais significado. Dos anos 80 aos 2010, a história musical segue aqui na FURG FM. 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

0: Curtindo essa volta ao passado? Então segura que tem muito mais vindo por aí. Daqui a pouco a gente retoma com mais hits que marcaram gerações. Rebobina já volta na Furg FM, o som que te acompanha.
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0: E o Rebobina continua firme e forte aqui na FURG FM 106,7. Quatro décadas de música boa não param por nada. Bora pra mais pop, mais rock, mais nostalgia.

0: Uau, que pedrada musical, hein? Mas calma, o Rebobina não para por aqui não. A gente já volta com mais pop, mais rock e aquela nostalgia gostosa. Fica ligado na FURG FM 106,7.
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0: pausa estratégica para você respirar, pegar aquela água e voltar com tudo. 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

0: e a viagem no tempo continua. Mas antes, a gente faz uma paradinha rápida. Fica aí que já já o Rebobina tá de volta aqui na FURG FM 106,7. Mais clássicos, mais nostalgia, mais música boa te esperando.
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0: E voltamos. Rebobina tá no ar aqui na FURG FM 106,7. A máquina do tempo musical tá ligada e pronta pra continuar essa viagem. Prepara o play da memória que lá vem mais hits.

0: aí, a nostalgia tá boa? Pois pode ter certeza, vem muito mais por aí. Daqui a pouquinho a gente já retoma essa jornada pelos clássicos que nunca saem de moda. 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
0: Opa, chegou quem faltava. Que bom ter você de volta aqui no Rebobina. A gente continua essa jornada musical pelos clássicos que marcaram época. 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

0: 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E a nossa história musical continua logo mais. Aguarda aí que o Rebobina já volta com mais 4 décadas de puro som. 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

0: 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Já vamos então com o programa Primeira Página, abrindo o dia para o seu conhecimento. 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Bom dia, Everton.
1: Bom dia, Fernando. Me pegou dormindo aqui, Fernando. Mas de antemão já vou mandar um bom dia pro nosso colega Pedro Paiu, que tá em casa nos ouvindo. Deve estar embaixo das cobertas, só com os olhinhos de fora, né? Porque tá muito frio.
0: Tá frio, muito frio. Então são 7:03. 3 minutos que a gurizada tá chegando aí, tá saindo pra trabalhar, né, Everton? É, se preparar, porque hoje o dia tá gelado. No meu celular marcava 7 graus, mas aquele termômetro lá do cassino tá funcionando já?
1: Não, Everton? Não, tá. O que eu uso, o que eu passo lá, pelo menos, ele está em manutenção, né? Eu tô louco pra aquele termômetro voltar a funcionar, porque ele dá uma temperatura muito baixa. Agora são 6 graus, sensação térmica de 1,2, tá? Ventos de 13 quilômetros e a umidade relativa no ar hoje não tá tão úmido, tá só 86%.
0: Ah, então tá. Bom dia, Raquel.
1: Até tudo tem bem? Ar na água.
2: Bom dia, bom dia.
0: Tem
1: ar na água.
0: Tem ar na água.
2: Hoje tem ar.
0: Hoje dá pra gente respirar alguma coisa. Para você que ainda não sabe, os nossos meios de contato, né? O celular, o WhatsApp, 53971137, o Instagram, @primeirapagina.furgfm, e o e-mail, primeirapagina@furg.br. Já vou mandar um abraço também pro nosso querido amigo Max, o meu irmão Max.
1: Graveto?
0: O Graveto.
1: Graveto, que é uma figura icônica ainda.
0: Ontem se formou, cara.
1: Olha, técnico em enfermagem, então?
0: O cara tá com tudo. O cara sabe tudo de técnica de enfermagem. O cara tá se preparando aí pra.
1: O cara sabe até tirar a pressão, né?
0: Sabe?
2: Tirar a pressão é bom, né?
0: Vai ficar sem pressão. Então tá, a entrevista do dia hoje é Renatinho Matos Gomes, Defesa Civil e Eventos Climáticos, então o vice-prefeito da cidade de Rio Grande, mas hoje como chefe aí da
1: Defesa Civil
0: vai estar conversando conosco a respeito dos eventos climáticos que nos esperam.
1: E o que a prefeitura está se preparando para isso, né? Principalmente isso, né?
0: Exatamente. Programação do dia hoje, Primeira Página das 7 horas às 8h30, o Paralelo 30 das 9h30 às 11h, o FM Café do meio-dia às 14h. Acontecimentos do dia: em 1977, inaugurada a TV Bandeirantes no canal 7 do Rio de Janeiro, começando as suas transmissões às 7 horas da manhã. O Dia Mundial do Chocolate. Dia do Voluntariado Social. Dia do Ingresso da Mulher na Marinha.
1: Aí, olha, Raquel.
2: Muita gente comemorou essa data, né? Tem cerimônia interna lá, bem bonito.
0: Ah, é, que
2: tem
0: legal.
2: Tem que lutar, né? Legal. Porque as mulheres...
0: Cada
2: por mais que lá eles digam que somos homens também, né?
0: É, mas...
2: tem um pedaço da história aí pra comemorar.
0: Na realidade, a mulher tem...

0: para um jogador americano, e o Donald Trump ligou diretamente para os árbitros, diretamente para a FIFA, para cancelarem a não participação, porque o jogador não participaria do jogo que eliminou os Estados Unidos.
1: Mas cara, não adiantou nada. Perderam de 4, levaram de 4.
0: 4, né? Meu, 4. Os caras tomaram um vareio de futebol, assim, ó. Como se diz nos jogos de várzea, né? Foi um vareio em cima dos caras.
1: Era em 4 que em 2 vira.
0: Ah, é? Foi. Era golzinho pequeno. Então, Donald Trump não adiantou com todo o imperialismo dele, com toda o que ele faz, a intervenção em tudo quanto é lugar que ele tenta se meter, não adiantou.
2: Levou
0: a Copa do Mundo.
2: 4-1, então.
0: 4-1.
2: E Espanha ganhou de Portugal, né?
1: Ao apagar das luzes,
2: não,
1: né?
2: Não vi também.
1: Ao apagar das luzes, já na prorrogação do segundo tempo, a Espanha foi lá e meteu um golzinho. Se vocês vissem a cara do Cristiano Ronaldo.
0: Que loucura, né? Mas, cara, deve ter jogado muito bem, eu não vi o jogo, não vi a partida.
1: Cara, mas eu vi o gol na lancha, eu tava indo pra São José do Norte.
0: Ah, tu viu o gol na lancha.
2: E hoje ainda temos Argentina e Egito, à 1 da tarde, e Suíça e Colômbia, às 5 da tarde.
1: Hoje que as forças dos faraós iluminem aquele time do Egito, né? E mande o Messi pra casa.
2: Segura o Messi.
0: Sou Egito desde que nasci, Everton. Eu torço pelos faraós há muito tempo.
1: Infelizmente, eu acho que nós torcemos normalmente para quem perde, né?
0: Não que não se torne uma praxe. Notícias da Prefeitura: Executivo recebe técnicos do setor de parques do ICMBio. Durante a visita, eles anunciarão que em breve Rio Grande terá uma unidade do órgão. Ó, para dona Melissa Viana avisar que em breve o ICMBio vai estar em Rio Grande. Enquanto Santa Vitória do Palmar deverá receber uma base avançada. E aí a gente vai entrar daqui a pouco com vagas do Cine e também desligamentos da Equatorial.
2: Mais notícia aqui da Prefeitura, vamos ver aqui no site. Inscrições para as vagas remanescentes do RS Qualificação.
1: Olha, sobrou vagas?
2: Sobrou.
1: Boa, legal, hein?
2: Recomeçar, encerram terça-feira, hoje. Sobrou vaga, mas encerram hoje, né? Então, as inscrições reabertas para cursos gratuitos para o programa de requalificação. Elas podem ser feitas no site Rio Grande, no site da Prefeitura, né? riogranders.gov.br/RS Qualificação recomeçar até as 23h59 de hoje. Então, a reabertura contempla o curso de operador de empilhadeira, que não recebeu inscritos suficientes. E ao todo são 5 vagas disponíveis, sendo de opção do selecionado a realização do curso no turno da manhã ou no curso da tarde.
1: Legal aí. Outra notícia importante aí da Prefeitura: entre Redes e Marés nasce uma parceria para cuidar da saúde das mulheres, né? Há vidas que...
2: Pescadoras.
1: Mulheres pescadoras, exatamente. Desculpa, obrigado, Raquel. Há vidas que seguem o ritmo das marés, né? Antes mesmo de nascer do sol, mulheres lançam redes, recolhem histórias e sustentam famílias inteiras com o trabalho silencioso da pesca artesanal. É nesse cenário onde o cuidado com a natureza e a produção de alimentos caminham lado a lado, que Rio Grande começa a construir uma nova rede, uma aliança entre ciência, gestão pública e comunidade tradicional para fortalecer a saúde das mulheres pescadoras. Então, no último sábado, dia 4, representantes da Prefeitura do Rio Grande, por meio da Secretaria de Município de Saúde e da Secretaria da Pesca, pesquisadores da Fundação Oswaldo Cruz, integrantes da Universidade Federal do Rio Grande e mulheres do setor pesqueiro participaram de uma série de encontros para discutir políticas públicas voltadas à comunidade das ilhas do município. E nesse evento aí, a nossa cunhada, Fernanda, a enfermeira Liliane, que trabalha lá na Ilha dos Marinheiros, estava presente todo esse trabalho aí. Então, um abraço para Liliane. Um abraço também pro meu colega Edgar, que também escuta o nosso programa, que trabalha ali no Biotério, né? Então, um abraço aí pro Edgar, que por muito tempo comandou as eleições das nossas entidades APTAFURG e a FURG, né? Então, um abraço pro nosso colega.
2: Mais uma notícia aqui: Rio Grande encerra a semana sem novos focos do Aedes aegypti. Então, temos que torcer, né? Nos últimos 15 dias foram identificados apenas 3 focos do mosquito, 2 no bairro Getúlio Vargas e 1 no bairro São Miguel.

0: hotel. E essa semana, né, nenhum foco foi encontrado, então esperamos aí que não se encontrem mais focos, né, que pelo menos diminuam a cada dia que passa.
1: Exatamente. E aí, pensando nisso, a limpeza das valas na rua Roberto Sokovski é realizada por equipes da infraestrutura, né? Então, a limpeza das valas integram as ações contínuas desenvolvidas pelas equipes da Secretaria de Município de Infraestrutura. Nos últimos dias, foi realizada a limpeza das valas localizadas na rua Roberto Sokovski, com o objetivo de remover sedimentos, entulhos, resíduos, desobstruindo os canais de drenagem e restabelecendo o escoamento das águas da chuva. Então, eu não quero nem imaginar o que eles encontraram nessas valetas.
2: Né? É verdade.
0: Pois que a gente viu até colchão, né?
2: É.
0: E é hoje, guriso, aquela apresentação do pessoal da música, 7 do 7.
2: Ah,
0: às 7 horas,
2: sete
0: fazer horas. Esse convite, horas, né? O curso de extensão de música convida, então, para recital de encerramento do semestre. Eles estiveram aqui na sexta-feira, deram uma palhinha, né?
2: Um abraço aí pro professor aqui. Roberto, Belém e todo o pessoal que faz parte aí do núcleo de música, né,
0: então,
2: Raquel?
0: Então, hoje estão esperando aí a comunidade acadêmica externa, né? Ali no prédio da música, com entrada gratuita às 7 horas da noite.
1: Legal, legal. E a Prefeitura Municipal aí, por meio da Secretaria de Município de Interior, né, segue intensificando as ações de micro e macro drenagem em diversas localidades do interior. Os serviços fazem parte de um conjunto de medidas voltadas à melhoria da infraestrutura com foco na ampliação da capacidade de escoamento das águas pluviais, prevenção de alagamentos e garantia de melhores condições de mobilidade para moradores do interior rural aí do Rio Grande, né?
2: A gente vai tocando o programa Primeira Página aí, mandando um abraço para todo mundo que está nos escutando, inclusive para o nosso colega, querido colega Pedro Paiu, que já está acordado, né? Acordado, não
1: só com os olhinhos de fora, né? Só com os olhinhos de fora.
2: Pedro Paiu aí, um grande abraço para todo mundo aí que está escutando o nosso programa, inclusive o nosso querido colega aqui da FURG, o Marcones, que já está ali com aquele largo sorriso nos esperando amanhã cedo, sempre com aquela brincadeira, dizendo que hoje não estava tão frio. Eu não sei onde é que o Marcones.
0: Acho que não tem tanto vento, né?
1: Ali, é que a gente veio do. Ontem tava muito frio,
2: ontem tava frio.
1: E a gente, eu acho que ficou ressabiado com ontem. Só que assim, possivelmente vai ficar mais frio ainda.
2: Mais frio, é. O inverno assim tá chegando, né? Inclusive, hoje eu vi uma postagem de manhã cedo de um rapaz que eu sigo na internet dizendo que a Frozen.
1: No Instagram ou no Facebook?
2: No Instagram.
0: Facebook.
2: Mas Facebook é boa, né? O Teteu Severo tava dizendo, vestido de Frozen, dizendo que nem começou o inverno ainda.
0: Ah, é um que fez Frozen Gramado?
2: É,
0: que ia no termômetro e dizia, nem tá frio, tem um monte de gente na rua, não tinha ninguém na rua. Né?
2: E aí ele dizendo lá ele dizendo o seguinte, o pessoal me dá até nojo no Rio de Janeiro, estão dizendo que tá frio com 18 graus. Não, nem começou o inverno, isso não é coisa minha, dizia
0: não
2: ele.
0: É coisa minha.
2: Vestido de Frozen, muito bom. A gente tá olhando pro nosso telão aqui, né, Everton? O dia está clareando, né? Avisou pro Moser que nós já estamos à espera dele.
0: Né?
2: Quando ele passar aqui.
0: Se cola aqui já.
1: Eu ventei essa frescura aí do Moser, aí eu já tô arrependido.
0: Chegou, né?
2: A gente tá passando aqui. São 7 horas e 15 minutos. Então, pra gurizada aí que tá começando o dia, né? Vamos se ligar, porque já são 7 horas e 15 minutos. Tá frio lá na rua, mas tem que levantar, vamos trabalhar.
1: Eu vou pedir pro pessoal da engenharia chegar no nosso prédio um pouquinho mais pra frente, pra gente pegar a passagem de todo mundo.
2: De todo mundo.
1: E não necessariamente só do Moser.
2: Só do Moser. Vamos começar a cuidar também do professor Rogério Tubino Viana, que daqui a pouco deve estar passando por aí no seu carro indo dar aula, né?
1: Lá no ICB, né?
2: Lá no ICB.
1: O nosso biólogo, né?
2: O nosso biólogo.
1: Doutor Tubino
2: Doutor Viana. Rogério Tubino Viana, doutor em ictioparasitologia. Então tá, a gente vai seguindo a programação aqui com notícias sobre a educação, né? MEC amplia prazo de participação no diagnóstico de equidade racial. Redes estaduais e municipais de ensino terão até 15 de julho para o preenchimento e envio das informações por meio do módulo do PNERG e também do CIMEC. Até o momento, 89% dos questionários foram enviados. Então, o MEC fazendo a sua parte aí para a equidade racial.
1: Isso,
2: né?
1: É muito importante isso.
2: Muito importante, Everton. Ontem, está sendo uma discussão no país inteiro, através das redes sociais aí, a parte da intolerância religiosa, principalmente, né? Porque é por causa daquele caso daquela menina lá em 2025 que fez o desenho de um orixá e os policiais foram intervir, foram tentar fazer com que a diretora parasse de dar essas práticas na escola, né? E que tá todo mundo discutindo é que isso já é lei desde 2006, meu velho. A lei 10.639 está em vigor desde 2006 para que seja aplicado nas escolas a cultura de matriz africana, falando aí da mitologia dos orixás.
1: Não, e o interessante, Fernando, que a escola teórica, a escola como todo o estado, né, é laica, mas tem um crucifixo na sala de aula, pode. E
2: pode.
1: Tu trabalhar com outro tipo de religião, isso é ofender a moral e os bons costumes da família brasileira.
2: A minha filha,
1: que vai lá e papa a hóstia, mas no final de semana vai lá e bate coco também. É muita ignorância.
2: Num determinado dia em que a minha filha fui chamado na escola, porque a minha filha tinha educação religiosa e ela não sabia rezar a Ave Maria. Porque nós não somos da religião católica, nós somos umbandistas. E aí eu fui perguntar para a professora: e o que que tem isso? O que que tem a ver? E ela disse: como assim? Não sabe rezar? E eu disse: mas ela reza do jeito dela. Ela não precisa saber rezar. Ela precisa saber entrar em contato com alguém. Se ela quiser entrar em contato com o cosmos, se não quiser entrar em contato com ninguém, também tá de boa.
1: Tá de boa, tá de boa.
2: A educação, aí é que a gente vê o quanto é o quanto é opressiva, né? As práticas religiosas dentro de uma escola e principalmente dentro de uma escola laica, né, Everton?
1: Laica. Aonde laica?
2: Laica foi um dia, laica, né? Foi um dia. Não foi. Nunca foi. Infelizmente, nunca foi. E a gente vai aqui correndo, né? O nosso primeira página, e a Raquel então daqui a pouco vai entrar aí com vagas do Cine e do CIE. Já tô na ponta da agulha já, Raquel.
0: Tá, vamos lá? Então, bora.
2: Toca.
0: Vamos para as vagas então. O que que temos para hoje? Vaga do Cine, tá? Auxiliar de limpeza, 4 encaminhamentos, vaga feminina. Ajudante de obras, 3 encaminhamentos. Fiscal de caixa, 3 encaminhamentos, ainda para a nova loja aqui da Rótula. Instalador hidráulico, 3 encaminhamentos. Pedreiro, 3 encaminhamentos. Operador de supermercado, para a loja aqui da Rótula também, 10 encaminhamentos.
1: O que é que faz um operador de supermercado? Será que corta, costura?
2: Costura
0: as carnes, corta as carnes.
2: Opera, cara.
1: Não, opera.
0: Deve ser operador ali. Vendedor interno de uma loja de festa, 3 encaminhamentos. E 2 vagas para pessoas com deficiência. Uma de auxiliar de manutenção predial, 4 vagas. E a outra de auxiliar de cozinha, 4 encaminhamentos também. Vagas do Cine também você pode acompanhar através do Instagram, @fgtas_cine_Rio Grande. E as vagas do CIE, que são vagas de estágio, atenção estudantes, temos ainda aquela vaga de educador físico lá na academia e de professor de musculação no bairro Cidade Nova. Como se cadastrar pelo CIE? Pelo site cers.org.br/conjuntos, no endereço presencial na Benjamin Constant, número 80. Tem também um WhatsApp para dúvidas, que é o 539-8403-1505, e o horário de atendimento do CIE para dúvidas e mais informações, das 8 ao meio-dia e da 1h30 às 5h30, Fernando.
2: A gente vai tocando aqui o
0: temos
2: programa.
0: Temos o desligamento, né? Vamos dar sequência?
2: Vamos.
1: Ela chamou o Fernando, né?
0: É que eu pensei que já tinha ido.
2: Não,
0: quer ler também o desligamento?
2: Não, toca.
0: Hoje a gente tem, é importante, pessoal, Cidade Nova, várias ruas, da 1h às 4h30 da tarde, o desligamento então programado. Doutor Augusto Duprá, Rua Dom Bosco, Rua General Abreu, Rua Safira, Rua Rosa Cruz, Conde Afonso Celso, Castro Alves, Marques de Maricá, Rua Liderança, Tiradentes, Travessa Rosa Cruz, Rua Minas Gerais, Rua Gonçalves Dias e Rua José Veríssimo. Ruas da Cidade Nova.
2: Não, isso são ruas do Miguel de Castro Moreira e também do bairro Lagoa. E também da Coab 2. Ali atravessa Marquês de Maricá, a Tiradentes lá pro fundo, a Rosa Cruz, a Minas Gerais, a Gonçalves Dias, todas elas são ruas que compreendem também Miguel de Castro Moreira e o bairro Lagoa. Então não é só Cidade Nova. Dom Bosco pega Cidade Nova, General Abreu.
0: Essas aí.
2: Augusto Prá também pega, mas.
1: E ali uma grande confusão ali, que até o pessoal se acha. Tem gente que confunde até o bairro Lagoa com a Coab 2, mas são coisas distintas. Coisas distintas. E embora na conta de água esteja escrito em alguns Coab lugares 2. Coab 2, é bairro Lagoa.
2: O bairro Lagoa é da Avenida Pelotas até a beira da praia, né? Até a Henrique Pancada. E a Coab 2 é somente aquele conjunto habitacional que tem ali um pouco antes dos pares, ali o Par Dom Bosco e o Par Rio Grande. E, inclusive, o Par Dom Bosco e o Par Rio Grande, na conta de luz, está como Coab 2, né?
1: E uma curiosidade aqui, o Pedro Paiu nos mandou, e obviamente que eu fui consultar, né? A origem da palavra religião deriva do latim de religio, né? Com conteúdo etimológico e debatido entre as antiguidades divididas entre principais, que é uma reunião de pessoas, né?
2: É, na realidade existe também outra coisa sobre religare, né?
1: É, exatamente. É,
2: religare que...
1: Religare que, e relegere.
2: É, que vem lá do latim antigo e também do hebraico e aramaico, né? Que é religar com a pessoa querida, né? Com um ente querido, que na realidade todas as religiões são criadas como culto aos ancestrais, né? Então a gente vai tocando aqui com, depois desse banho de religar e de religião, a gente vai tocando o programa Primeira Página e vamos com a agenda do SIDEC, 9 de julho, seminário da reitoria sobre revisão do estatuto da FURG. Então, uma data importante aí, né, Everton?
1: Com toda certeza, né? O pessoal está discutindo já fortemente a questão do novo estatuto, que se faz necessário em função de todos os acontecidos aí, até na estrutura da universidade, e precisa isso tudo estar já no estatuto da universidade, como, por exemplo, se desfazer do CTI, que ainda está no estatuto, e principalmente trazer os campi de fora da sede para dentro do estatuto, que hoje também não estão. Então, todo esse trabalho está sendo capitaneado aí pelo Ednei, que é o nosso vice-reitor, né? E uma outra grande comissão que estão fazendo todo esse trabalho, lógico, essa comissão nomeada aí pela reitoria e capitaneada pelo Ednei, estão fazendo todo esse trabalho aí, que culminará em algum momento numa grande assembleia universitária para fazer a aprovação do estatuto, que será encaminhado para o Conselho Universitário para referendar.
2: São 7:24 e a gente vai tocar aqui o nosso bloco de apoiadores, e daqui a pouco a gente, depois do bloco de apoiadores, a gente toca música, né? Como
1: sempre. Eu vou botar na... Hoje eu vim pra cá cantando Replicantes, né? Surfista Calhorda, mas não tá aí. Mas eu ainda vou, ter coragem de botar essa música qualquer hora dessa.
2: Bota.
0: Tá crescendo a vontade. Não,
2: a senhora faz o seguinte, vai tocar o bloco de apoiadores, tu aproveita e vai ali, bota Replicantes e a gente vai tocar Surfista Calhorda. Pra matar a tua vontade, né? Então a gente vai seguindo aqui o programa, Primeira Página, através das ondas da FURG FM 106,7
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2: E agora vai aí.
1: Surfista Calhorda, nesse frio, deve estar bom ele tocar assim no surfar, né?
2: Mas tem gente que faz isso.
1: Eu tenho um colega professor que é surfista, ele surfa lá no norte, cara.
2: Então, surfar em Rio Grande já é horrível, imagina no norte, cara, com dois neoprenes. Então a gente vai aí escutar o nosso bloco de apoiadores e depois então a gente escuta o nosso bloco musical. Segura aí.
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0: Voltamos pro ar, são 7 horas e 35 minutos, depois de ter escutado o Surfista Calhorda e também o Inferno Vai Ter Que Esperar.
1: Não só é ter escutado, se você, os microfones estivessem abertos, teriam uma surpresa, porque estavam os três enlouquecidos aqui cantando as duas músicas que a gente tocou, assim...
0: É pra aliviar o peito, né, Everton?
2: Memórias, coisa boa ter música boa, cara, né?
1: Isso é década de 80, final da década de 80. Eu lembro dos meus 18, 19 anos aí, que eu enlouquecia quando tocava Surfista Calhorda nas boates da cidade e também nos shows que aconteciam na cidade.
0: E também nas suas associações, né?
1: Águia Branca, né?
0: Águia Branca.
1: As domingueiras da Águia Branca. Meu cara, tia.
0: Senhora, era muito bom.
1: Essa juventude aí não tem noção que era curtir a vida.
2: Tem que voltar a escutar as músicas que os pais escutavam,
1: não tinha,
2: né?
0: Esperava chegar no domingo de tardezinha, já se reunia a galera. O que, que nós vamos fazer hoje no Águia Branca? Esse era o plano, né?
1: Não, e detalhe, né? Pra tu entrar na festa do Águia Branca, tu tinha que ser sócio do Águia Branca.
0: Sócio.
1: Mensalidade em dia, tudo direitinho. Tu não pagava pra entrar, era só a domingueira da Águia Branca, né? Mas o que a gente entrava com carteirinha falsificada era algo de outro mundo, né? Tinha uma produção de falsificação.
0: Mensalidade atrasada não entrava.
2: Sempre entrava. Mandar um abraço pro Carlos, né? Que tava nos escutando, tu botou replicantes. Aí tu não surfa nada, Carlos. Valeu, audiência.
1: É, assim, são lembranças maravilhosas que a gente tem da nossa juventude, que eu vejo que meus filhos já não tiveram essa experiência. E os meus netos muito menos, embora eu esteja preparando o Bento pra tocar Surfista Calhorda, seja na guitarra, seja
2: tempo,
1: na bateria,
2: né? Tá, né?
0: Seja no que for, né,
1: do jeito que aquele negão bate forte aquela bateriazinha dele, meu Deus do céu.
0: Tá louco.
1: Vamos de boletim meteorológico?
0: Vamos, toca.
1: Então tá, vamos lá de boletim meteorológico, né? Então, a terça-feira será marcada por tempo estável em grande parte da metade sul do Rio Grande do Sul. A presença de uma massa de ar frio, e bota frio nisso, mantém as temperaturas baixas no amanhecer, enquanto o sol aquece aparece entre nuvens ao longo do dia. No litoral, a umidade vinda do oceano favorece maior nebulosidade nas primeiras horas da manhã, mas a chance de chuva é muito pequena. Em Rio Grande, o dia será de céu parcialmente nublado, com períodos de sol e temperaturas variando entre 10 e 15 graus. Os ventos de oeste e sudoeste sopram de forma moderada, mantendo a sensação de frio, principalmente próximo à orla. Em São José do Norte, a previsão é de muitas nuvens pela manhã, com abertura de sol no decorrer do dia. As temperaturas ficam entre 10 e 15 graus, sem expectativa de chuvas significativas. Para Pelotas, o tempo permanece firme, com mínima de 10 graus e máxima de 17 graus. O sol aparece entre nuvens durante a tarde e não há previsão de precipitação. Em São Lourenço do Sul, o cenário é semelhante. Tempo seco, céu parcialmente nublado, temperatura entre 9 e 16 graus. Em Santa Vitória do Palmar, a previsão indica muitas nuvens durante a manhã, com gradual diminuição de nebulosidade ao longo da tarde. As temperaturas variam entre 10 e 18 graus e os ventos mantêm a sensação de frio nas áreas mais próximas à costa. Já em Santo Antônio da Patrulha, o dia será de sol com névoa ao amanhecer e aumento de nuvens à noite. Os termômetros oscilam entre 5 e 13 graus, sem previsão de chuva. A previsão para os próximos dias: na quarta-feira o tempo continua firme em toda a metade sul, com manhãs mais frias e tardes amenas e predomínio do sol entre nuvens. Já na quinta-feira, a tendência é de aumento gradual da nebulosidade, mas o tempo permanece estável na maior parte da região. As temperaturas seguem típicas de inverno, com mínima entre 6 e máxima 10 graus. Entre a mínima entre 6 e 10 e as máximas entre 16 e 20 graus. Então, esse foi a previsão do tempo para o programa Primeira Página na FURG FM 106,7
0: MHz.
1: Um abraço pro Pedro.
0: Um abraço aí pro Pedro, pra todo o pessoal que tá nos escutando. E a gente já vê aqui o Astro Rei dando a sua cara, né? No nosso telão. E o Astro Rei sempre é bem recebido, né? Sempre
2: aqui,
0: aquela boa energia.
2: Janelas abertas,
0: né?
2: Fernando, eu queria não deixar de passar e parabenizar a cidade vizinha, a nossa, Pelotas, né? Que hoje tá celebrando aí 214 anos no dia de hoje, 7 de julho, e a comemoração é extensa na cidade e, em especial, a reabertura do Teatro 7 de Abril,
1: que
2: ali no
1: marco,
2: centro.
1: Né?
2: Que tá reabrindo depois de várias obras e de, se não me engano, 16 anos fechado, né? Então vamos prestigiar aí, muita gente vai também a Pelotas para aproveitar essa parte cultural, com certeza mais peças de teatro vão estar vindo aí também.
1: Onde eu assisti pra aproveitar. O Kid Abelha.
2: Olha só.
0: Cara, o Teatro 7 de Abril apresentou várias e várias, vários shows, né? Me lembro quando, na nossa época de guri, já que a gente tá falando na época de guri, né? É, sempre tinha um belo show lá pra apresentar no Teatro 7 de Abril. Então, parabéns à cidade vizinha, a co-irmã e Pelotas, né? Pelos 214, é isso, Everton? Ô, Raquel, 214 anos, né? Então, a gente vai tocando o programa Primeira Página aqui com o que rola pela FURG. A FURG participa do quarto encontro da Rede Brasileira de Repositórios Digitais. O evento discutiu, entre outros temas, a experiência de atualização de repositórios institucionais para o software DS Space. Né? Seminário integrador da licenciatura em Educação do Campo será essa semana em Santa Vitória do Palmar. Evento de 6 a 8 de julho busca fortalecer a integração entre a universidade e a comunidade lá em Santa Vitória do Palmar. E a gente daqui a pouco vai estar aí tocando então a... O Everton já tem aí a parte da coleta seletiva, Everton.
1: Vou pegar aqui, eu tenho, mas eu vou
2: E lembrando, né, que a velocidade dentro do campus é de 40 km por hora. Não somos pista de Fórmula 1, temos vários quebra-molas e faixas de segurança, então vamos respeitar os pedestres, ciclistas.
0: Animais.
2: E né, andar tranquilo, assim, sem pressa, né? Se tá atrasado, como o Everton fala, acorda mais cedo.
0: Chega mais
1: então,
0: cedo.
1: Então você hoje é dia 7 do 7, né? E lembrando que às 7 horas tem recital ali no prédio da música. E a coleta programada, né? Não é seletiva, a coleta programada acontece hoje no bairro Boa Vista 1 e 2, bairro Eric Wolff, Vila Alfa e Senandes, até o Arroio do Bolacha. Então você que mora nessa região aí, entre Parque São Pedro e o Arroio do Bolacha, hoje estará sendo atendido aí pela coleta programada. Você que é do Parque Marinha e Central Park, já pode colocar teus entulhos na rua hoje, que amanhã o caminhão está passando aí na frente da tua casa para recolher os teus entulhos. Então, amanhã, então, Parque Marinha e Central Park.
0: Relembrando, então, é o pessoal do Sítio Gouveia, que hoje passa no Senandes, né?
1: Hoje passa no Senandes.
0: Então, um abraço pro Lauro Gouveia, pro Rubio Gouveia, pra Sandra Gouveia e pro Cris Gouveia, que é o meu genro, né?
1: Que tá em Portugal, né?
0: Está em Portugal
1: curtindo
0: nesse momento.
1: Curtindo aquele calorzão, né?
0: Tá, pô, e põe calor nisso, Everton. Eles estão passando por calores lá de 40 graus na Europa, né? Então os caras estão, assim, ó, lá, tá, lá no sul de Portugal, onde eles estão, atravessa o mar Mediterrâneo, atravessa a poeira do Saara. Então eles estão tendo problemas lá de 20% de umidade relativa do ar. Enquanto aqui, hoje tá bom 89, né, Everton?
1: É verdade.
0: Então, pra quem tá acostumado...
1: A gente até tá respirando ar hoje, junto com a água, né?
0: Ah, então pra minha filhotinha que tá acostumada a respirar este ar úmido, chega lá com um ar seco e deve estar até sangrando o nariz neste momento, né? Porque lá é muito seco.
1: Então, e uma região que a arquitetura e tudo mais são preparadas única e exclusivamente para o frio. Né? Eles não se preparam para o calor. Então eles estão enfrentando problemas sérios com isso. E já não é o primeiro ano de calor intenso lá na Europa, né?
0: É, sim, já vem
1: é uma coisa
0: anos,
1: recorrente, né? Isso, né? Então isso é uma coisa preocupante, que o aquecimento global aí tá.
0: Nós, como área tropical, a gente não vê isso, né, Everton? De gente morrer por causa do calor. Mas lá na Europa, como eles passam por muito frio, lá morre gente por causa do calor. Então lá existem sim as comorbidades dentro da saúde deles em relação aos problemas respiratórios que provoca aí o calor intenso lá na Europa, né? Então os caras estão passando lá por calores de 40 graus, que é um calor intenso, muito intenso. Então a gente vai tocando aqui o programa Primeira Página, né? Com curiosidades sobre a Copa do Mundo. Show do intervalo na final, inspirado no Super Bowl e da NFL. A finalíssima conta com um grande show musical no intervalo. A trilha sonora e as cerimônias de abertura espalhadas contam com astros globais como Shakira, Anitta, Burna Boy e também Katy Perry. Então assim, ó, os latinos tomando conta do intervalo da Copa, né?
1: Cara, afinal de contas, nós somos quentes, né, cara? Os latinos são quentes, né? Perto daqueles povo do norte
0: do continente, né?
1: Do mundo, né, que são extremamente, não necessariamente pelo clima de ser frio, mas eles são frios mesmo.
2: Mas acho que é consequência do clima, né?
1: Pode ser, eles são extremamente retraídos, né? Mas os estadunidenses, né, acham que são donos do mundo e acabam tendo que
0: tentando interferir até na Copa do Mundo.
1: Se vergar aí para os latinos que tem outro tipo. Tem outro tipo de coisa que corre nas veias, né?
0: É verdade.
1: Que é uma coisa chamada sangue.
0: FURG convida, né, o Renatinho, daqui a pouco vai estar por aqui. Renatinho Matos Gomes, da Defesa Civil, falando sobre os eventos climáticos e como a nossa Prefeitura de Rio Grande está se preparando para todo esses eventos, né? Então escuta que daqui a pouco o Renatinho vai estar falando o que a prefeitura está fazendo aí em relação à espera do El Niño, né? Curiosidades, a diferença entre enchente e inundação, embora usadas como semelhanças na meteorologia, elas possuem significados diferentes e o RS convive com o RS, o Rio Grande do Sul convive com ambos, né? Enchente é o processo gradual em que o rio sai do seu leito natural e ocupa as áreas de várzea, áreas naturalmente alagáveis. Inundação é um evento abrupto e violento, onde o volume da água excede qualquer previsão e ocupa áreas urbanas ou rurais em questão de horas, devido à intensidade extrema da chuva. Então foi o que aconteceu lá no ano de 2024, uma grande inundação no estado. E a gente, vamos tocar mais uma música, Evelyn?
1: Daqui a pouco, vamos tocar mais uma música, mas é só para deixar claro que tá há estudos aí que revelam que o nível da Lagoa dos Patos está baixo, então isso ainda pode absorver bastante água para deixar o povo mais tranquilo, mas o Renatinho deve... Não,
0: deve
1: Renatinho não,
0: mais.
1: A gente deve conversar com o Ricardo em breve aí.
0: Com o pessoal do CIEX, né?
1: Para nos dar mais notícias aí, afinal de contas já se passou praticamente um mês que a gente conversou com ele, então tem notícias novas aí pra gente divulgar para vocês sobre esses eventos climáticos e o que nós podemos esperar. Não com tanta certeza, mas já para nos preparar, que com certeza o El Niño trará reflexos aqui para nossa região.
0: E a gente vai tocando o programa Primeira Página, né? Vamos avisar aí pro Diogo, pro Thales, pra gurizada das ciências sociais, que eu vou tocar daqui a pouco Acústicos e Valvulados, Everton.
1: Olha.
0: Pra esperar o nosso querido amigo Renatinho, que vai estar por aqui falando com a gente sobre a Defesa Civil. Então, para quem tá esperando aí, segura, vai tocar Acústicos e Valvulados, agora.

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0: E já estamos aqui compondo uma grande mesa com o pessoal da Defesa Civil, o Renatinho Matos, que está aqui conosco, representando a Defesa Civil e também aí o nosso vice-prefeito, né?
1: E a sua equipe, né?
0: E a sua equipe, por favor, o nome da equipe.
2: É Anderson Montiel, estou com o secretário executivo da Defesa Civil.
0: Anderson Montiel, conheço bem esse nome, Montiel. A galera toda da brigada lá, né? Uma grande família, né? Uma grande família aí da Brigada Militar.
1: Tem um tímido também.
0: O outro colega que está sem microfone e que não quer falar, né? De jeito nenhum. Como é que é o nome do colega?
2: Pierre. O chefe de planejamento, o chefe de operações.
0: Chefe de operações.
2: O cara das operações, o cara que vai pra rua.
0: O cara que vai pra rua. Bom dia, Renatinho. Como é que tá? Tudo tranquilo?
3: Bom dia. Alegria estar aqui na Rádio Universidade, num local bem instalado aqui. E hoje...
1: E quentinho aqui dentro, né?
3: Muito bom.
4: Acolhedora.
3: É, uma manhã bastante fria, então... vocês, assim, alegria e um prazer estar aqui para conversar sobre a Defesa Civil, né? O Montiel é o secretário executivo, está há 13 anos à frente da Defesa Civil, um cara que é físico, engenheiro, e uma pessoa de confiança nossa, minha e da Darlene, né? E o Pierre é um servidor também de carreira, trabalha há 23 anos no município, né? Veio da Secretaria do Cassino para incorporar também os demais. Consegui fazer uma montagem na Defesa Civil, no que tange o organograma da Defesa Civil, para que a gente possa fazer principalmente esse enfrentamento de eventos extremos e eventos climáticos ocorridos principalmente no ano de 2013 ou 2024, e a perspectiva é que tenhamos também aí um El Niño forte. E temos mais servidores, né, que a prefeita entendeu, e a gente conseguiu então alocar, né, mais conjuntamente com os secretários.

0: com relação à defesa civil no nosso município, salvaguardando principalmente a vida das pessoas.
1: E a gente vai, assim, sempre vem aquela pergunta, né, Renatinho, a respeito dos eventos climáticos e tal, que se passou lá em 2024 e que a Defesa Civil teve uma grande atuação, né, na cidade do Rio Grande. E tudo isso, com o que se aprendeu lá, né, Renatinho, vai ter, então, ações já para combater esse tipo de coisa. A gente já vê a prefeitura trabalhando aí com a parte de limpeza dos dutos e tudo, né? E isso é uma grande parte do que já está se fazendo, né? E o que mais está se planejando para esperar um evento extremo. A gente teve uma conversa aqui com o Ricardo do CIEX e ele teve nos explicando que aquilo foi um caso atípico e que foi o caso da tempestade perfeita, como ele nos relatou, né? E a gente sabe que esse ano, embora os pessoal que faz a previsão do tempo esteja alarmando a população, já se sabe que não vai se chegar àquele extremo. Mas o que a prefeitura, o que a defesa civil em si vem preparando para combater esse tipo de evento extremo, Renatinho?
0: Se tu me permites, até para falar sobre o evento de 23 e 24, o Montiel estava à frente desse processo, né? Então, para falar sobre isso, e depois então eu posso dar continuidade sobre o planejamento e o que nós estamos realizando e trabalhando no sentido de buscar recursos, trabalhar junto com a nossa CREPDEC, que é o Coronel Facim, né? Temos um grande apoio do Coronel Facim, né? Principalmente dos nossos municípios. A gente tem ido a Porto Alegre buscar recursos, a prefeita Darlene buscou recursos também na ordem de R$1.300.000 para que a gente pudesse, né, fazer esse trabalho preventivo da limpeza, da canalização dos dutos, das bocas de lobos, enfim. Mas eu gostaria que o nosso secretário também pudesse dar uma...
1: Então o Anderson vai aí nos contar o que a Defesa Civil está preparando aí, Anderson.
2: Com a experiência do passado, né? Até porque estava capitaneando a equipe, então ele pode nos dar todo esse relato aí.
3: Em primeiro lugar, bom dia aos ouvintes, bom dia ao pessoal aqui da mesa. E falar como o Renato colocou aqui, 2024 foi uma questão muito atípica. Foram várias, uma concomitância de fatores climáticos que fizeram que aquele momento fosse único e especial. Não sei se teremos as mesmas condições, né, climáticas daquele momento, mas o El Niño ele traz uma certa preocupação, só para a gente contextualizar aqui. Se a gente tiver pensar em El Niño, nós temos ali 97, 98, tivemos aquela chuva de granizo bastante intensa, foi no período de El Niño. Nós tivemos 2015, uma outra chuva de granizo bastante intensa, tivemos alguns alagamentos em 2015 também, foi período de El Niño. Então o El Niño não nos preocupa apenas na inundação, claro, a inundação está latente, foi o que nós tivemos de mais recente e mais grave no nosso município, tendo em vista que o parâmetro é de 941, né, chefe? E depois... agora em 24, então são parâmetros que pela distância de tempo fica latente e que a gente lembra com mais tá mais vivo na memória. Mas o El Niño ele não traz consigo só a questão da inundação, ele traz outros fatores. Então obviamente que nós precisamos nos preparar e começamos a mudança, eu digo assim, não digo mudança, mas a gente entendeu que a gente acertou em 2024, acertamos bastante. Mas também tivemos aqui alguns equívocos em 2024. E precisava haver algumas mudanças de paradigmas dentro daquele processo, até porque é um processo totalmente novo. Nós não, ninguém do estado do Rio Grande do Sul tinha a noção de que aquilo pudesse acontecer. Tanto que todos os parâmetros que nós tivemos até aquele momento eram parâmetros que a gente já tinha vivido em um outro momento. Então, acho que aquilo foi um divisor de águas. Fez com que a gente aprendesse muito, foi uma escola, uma universidade para os nossos aprendizados. E a gente precisava, então, alguns fatores avançar. Como avançamos agora? Nosso próprio plano de contingência, que na época trabalhava única e exclusivamente na parte da resposta. Só para contextualizar aqui, hoje as fases da Defesa Civil elas permeiam por antes, durante e depois, tá? Sendo mais genérico, assim. Então, o que o antes a gente chama...

0: preparação ou mitigação, né, durante o estímulo de resposta e o pós-estímulo de recuperação. Então, a gente trabalhava no nosso plano apenas na resposta, no imediato. Então, o nosso plano de contingência ele contemplava o que temos que fazer agora. Contemplava. Mas não contemplava a mitigação, o que nós tínhamos que fazer pré ao evento. Não contemplava. Hoje, o nosso plano de contingência contempla. Tanto é que, fato é que nós já fizemos reunião com a comunidade, estamos direto na comunidade, entendendo que a comunidade precisa, até porque a gente entende que naquele momento 24, a comunidade foi um ente participativo, muito forte. Então, hoje nós entendemos que a participação deles dentro do plano, dentro das contribuições, porque ninguém melhor que o próprio munícipe para entender, para nos dar o feedback do que o bairro dele precisa melhorar. Então, nós conseguimos ter esse entendimento e levar para a comunidade esse nosso braço. Então, a comunidade fica uma via de mão dupla. Antes era uma via de mão única, hoje fica uma via de mão dupla. A gente entende com a comunidade, junto com elas, a problemática do próprio bairro e busca dentro do Poder Executivo a solução para essa problemática. Às vezes, o próprio munícipe pode ajudar dando a sua contribuição, porque ele sabe, essa boca de lobo tá com problema, aquele bueiro tá
1: não tem... Eles acompanham no dia a dia, né? Sim. Eles facilitam dando essa informação para vocês.
0: Exatamente. Então, a gente, essa ligação, esse elo de ligação, ele tá mais fortalecido hoje. A gente tá construindo esse elo de ligação com todos os bairros. Nós temos os NUPDECs, que são Núcleos de Proteção e Defesa Civil, de voluntários. Nós temos hoje alguns núcleos, que é o de socorrista, rádio amador, jipeiros, consultores, temos alguns, bombeiro civil, e agora a gente estamos buscando os NUPDECs, núcleo de voluntários do próprio bairro, junto com as associações.
1: Isso é ótimo, né? A reação é muito mais rápida.
0: Exatamente, essa interlocução entre Poder Executivo, né? A Defesa Civil acaba sendo o azeite da engrenagem. A engrenagem já está ali, a engrenagem ela funciona. O cidadão se provou em 24 que o cidadão consegue ajudar o próximo. E se consegue se provar também que o poder público consegue também ajudar. Então as engrenagens funcionam. Falta esse azeite, esse meio para fazer essa interlocução direitinho, esse ajuste. Eu acho que hoje fizemos esse entendimento. A gente parte de um ponto em que a gente faz novos entendimentos. Então, apesar de lá nós sermos tido aqui, né, na cidade, um case de sucesso com relação ao enfrentamento aos eventos, né, climáticos de 24, sempre temos o que melhorar. E teremos que melhorar sempre. Então, acho que esse é o processo. Então, com a chegada do Renato, ele trouxe uma proposta diferente. Uma das questões que o Renato trouxe para dentro do contexto foi em ampliar o número de pessoas dentro da Defesa Civil, que até então nós éramos duas ou três pessoas apenas, para uma cidade do tamanho da nossa cidade, que é uma cidade muito grande. Pode não parecer, mas nós temos distâncias entre a cidade de 100 quilômetros. Então, é uma cidade muito grande. Então, três pessoas para atender fica...
2: humanamente impossível, né?
0: Exatamente. E aí ele traz pessoas chaves, todos servidores de carreira da prefeitura, para colocar em pontos estratégicos, como ele falou. O Pierre está no operacional, nós temos o Bruno, que está na parte de monitoramento e alerta, nós temos o Marinho, que faz a parte de logística, nós temos o Dudu no planejamento, nós temos a Cláudia, que é a chefe do administrativo e da parte de prestação de contas. Temos a Carolzinha, que também é nossa agente administrativa. Então, nós temos uma gama de servidores de carreira da prefeitura. Acho que não esqueci de ninguém, Pierre. Não, né?
3: Olha a importância disso, tu começa a criar memória dentro da equipe da Defesa Civil. Exatamente. Isso é muito importante, que não tem desmantelamento em trocas de gestões. Isso. Exatamente. É muito importante.
0: E eu permaneço aqui, sou servidor de carreira da prefeitura há 23 anos. Estou na Defesa Civil há 13. Entrei em 2013 para 2014. Tive a oportunidade de participar da nova lei, dessa lei que nós temos hoje. Tive a oportunidade de participar da elaboração da lei. E permaneci.
3: Olha o Mozart passando aí.
2: Nosso querido amigo Mozart.
0: É. E eu tive a oportunidade de permanecer durante todo esse período, obviamente criando casca, né? A gente vai...
4: Fala, Renatinho. Everton, a gente tem... quando ele fala nas leis, né? Eu até anotei algumas leis aqui, porque é a Lei 12.608 de 2012, que institui, né, a Política Nacional de Defesa Civil. Isso. Né? Isso. No Brasil, a gente tem a Lei 12.263 de 2024, que é a Lei Complementar da Política Estadual. Né? E o governo também estadual, na verdade os governos, né, em função dos acontecimentos, né? Dos desastres climáticos, o mundo, né, começou a abrir os olhos, né? Ter um olhar diferente para... A gente falava em defesa civil, eu fui visto Alexandre, quando eu fui visto Alexandre, né, foi aí que a gente trouxe também, né, e já estava lá o Montiel, né? E aí agora quando eu voltei com a Darlene, digo, não, Montiel é... Eu digo, é peça-chave lá para nós, porque tem toda a experiência, além de ter a formação. E a nossa lei, 7680 de 2014, né, que institui a Política Municipal da Defesa Civil. Então, é uma cidade bastante suscetível, né, a inundações e também alagamentos, tá, e que... principalmente o tamanho do interior, nós temos 600 quilômetros de estradas vicinais, cidade com duas ilhas muito vulneráveis e sensíveis, a Ilha da Turutama. Eu sou oriundo, vim com 5 anos de idade da minha querida Ilha da Turutama, né, a Ilha dos Marinheiros, né, então eu vou pra rua, né, eu estou na rua, gente, eu vou com eles, né, eu boto, eu quando cheguei meu primeiro dia, no dia 1º de janeiro, caiu uma chuva de pedra.
0: Bota as galochas.
4: E aí, peguei as botas, saí, foram 184 casas atingidas. Acontece que lá atrás, né, os mais novos vão se lembrar, até Raquel, que é mais nova também, em 1998, Everton...
3: Destruiu minha casa e meu carro, né, aquela chuva de pedra.
4: 1998 foram 10.300 casas destelhadas. É verdade. Imagina, você colocou lá no centro de eventos, colocou ali praticamente 1.000 pessoas. O saudoso, que fui colega vereador e foi vice-prefeito de Delamar, colocou 1.000 pessoas para atender. Então é isso. Agora a gente está trabalhando principalmente em algo bastante robusto, que é o nosso plano de contingência. Né? Nesse plano, ele está. Força um grande apoio, quero aqui salientar também, né? Da universidade. A parte praticamente teórica ali, em torno de 60 páginas ali, a nossa querida professora Elisa e a sua equipe também nos apoiou muito, né? E aí também com a fundação agora do Centro Interinstitucional, né? Que é o de eventos extremos, que é o CIEX. O CIEX tem também, não só, principalmente, né? Mas diariamente é alimentado agora a defesa civil, né, nos boletins, para que a gente possa levar, né, tudo aquilo que realmente com relação ao clima, com relação ao tempo, enfim, para a comunidade, para os bairros. Nós temos em torno de 70 bairros no nosso município, mas principalmente não só, também, né, ao estado do Rio Grande do Sul. Tem vindo muitas pessoas da região, enfim, conhecer o CIEX, a gente sempre tem falado. Então foi assim algo muito importante que a ciência para nós, né, e a gente está então trabalhando, como o Montiel falou, né, a gente veio, primeira coisa que a Carla, minha chefe de gabinete, junto com a equipe, da gente estruturar, em que pese a gente está ainda a nossa sede também, né, numa área também de
3: vulnerabilidade,
4: que é na Almirante Barroso, mas a gente pintou toda aquela sede, a gente comprou computadores, a gente comprou equipamentos, a gente pintou, a gente organizou, criou realmente o almoxarifado, né? Essas meninas que estão trabalhando, né? Onde tem, né? Temos os materiais para atender também, né? Dialogando com os bairros, com o presidente Robert, que é o presidente da União Rio Grandina de Associação de Bairros, a URAB. Então a gente vem fazendo capacitações, os meus meninos aqui vêm fazendo capacitações, né, de cursos, de treinamentos, de bombeiro civil, de toda vez que tem um curso, o Montiel está, o pessoal vai a Porto Alegre também se
0: qualificar, né?
4: Se qualificar, né, para fazer esse enfrentamento. Então eu sinceramente acredito muito. Né, e converso com os prefeitos toda vez que tem as reuniões importantes. Agora o governador teve recentemente, agora semana, sexta-feira passada, né? Veio trazer recursos e veio falar sobre os eventos climáticos no município, até com a saída dele, e nós estávamos lá, porque nós, eu digo nós, porque nós fomos contemplados também em cima de um projeto, né, que a gente elaborou, que a gente fez, que as gurias elaboraram, né, e que a equipe fez, onde nós fomos contemplados aí também, foram 10 cidades, Rio Grande foi contemplado aí com R$300 mil para que a gente pudesse melhorar, né, fazer aquisições de equipamentos, enfim, qualificar, colocar as estações, uma estação inclusive meteorológica na Turutama, outra no Taim, né, que são mais distantes, para que a gente possa monitorar, né, todo esse trabalho. Então é um trabalho assim, em conjunto, né, que eu, além de vice-prefeito, né, da prefeita me delegar todo um trabalho importante no que tange, né, ao cargo, né, de prefeito e vice-prefeito, como coordenador, que além disso, eu estou sempre com os guris aí, acompanhando, trabalhando, cobrando, né, que é a minha maneira de ser, eles me conhecem, né, eu sou de colocar o pé dentro da água, enfim. O Serviço Geológico Brasileiro, quero aqui salientar também, né, já fez o levantamento, né, e tem o levantamento de todas as áreas suscetíveis e fragilizadas, né, aqui de inundações, né, aqui no nosso município, de alagamentos. Nós também, o ano passado, sofremos, nós temos um grande professor, um grande doutor especialista que nos ajuda muito, e eu recebi a semana passada também, né, um consórcio resiliente que está sendo contratado pelo Ministério do Desenvolvimento Regional, né, Nacional, e eles tiveram vários hidrólogos e especialistas na área, né, e eu disse ontem, encontrei com ele na porta, ele disse, pô, quando o Glauber começa a falar, professor, eu digo,
3: que nos, sabe, deu um bolo, com todo respeito, o Glauber nos deu um bolo, deu marcou bolo, com a gente, não veio.
4: Ah, e ele gosta, eu já participei com ele, né, e ele tem, assim, um conhecimento, né, ajudou muito a Defesa Civil, e o Monte, eu grosso modo, né? Depois eu aprendi que aquele alinígrafo, ele bota aquelas réguas ali pra medir, porque a nossa cota de inundação, Everton, né, a vocês, ela é 80 centímetros. 80 centímetros.
3: Sim. Tá?
4: Então chegou na enchente a 2,25.
1: Tá louco.
4: Ah, 2,25. Então é muita coisa.
2: O pessoal da área marítima chama de tábua de maré.
4: Tábua de maré. Tábua de maré. Então aquilo ali, em 2025, a gente teve problemas. Eu sou morador, tu sabe também, ali da Cidade Nova, da Padre Feijó. Minha mãe mora. Minha mãe está até bastante adoentada, né? E vai fazer 89 anos, tanto eu como o Rogério, meu outro mano, enfim, tem duas cuidadoras, a gente sempre
3: fica. O outro mano é o Reni.
4: É o Reni. E aí, esse não. Ele trabalha com peixe.
3: É.
4: Né? E agora tá aposentado, assim.
3: E se herdou do pai a trabalhar com peixe,
4: é,
3: né?
4: É, isso mesmo.
3: Meu pai também era peixeiro,
4: também,
3: né?
4: Também, perfeito.
3: Muito amigo do teu, por
4: meu
3: sinal.
4: Meu pai, perfeito. E aí, Everton, então assim, a gente tem mapeado, né? Porque o que acontece, gente, em função, as pessoas vão, né, até por necessidade e vão adentrando, né?
3: Eu sei, ele vão ocupando, né?
4: Vão ocupando espaços, as zonas, né, ribeirinhas, né?
3: Vão aterrando com lixo muitas vezes,
4: vão ocupando,
3: né?
4: E vão ocupando várias áreas, né? E a natureza, né?
2: Depois, ela cobra o preço dela.
3: Falar em peixeiro, né? Eu lembro do burrinho que carregava lixo, ele juntava lixo nas lixeiras para aterrar o seu terreno lá no bosque, para invadir a lagoa, né? Isso é uma prática comum na cidade.
4: Isso é uma prática comum na cidade, né? Tanto na Orla Norte, como também no Saco da Mangueira, né? Se a gente for ver, por exemplo, nas mais diversas, até por necessidade mesmo, as pessoas também, para ficarem mais próximo das estruturas públicas, né? Dos serviços públicos, enfim. Então é isso, mas preocupa bastante, né? Eu às vezes fico, ainda bem que o pessoal aqui tá sempre dando a retaguarda, trabalhando, a gente, como ele disse, a gente está ouvindo aí a comunidade. Eu tenho tido bastante cobrança agora da área do parque também ali, né, da Vila Dias. Eu digo, pô, gente, a Vila Dias, eu era vereador em 1998. Então, a Dilso Troca, secretário do município, colocou aquela tubulação, uma tubulação de 30 ou 40, se eu me lembro. Faz muito tempo, então nós precisamos agora fazer um trabalho ali também, porque a água, quando foi na enchente 24, ela foi até, quase faltou 30 centímetros, para chegar na Presidente Vargas. Então. E ali deve ter 700 metros, 650 metros de residências até ali, né? Então são muitas áreas assim. Então a gente está se estruturando, trabalhando. Digamos que não é ainda suficiente, eu estou sempre ali do lado da prefeita, né, e solicitando que a gente consiga estruturar melhor ainda para poder atender, principalmente equipamentos. A gente tem uma viatura que a gente entrou agora aqui, né, que é uma viatura de 2010, né? Ela enfrentou a enchente, então os guris sabem que eu estou sempre incomodando, e, né, e a gente tem agora por parte já do secretário Protaso, que é o
3: dono da chave do cofre, né?
4: Da chave do cofre, né? E ficou aqui, se comprometeu de nos dar uma viatura. A gente tem também, né, está trabalhando aí no sentido de ver outras pontas para atender a zona rural, né, atender o interior e atender com um equipamento de grande porte.
1: Eu
4: também
1: ia aproveitar
4: cidade.
1: O gancho e fazer essa pergunta, né, dentro de todos os desafios da última enchente, né, que pegou a gente de surpresa, né, e dentro do que tu falou, que formou já essa casca de experiência que tu já pegou de todas, né, o que que ainda a gente não tem de estrutura que a gente está buscando além de uma viatura, né, o que que ainda a gente precisa se preparar estruturalmente, tirando as condições climáticas que a gente não tem como controlar, e as pessoas, às vezes, acesso às ruas que são estreitas, não tem muito o que fazer, né? O que que vocês enfrentaram em 24, que hoje, tenho certeza que se acontecer parecido, a gente já tem essa estrutura, falta isso, qual a avaliação de vocês geral da última?
0: Hoje nós temos um mapeamento muito melhor, não só das áreas, obviamente, mas das rotas. A gente tem, agora estamos fazendo um mapeamento das pessoas com necessidades especiais, enfim, dentro dos locais mais críticos. O SGB fez um trabalho muito, muito bom, que nos delimitou as nossas áreas prioritárias de risco, de altíssimo risco e de alto risco, o que nos facilita na hora de uma remoção, por exemplo. E junto com a comunidade, a gente está buscando alternativas para melhorar a vida daquelas pessoas, né? Então, às vezes é um bueiro que precisa ser limpo, nós buscamos algum recurso, vem outro, a prefeita buscou outro recurso para, pensando não só na inundação, mas na questão do alagamento em si, que para nós são coisas diferentes. Inundação é quando a água vem do manancial, da bacia hidrográfica, para dentro da parte do continente.
2: Eu tinha lido isso ainda há pouco, que a gente falou a diferença entre inundação e alagamento.
0: Isso, o alagamento é o inverso, né? Quando chove na parte do continente, ela vai para a bacia. E aí também, nós estamos automatizando as bombas, todas as nossas bombas. Elas, na inundação, as bombas, elas não têm efetividade.
4: Sim.
0: Tá? Na inundação, porque o depósito de água está cheio. Então, tu vai jogar por dentro de um copo cheio e ele vai extravasar de novo. Então, enche o gelo. Uma bomba não tem efetividade. Mas, para o alagamento, sim. Tem total efetividade. E o fato de elas serem automatizadas é inerente a ter alguém para acioná-la. Ela vai acionar automaticamente quando chegar no nível que tem que ser acionada. Ela precisa de um nível ali mínimo para ser acionada. Então, todos esses processos de qualificação, eles são processos já preventivos, que no passado nós, infelizmente, não tínhamos ainda, né? Então, a qualificação. As áreas, a gente hoje estamos juntos com os moradores, entendendo o que a gente pode e o que não pode, até porque nós temos uma costa muito grande. A nossa linha de costa, a nossa linha costeira, ela é muito extensa. A cidade é uma península. E para a gente barrar uma enchente dessa forma, teríamos que fazer um dique gigantesco. E obviamente que isso é uma obra faraônica, a gente não faz de um dia para o outro, de um ano para o outro, vai demorar anos a fio. Mas a gente pode pensar em possibilidades de estancamento, como a gente tem ali na Marechal Deodoro, por exemplo, uma comporta que nós temos ali, que é uma comporta manual, que ela não tem uma efetividade de 100%, mas ajuda a barrar um pouquinho. Então, acho que nesse sentido a gente consegue entender nos outros locais.
4: Só queria acrescentar assim, a gente também trabalha, né, além da Defesa Civil, em parceria com as nossas secretarias operacionais.
3: Perfeito.
4: E essas secretarias operacionais, quando a gente faz a reunião e chama eles também, né, trabalhamos em conjunto para realmente fazermos o enfrentamento do problema, né? A gente tem pronto também, né, principalmente algo e que a secretaria chamei essa semana agora e fiz a reunião com o secretário, pronto aqui, um plano de contingência também, para os animais, Sim. É algo também que preocupa bastante, que a gente vem trabalhando, então está pronto esse plano. Nós estaremos agora apresentando à Câmara de Vereadores o nosso plano de contingência, que tem 150 e poucas páginas, né? E esse trabalho, toda vez que tem, a gente escuta e traz, né, para dentro da Prefeitura as secretarias operacionais. Por exemplo, a Secretaria de Infraestrutura, ela fez com um recurso, primeiro, que nós conseguimos, né? E também com um recurso que a prefeita Darlene buscou com a Secretaria de Reconstrução do Estado, em torno de R$1.300.000, a limpeza em torno de 700 bocas de lobo no nosso município e em torno também de 40, 50 quilômetros de limpeza de dutos e tubulações. Assim como também me entregou um trabalho também, e através do secretário do interior, já ISO também, né, a limpeza também no interior, né, das estradas, das valas, né, das empresas, também no interior, das nossas ilhas, aí, a Ilha do Leonídio, Ilha Turutama, Ilha dos Marinheiros, Barra Falsa, enfim, várias localidades, o Povo Novo, que tem lá o nosso coordenador sempre muito atento, né? Então a gente vem fazendo esse trabalho em conjunto. Por outro lado, também a prefeita tem buscado a nível de Brasília, né, que ainda não começou, é mais demorado, porque é diferente, gente. Né? Eu quero fazer uma obra na minha casa, eu contrato ali o serviço de manutenção, o pedreiro, coisa e tal. O cara vai fazer no meu gabinete do cara, já tiro o cara na mesma hora ali, contrato o outro e eu consigo realizar, né, o meu feito.
3: Obra pública é diferente, né?
4: Então é isso, aí a gente, né, tem o recurso, então assim, ó, o município tem aprovado, né, a prefeita teve muito em Brasília, o secretário nacional, eu já tive duas ou três vezes reunidos com o secretário nacional, né, o secretário Volney Wolf, né, e a prefeita conseguiu recursos e nós temos recursos, né, de projetos de obras estruturantes, impactantes, não conseguimos ainda, mas através do GPPE, né, vem elaborando, vem fazendo, por exemplo, né, tá construindo agora o TR. Eu sou da Turutama. Há quantos anos já vários políticos representativos da Turutama já não estão mais entre nós? Eu sou da Turutama, estou há 30 anos, que é uma contenção daquela hora, daquela praia, né? Ou seja, ela foi avançando, hoje ela avançou mais de 200 metros para dentro da ilha. Né? Então ali precisa uma contenção com pedras ali, realmente, ou lá o que for, para realmente dar uma garantia melhor. Se vir uma cheia muito forte, uma enchente muito forte, ela passa, mas ela bate naquela pedra ali e ela não vai...
3: Não vai causar erosão e levar o terreno perfeito, das pessoas,
4: perfeito.
3: Né?
4: Perfeito, perfeito. Como eu sou filho de pescador também, comendo um pouco mais a praia, né? Tu entendeu bem, né, Vitor? Então é isso, essas obras estruturantes de grandes impactos, nós temos da Orla Dom Bosquinho, nós conseguimos com o governo federal, com o presidente Lula, enfim, com o ministério competente, né? 42 milhões para fazer também ali aquela contenção do projeto Orla, né? Projeto da Orla do Bosquinho ali, Navegantes, né? Largaúcho e Dom Bosquinho, né? E aí o município se mexeu também e conseguiu mais um financiamento com a Caixa Econômica Federal, em torno de 22 milhões, que seria 66 milhões para fazer aquela contenção ali, né? Isso tá sendo tratado, tá trabalhando, o projeto tá terminando ali o TR para fazer um termo de referência, para fazer o processo licitatório e começar essas obras importantes, assim como as bombas, né? São 14 bombas no município, tá ali no canalete. O canalete foi construído em 1941 para a grande cheia de 41. E tinha uma finalidade, algumas pessoas dizem, o engenheiro Saturnino de Brito, que fez aquela obra de engenharia, com uma finalidade muito importante, que era para desaguar a água de um lado para o outro do canal, né? Depois a gente tem uma ocupação hoje ali no Dom Bosquinho ali, em cerca de 50 casas, e isso acho que tem que ser realmente tratado e conversado, ou fazer algum desvio para que essa finalidade volte a acontecer.
2: A pergunta que eu ia fazer, fora o evento extremo de enchentes e inundações, vocês trabalham também com a parte do frio extremo, né? Que a gente vem enfrentando agora a respeito disso e dessa população que fica nas ruas, né, Renatinha? Qual é a ação que hoje vocês conseguem tomar referente a essa população que fica na rua nesses eventos de frio extremo?
4: Pode sim, até só quero registrar, porque eu sou um cara também que eu gosto de falar bastante também, né?
3: E ele o nosso tempo também, é curto,
4: ele,
3: mas
4: depois, vamos lá. Ele é músico, né? Mas eu também fui da comunicação, né? Eu fiz pela universidade, né? Um curso de entrevistador e intelectual, né? Pela universidade, há muitos anos atrás, com Almeida Pinto.
1: Almeida, né? Professor também.
0: Saudoso, né? Eu também.
4: Aí fiz o curso com ele, claro que eu não tenho a mesma, e aí o dia a dia a gente perde como é que os antigos dizem?
0: Perde nada, rapaz. O cara tá com tudo aí, tá louco.
4: Mas assim, ó, já no ano passado, quando eu fui visto o Alexandre, a gente fez esse trabalho, tá? Em conjunto, no outro mandato, né? Esse trabalho em conjunto com a Thaís, com o vereador Cláudio Costa, enfim, com a ação social integrada. Esse trabalho de nós irmos à rua. Hoje nós acreditamos que o município tem em torno aí de 350 a 400 moradores. Só o cassino chega a 50 ou mais. Então aumentou muito. Pelotas, a cidade vizinha, né? O próprio dado pela secretaria aumentou de 1.500. Então é muita gente. E nesse frio extremo, assim, né, a Defesa Civil tem ido, né, algumas ações em conjunto, né? E aí pode ser que o Montiel pode falar sobre essas ações.
0: E nós temos, pegando o gancho aí do chefe, nós temos feito ações conjuntas com as secretarias, né? Seja ação social, seja próprio consultório na rua e outras da própria prefeitura, com também pessoas, com voluntários que entregam alimentos, né?
4: Sim.
0: Mas temos feito as nossas ações também, né, Pierre? Temos feito pelo menos, no mínimo, duas ações por semana, no mínimo, para a gente conseguir dar um alento para essa comunidade.
4: Com os cobertores.
0: Isso, né? Que acaba sendo os invisíveis, né? A gente passa por eles e eles são os invisíveis da cidade.
4: Verdade.
0: Então a gente tem esse contato com essa população, que às vezes não é só a coberta, também é um pouco de atenção. Então nós levamos o nosso assistente social, não falei, a Marcela agora recentemente.
3: Está compondo a equipe.
4: Fiz um choro também com a secretária de Ação Social, de que a gente precisa, né? Então hoje a Defesa Civil não é simplesmente quando ligam, é a Defesa Civil. A Defesa Civil hoje atende, né? Eventos extremos, inundações, enchentes, um prédio que por exemplo, para interditar um prédio, de repente, que está com problemas de risco de queda, com relação à arborização, né? Também em conjunto com o meio ambiente e também corte de árvore. Antigamente eram os bombeiros, ficou para a Defesa Civil também enxame de abelhas, né? Então, seguido em várias escolas e locais públicos, lá está a Defesa Civil, a gente tem um servidor, né, que ele é da Secretaria da Agricultura, e aí o camarada se incorporou também e tem nos ajudado muito sobre isso, né? Então, são muitas incêndios, né? Incêndios florestais, né? O Montiel agiu junto com os guris do Leonídio, quase chegou numa escola, lá estávamos nós também, né? Junto com os bombeiros, e a diminuição do efetivo, né? Desse corpo de bombeiros e da polícia, enfim, faz com que também nós, por exemplo, eu fiz reuniões agora há pouco tempo, e disse, pô, foi importante, me disse o comandante policial federal, né? Por exemplo, no derrame de soja, né? Aquilo ali é um problemão, lá está a Defesa Civil junto com os serviços urbanos.
0: Na BR-392,
4: um derrame de soja, aquilo ali pode ocorrer. Então, assim, a gente está em muitas frentes,
1: junto com o PAN, inclusive, né?
4: Sim, o plano de auxílio mútuo, então, que nos ajuda muito também. Sim. Então a gente faz essa reunião, a gente criou o conselho, um conselho por 23 órgãos de relações institucionais, né? E que nos apoia também de dois meses fazendo esse trabalho aí, né? Da gente trabalhar em conjunto, né? Em conjunto para fazer esse enfrentamento de várias frentes. Eu digo, olha, a Defesa Civil hoje, quem quer trabalhar? Bom, tanto é que eu tô sempre, digo, pô, guris, olha isso, olha aquilo, olha isso. É muita frente de trabalho, é muita coisa, uma cidade de 210 mil habitantes, que ela tem, né?
0: Só para complementar o que o Renato colocou, é que nós somos full time. Então, 24/7, né? Que a gente
1: ninguém escolhe um horário para um acidente, não, nada, né?
3: Então, é a lei que está passando horas. Lá da fim da escala 6x1. Não vai afetar
0: não,
3: vocês.
0: Para nós, não.
3: Embora vocês sejam documentalmente 5x2, né?
4: Destaco das secretarias. Por exemplo, aqui é o secretário Miguel no Cassino, que é uma cidade também à parte, né? Do tamanho de 300 municípios. Também faz o enfrentamento e também trabalhando em conjunto. O secretário Dirceu, ali também o Maurício e o Penalvo, né? Também sempre nos apoiando. E quando a gente precisa, também, a Secretaria da Ação Social, a Secretaria de Infraestrutura, lá com o Rodrigo também, né? E a Secretaria de Eventos Climáticos aqui, não posso falar aqui no Solera e na DACA, né? Eu tenho uma reunião com eles às 14 horas para tratar também sobre um tema que eles têm muito conhecimento, nos ajudam muito também, né? Inclusive na elaboração do plano, a DACA, enfim. Então, assim, reúne assim várias secretarias para que a gente possa desenvolver, né? Que, digamos, com 10 servidores também não seria o suficiente, né? Eu gostaria de ter ali também, além do Montiel, ali um hidrólogo, né? Um engenheiro ambiental, enfim, né? Porque o Ministério Público também nos demanda muitas diligências, muitas coisas também. Por exemplo, o Arroio das Cabeças, eu venho alimentando tudo isso na minha cabeça, né? Teve enchente na quinta aqui, não se separava, porque ao entorno do Arroio das Cabeças, ali tinha 40 moradores ou 50 famílias acostado que moravam ali, né? A encosta do arroio, né? Então isso, a gente fez toda a limpeza do arroio, a secretaria fez ali melhorias ali e através do Ministério Público e também da nossa procuradoria e da prefeita, nós fizemos a relocação, retiramos, né, todos aqueles que...
3: Com
4: que,
3: toda a resistência do mundo,
4: do
3: né?
4: Do mundo, né? Ficou ali, acho que duas ou três ali, mas a gente está trabalhando sobre isso, mas tiramos todo mundo e aí conseguimos um recurso, a prefeita conseguiu e estamos realocando na própria quinta, na quintinha, as residências ali, né, de alvenaria, né, decentes, assim, para que essas pessoas pudessem. Nesse meio tempo, estamos pagando o aluguel social para as famílias, né? E esse é o trabalho, assim, as pessoas pensam que a gente não, a gente tem muito a fazer, tem muito trabalho.
3: Eu vou fazer assim, ó, a próxima entrevista que a gente marcar com o Renato, vou marcar para 7.
1: Ah. Né? Porque... ele faz o programa todo. Eu tenho mais uma pergunta, fiquei curiosa, voltando um pouco na enchente. O ano passado, acredito eu, pelo olhar aqui do outro lado, a gente teve uma surpresa boa, que foi o empréstimo do supermercado para colocar todas as famílias, né, que estavam sem suas casas, né? E foi um baita de um espaço, né?
3: Que na época tava ocioso,
1: hoje a gente,
3: né?
1: Não, hoje tem, não tem mais, né? Alguma coisa no plano de contingência já pensa em pensar em locais maiores para colocar as pessoas?
4: Agora,
1: que a gente perdeu, né?
4: Montiel vai discorrer sobre isso. Eu só quero fazer um agradecimento já nesse local aqui, nessa instituição que nos ajuda muito, que é a nossa Universidade Federal do Rio Grande, pública e gratuita e de qualidade, para dizer que eu falei, né, e o Montiel depois a Carla também, mas eu estou almoçando no mercado, né, e aí vi a reitora, né, podemos almoçar juntos, enfim, e aí
1: a gente já faz uma reunião, né, isso aí,
4: comemos um peixe ali,
2: aproveita
4: e ali,
2: peixe.
4: E ali eu disse pra ela, olha, a gente tá, isso que tu falou, assim que tu enxergou, nós precisamos de um local bom, adequado, lá da universidade. A senhora nos ajuda, reitora, né? E ela de pronto, né? O Montiel já esteve aqui com a Carla, já vieram aqui conversar, enfim, aqui também vai ter aqui, não só.
3: Já teve, né? A gente montou uma estrutura, perfeito. Aí desmobilizou porque não ia usar e na última hora a estrutura lá alagou, tiveram que vir pra cá
4: e de deixar o Montiel falar, né? Que inclusive para animais, né?
0: E aí foi bem que tu colocou. O que acontece? 24, alguns equívocos aconteceram. Por parte nossa.
3: Do contexto, né? A gente é de experiência, né?
0: Exatamente. Então, né? A própria instalação de um abrigo dentro de um local onde nunca havia chegado água naquele local. E nessa oportunidade chegou a água. Tivemos que realocar o abrigo muito rapidamente, tirar, enfim. Hoje, com a gama de experiência e, obviamente, equipamentos, informação que nós temos do CIEX, da batimetria do terreno, né, da altimetria do nosso terreno, da batimetria da lagoa. Essas informações que nós temos hoje nos dão subsídio para tomar ações e já colocá-las dentro do plano previamente. Então nós temos hoje os abrigos todos previamente alocados, né, em locais seguros, né, totalmente seguros, então, principalmente nas escolas públicas municipais. E a FURG é o nosso, digamos, nosso coringa. Né? Então a FURG... Estivemos aqui olhando um pavilhão, não me lembro se foi...
3: Possivelmente um. Ou isso, três ou um. Isso, é um desses dois. Tem pavilhão que está fechado.
0: Que já está à disposição para montar abrigo, agora se fosse necessário. Com outro espaço para a gente montar um abrigo para animais aqui dentro, para animais de pequeno porte. Então, nós já viemos historiar o local juntamente com a equipe da FURG, trazendo as informações. Então, hoje nós, como falei... conseguimos dar um passo adiante. A gente, gente conseguiu antecipadamente, a gente prevê o El Niño para outubro, novembro, antecipadamente estar com tudo isso preparado. Todos os abrigos do município, além da FURG, que também nos proporcionou o saguão aqui do SIDEC para fazer todo tipo de triagem e recepção de pessoas, coleta de alimentos, enfim, que é um espaço amplo, que agora nossa próxima conversa com a FURG vai ser essa, em a gente pensar não só no saguão, mas pensar nos braços, naqueles braços que tem ao lado ali.
3: As nossas asas do SIDEC.
0: Isso,
3: né?
0: Que é para nós podermos pensar no quão qualidade a gente pode dar dentro do processo. Então, com certeza hoje estamos muito melhor
1: preparados. Estar pronto para, né?
0: Exatamente. É torcendo
3: para que não aconteça, né?
1: Mas que se acontecer, exatamente, a gente está preparado. Eu lembrei agora também da Cruz Vermelha, né? Quanto que ajudou vocês, quantas pessoas se mobilizaram, tinha credenciamento de formulário, né?
4: Exato. Muito organizado. Me ligou essa semana, me ligou já por duas oportunidades, o vereador Júlio César, que era o presidente da Cruz Vermelha, depois o outro rapaz que trabalhou muito tempo com ele, como é o nome dele, também se colocou à disposição. Eu disse, mas é lógico. Sim, que lógico. Nós somos
3: nessa não tem política nessa hora, né?
4: Gente, a cidade do Rio Grande está acima de qualquer problema partidário, enfim, a população, até porque a gente tem um tempinho, né, como o Montiel diz, né, a gente tem um delay aqui de 10 dias, né, quando a enchente de 24, né, que choveu 800 milímetros lá no centro do estado, norte do estado, e com mais de 200 milímetros que choveu aqui na nossa região, imagina que essa grande quantidade de água
3: vai descer absurda, tudo pelo nosso, né, canal da Barra, né?
4: Vai descer tudo por ali, então é isso, assim, então a gente precisa estar todo mundo unido, assim, para fazer um enfrentamento disso, que é muito triste quando a gente vê. Eu falei outro dia aqui na, acho que foi, vieram prefeitos e teve um seminário aqui no SIDEC, aqui na, acho que alguém riu e disse, não, cara, assim, deixa eu dizer, eu tenho aquela cena na minha cabeça de ver aquele o caramelo em cima daquele telhado, né, por quatro dias,
2: né? Impressionante, ali, né?
4: Resistindo e depois fazer. Então, olha, tia. Então, isso.
0: Eu acho que a gente, hoje, estamos muito melhor preparados, muito melhor. Estamos buscando os equipamentos necessários também para fazer o enfrentamento, porque, como o Renato colocou, nós temos hoje viatura que, além dela ser uma viatura antiga, ela passou 40 dias dentro d'água, né? Então, buscando equipamento, buscando material. Lembrando que o El Niño não é só a inundação como nós pensamos, mas pensar no restante dos elementos: granizo, vendaval, ciclone, chuvas intensas. Em 2023, o Arroio das Cabeças subiu porque nós tivemos uma chuva de 200 milímetros, como o Renato colocou, em 23, e às vezes passa despercebido. Nós tivemos em 22, 23, um ciclone de 140 km por hora de vento. E às vezes passa despercebido porque o evento climático de 24 foi tão intenso
3: que sobrepor aos demais.
0: Exatamente.
1: A régua literalmente subiu.
0: Então nós precisamos pensar em todos esses elementos. Não só, claro, obviamente que a inundação acaba sendo o carro-chefe, como sempre. Mas os outros elementos precisam estar dentro do contexto.
4: Das viaturas, né, a gente está trabalhando aqui no sentido de, principalmente, o secretário da Fazenda, o Protásio, né, já
3: se comprometeu.
4: E a prefeita, quero salientar também aqui, né? A prefeita também, né, fez uma conversa com o Ministério Público, com o Ministério Público através da doutora Laura, e também ela assinou também, então, com duas viaturas, uma para o PROCON e outra para nós, que aí nós poderíamos ficar bem estruturados, né? Que eu digo para eles todos os dias, quando eles dizem, cuide da minha velhinha é essa viatura que eu tenho, a diesel, que, né, a gente tem. Eu tenho um carro 2012 que eu ganhei da Câmara, porque eu passei 20 anos da Câmara.
3: E passando chapéu sempre, né?
4: Isso aí, o vovô foi lá.
3: Quem sabe a Receita Federal pode te dar alguma coisa também?
4: Já fui lá com o delegado. Um delegado
1: pode ser
4: querido,
1: de 2015, 2016.
4: Já fui lá, já fizemos, inclusive, fizemos o cadastro online, né, para o governo federal, enfim. Estamos aguardando aí também. Chapéu, né?
3: Pode ser que pingue alguma coisa.
2: Gente, são 8 horas e 51 minutos. A gente vai. Já adentramos aí quase meia hora no nosso espaço, né? E eu vou ser obrigado a pedir para vocês. O papo é interessante. A gente cada vez mais quer saber sobre as ações da Defesa Civil. E vou convidar o Renatinho e o Anderson para, se puderem, nos abastecer com informações.
3: Fazer suas considerações finais, né?
2: Não. Peço para que, né, durante, se puder passar uma revista semanal do que vocês estão fazendo para Raquel. Aí a Raquel vai poder passar para toda a população o que vocês estão fazendo.
3: E, até porque, Fernando, só me permite uma parte, né? A rádio da FURG FM, né, ela, por ser uma rádio pública, ela se coloca à disposição da Defesa Civil. A gente está tentando montar um estúdio extra agora para essas contingências, né? Principalmente falta de luz, esse tipo de coisa, e que para a gente possa informar a população de tudo que está acontecendo. E com certeza a gente torna a nossa parceria Rádio FURG, não Rádio FURG, né? Manter a parceria FURG como instituição junto a toda a comunidade riograndina, em especial a Defesa Civil, conforme o Fernando está colocando.
2: Então, aqui pedimos para vocês fazerem as considerações finais, né? Porque a gente já está no tanger da hora, né? E daqui a pouco a gente vai entrar aí já dentro do espaço do programa que entra em seguida, que é o Paralelo 30. Então, eu pedi para o Anderson e para o Renatinho fazer as considerações finais, né? Para a gente poder agraciar o restante do dia aí com as informações da Defesa Civil.
0: Bom, da minha parte, só gostaria de agradecer aqui o convite de vocês. Depois eu falo com a Raquel. Nós temos um grupo de WhatsApp, que é o grupo da Defesa Civil Imprensa. Se ela não está, a gente coloca ela ali, a gente consegue passar todas as informações ali, e ela vai acompanhando em tempo real o que está acontecendo. Agradecer vocês, dizer que a gente também está à disposição, sempre que precisarem aqui, nós vamos vir aqui, dar qualquer esclarecimento, conversar, trocar uma ideia. Única coisa que eu sempre boto é a fake news. Nós temos que ter cuidado com isso, porque nós temos muita informação. A internet é uma fonte de conhecimento inesgotável, mas ali também tem pessoas que estão se completando para lançar a mão de assuntos que talvez nem conheçam tanto. Então a gente tem um cuidado das informações, tem um cuidado de buscar informação em locais
3: confiáveis, né?
0: Confiáveis e fidedignos. E a rádio aqui é um local. Tenho certeza que quem entrar em contato aqui vai ter a resposta fidedigna, de uma resposta coerente e certeira. Então é isso que eu deixo aqui, só um alerta pro pessoal, e agradecer mesmo aí. Muito obrigado pelo convite.
1: Algum telefone da Defesa Civil, caso a comunidade precise?
0: Tem.
4: 32-33-84-60, 32-33-84-61, e o nosso WhatsApp, que é o 999-45-31-10. Esse WhatsApp, 999-45-31-10, né, é o número que a gente recebe pelo WhatsApp para fazer aí.
3: Vamos fazer um spot aí para rodar na nossa programação sobre isso.
0: Nós temos o tridígito, que é 199. Infelizmente, não são todas as operadoras que funcionam em função do problema com a própria coordenadora, que eu acho que é a Oi, uma coordenadora da telefonia. Não são todos os telefones que funcionam, mas de modo geral funciona o 199.
4: Relatinho. Eu quero agradecer esse bate-papo aqui, essa informação para nossa comunidade, né? Agradecer a minha equipe aqui, a nossa equipe. Às vezes, talvez, eu digo para eles, né? Eu sempre fui um cara de cobrar bastante, porque eu sempre fui muito cobrado, né? Eu trabalhei 20 anos na iniciativa privada, e estou 30, eu trabalho desde os 14 anos. E meu nome é realmente eu me juntar a eles, né? De colocar o pé na água também, de colocar a minha japona, né? As minhas botas, como o Tiel sempre costuma dizer, né? Num dado momento lá, né? Das galochas, né? Eu cheguei lá no final da Padre Feijó, uma certa feita, né? E ele fala isso, eu não digo isso pra ninguém, né? Quando eu fiz ali com o meu recurso, comprei pares de botas ali, não sei quantos pares de botas, abri a mala do carro, né? Lá no final, o pessoal com dificuldade. E aí o pessoal diz que eles lembram de mim porque eu dei aquelas botas. Parece mentira, mas é algo que a gente tem que também ficar atento no recurso. É algo muito importante pro cara não ficar doente, não ficar de molho dentro. E às vezes a gente não sabe por conta. E é algo que eu vou falar.
1: As doenças também, né?
4: Perfeito ali, né? Então isso é algo também que eu acho que nós da Defesa Civil podemos trabalhar sobre isso no almoxarifado e falar com a prefeita e nós buscar um recurso para também, né? Quando tu cita esse exemplo, é algo que que é realmente um equipamento bastante importante. A gente tem equipamento para nós, mas não tem também
3: para distribuir para a comunidade,
4: para a população, né? Então, agradecer aqui, se colocar à disposição, dizer que a gente está no intuito realmente de fazer o melhor pela Defesa Civil. Procurei desde a minha chegada estruturar melhor a Defesa Civil. Estou sempre, os guris, tenho certeza que depois esse Renatinho é chato, né? Mas o meu intuito é de fortalecer, né? Dizer para eles, né, melhorar, para que a gente possa dar aquilo que é mais importante, que é a resposta, como o Montiel falou, para a população, né? Nas fases realmente, que é principalmente a prevenção, que é algo muito importante nós trabalhar no início da situação, né? A mitigação, a preparação e a resposta, mas também tem algo final que eu acho fundamental, que é a recuperação e a reconstrução para a comunidade, né? Do evento climático, do evento extremo, da queda de granizo, desse frio intenso, né? Então, agradecer assim a comunidade como um todo, as instituições relacionadas que nos apoiam também, principalmente aqueles que são voluntários, né? A Defesa Civil fica ali na Almirante Barroso 166, né? Os telefones já registramos aqui e estamos aí. Quero aqui agradecer a ti, Everton, né? Eu te conheço há muitos anos e sei também, né? Da pessoa que és, né? Do profissional que és. Agradecer o Fernando, que conheço também há muitos anos também aqui.
2: Verdade.
4: E a Raquel também, né? Que é uma guriazinha aqui, já está há tanto tempo na comunicação, há quanto tempo aí, né? Agradecer os meus colegas aqui, através do Pierre, fala pouco, mas é o operacional, tem que... Né?
3: Não precisa falar, né? Tá
1: presente.
3: Tem que agir, tem que agir, é um fundamental.
4: Né? E o meu secretário executivo, Montiel, né? Que já me acompanha há bastante tempo, né? Ele sabe que eu sou chato também, né? Mas no bom sentido, assim, de a gente trabalhar em conjunto, dar as condições e estar ao lado deles, junto com a Carla, né? E os demais, todos agentes, né? Principalmente as gurias que fazem os projetos também, buscando recursos, que é a Claudinha, que era da Ação Social, e a Carol, que é advogada, que agora, com a justificativa dela, a gente também, com aquela boa justificativa do nosso empenho, a gente conseguiu, né, estar entre as 10 cidades para conseguir esse recurso importante para comprar equipamentos, para fazer frente, né, a esses eventos extremos. Então, me coloco sempre à disposição, né? O meu telefone é 999-450523, né? E também nesse do WhatsApp também. Muito obrigado pela oportunidade, estamos sempre ao inteiro a dispor, né, dos senhores aí, de ti, Raquel.
2: Nós é que agradecemos a presença de vocês aqui, né? E a gente vai encerrando neste momento aí o programa, primeira página, né? Infelizmente, o assunto é importante, a gente precisa debater isso mais, né? E trazer isso para quando esse evento climático estiver se aproximando, trazer mais informações, e a Raquel vai estar suprindo a gente aí com as informações da Defesa Civil. E a gente vai encerrando o programa Primeira Página através das ondas da FURG FM 106,7
3: MHz.
2: A frase do dia é: onde quer que haja um ser humano, há uma oportunidade para a bondade. Sêneca. Então a gente encerra aí o programa Primeira Página através das ondas da FURG FM.
1: Amanhã temos professor Lauro Barcelos e Paulinha. Vamos falar sobre o CRAN, né? Continuando a falar de eventos climáticos,
2: sim,
1: né? Porque esses animais sofrem no mar aí.
2: Uhum.
1: E amanhã estamos aí de novo, então.
2: Tá certo, então tá. Everton.
3: Até amanhã, então, né?
2: Até amanhã.
1: Até amanhã.
2: Tchau.
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0: 9:32. Bom dia a todas, todos e todes, iniciando mais um Paralelo 30. Nesta terça-feira gelada em Rio Grande, 7 de julho de 2026, a temperatura no nosso município é de 7 graus, sensação térmica 2,7, chegando aí nos 3 graus, é a informação recém-atualizada da praticagem da Barra do Rio Grande aqui para nossa região. Acabei de receber uma mensagem, mandar um beijo pro Benjamin. Beijo, Bembem. Beijo da Dinda.
1: Olha aí, coisa tá mais amada.
0: Bembem deve estar indo pra escola, saindo dos compromissos dele. Coisa mais amada. Rafa, bom dia. Vamos de paralelo com notícias informes hoje?
1: Vamos embora. Muito bom dia quem vem chegando com a gente, ao vivo aqui na emissora, na 106,7. A gente segue aí ao vivo até às 11 horas da manhã, trazendo bastante notícia, informe, bate-papo, opinião. A gente vai fazendo por aqui também. E música, né? Sempre trazemos músicas.
2: Por favor.
1: Hoje selecionei só artistas rio-grandinos aqui. Só rio-grandinos. Tocaremos somente a prata da casa nesta manhã de hoje.
0: Eu até ia sugerir...
1: Uma sugira.
0: Um Emicida, porque, né?
1: Podemos fazer uma invasão Emicida no meio dos rio-grandinos. Podemos.
0: Só música rio-grandina também, pô, dá um quentinho no meu coração.
1: É legal, né? Legal.
0: Inspirado, Rafinha.
1: Fazemos o que pode, nem sempre podemos muito, mas fazemos o que podemos.
0: Sempre o que é possível para o momento, né, Rafa? Rafinha, vamos então, abrindo com alguns informes esta manhã de terça.
1: Vamos embora, vamos abrindo sim.
0: Então vamos lá, posso trazer daqui um destaquezinho do TSE?
1: Vamos embora.
0: O destaque é: quase 20 milhões de brasileiras e brasileiros são LGBTQIAPN+. E aí ainda traz no destaque quantas dessas pessoas são eleitas pelo povo em cargos do Poder Executivo e Legislativo. Né? Um questionamento é importante. Então, segundo o levantamento da Unesp e USP, o Brasil tem 12% de pessoas LGBTQIAPN+, uma quantidade significativa da população brasileira. Quem vive a discriminação todos os dias sabe bem quais leis precisam mudar e quais devem passar a existir. Diferentes vozes nos espaços políticos constroem uma sociedade mais justa e democrática. E aí o TSE traz aí essa pesquisa, essa informação e essa provocação, né, super pertinente em uma campanha, trazendo aí, né, o convite, o apelo: candidate-se, envolva-se e informe-se. A representatividade começa com a sua participação. Então, tá aí, né? O Brasil tem milhões de pessoas LGBTQIAPN+, e pouquíssimas ocupam os espaços de poder, de decisão, né, Rafa? Né, para isso acontecer de fato. É essencial a participação, disputando, né, cargos nas eleições ou votando. E esse caminho, esse processo, a construção, né, de políticas públicas voltadas para a população LGBT, mas, sobretudo, que façam sentido aí no todo da sociedade, né? Então,
1: com certeza.
0: Provocação importantíssima. E a gente inicia essa manhã, né, com essa provocação.
1: Muito bem. E falando disso, vou aproveitar o gancho para trazer informe do GESI aqui. O GESI está selecionando bolsista de iniciação científica, o grupo de pesquisa Sexualidade e Escola da Universidade Federal do Rio Grande. Abre seleção, então, para a Bolsa de Iniciação Científica, CNPq, no edital do PIBIC CNPq 2026-2027, vinculado ao projeto Gênero e Ciência, Investigações Possíveis na e para a Educação. O projeto, coordenado pela professora doutora Jonalira Magalhães, visa investigar e discutir a rede discursiva que vem sendo produzida com relação às mulheres na ciência, a fim de problematizar o seu debate no campo da educação. O plano de trabalho, para 12 horas semanais, envolve revisão de bibliográfica, participação em reuniões e estudos, organização e análise de dados, escrita e divulgação científica. São critérios aí da seleção: uma carta de interesse, que é a primeira etapa, e a comprovação de experiências acadêmicas na etapa 2. As inscrições ficam abertas até o dia 10 de julho. As pessoas interessadas podem encontrar o link para preencher o formulário, que está disponível na página da universidade em www.furg.br. Tem ali na área de editais esta notícia, né, a matéria com o linkzinho ali para tu clicares. Então não perde aí o prazo. Se tu te interessa, é estudante aqui da FURG, né, dá uma olhadinha ali no edital para ver se tu consegue te qualificar e participar desse projeto tão bacana.
0: Importantíssimo, Rafa. Rafinha, puxa uma música para nós aí.
1: Puxo, sim. Vamos começar com Paula Kirst. Um inverno para este nossa manhã fria nesta terça-feira. A gente em seguidinha volta com mais Rio Grandinos por aqui.

0: Paola Kirst, Pão com Mel, Inverno. Que bacana, voltando por aqui, 9 horas 46 minutos. A gente tá no ar com o Paralelo 30, aqui na FURG FM 106,7. 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Dega Santoro.
1: Ah, lembrando aí, dando um salve para Fernanda Castilho, que sempre que a gente traz, né, essa marca aí, né, do Paralelo, essa expressão, eu lembro dela, né? Rafa, vamos lá, depois de uma dobradinha impecável de Paola Kirst, coisa boa de ouvir, trago aqui, não é uma notícia, né, é um artigo de opinião e muito pertinente, importantíssimo, para as questões que a gente vem avaliando aqui, sobretudo durante a Copa. E aí o 342 Artes nos traz, então, o artigo publicado junto com a Folha, dizendo que o Brasil perdeu muito mais do que a Copa. Mais de 710 milhões de reais. É uma estimativa de quantos brasileiros apostaram em bets desde o começo da Copa do Mundo. E esse número só conta as casas legalizadas. O real é ainda maior. E aí a fonte, né, dessas estimativas é do Placar das Bets, né, do Clave e Open Finance. A gente tem aí 36,3% dos brasileiros, Rafa, que enviaram dinheiro para as bets nessa Copa. Mais que 3 vezes o número antes da Copa iniciar. A maior derrota é o nosso adoecimento. 10,9 milhões de brasileiros já têm comportamento de risco com apostas. Desses, 1,4 milhão vivem com transtorno do jogo, doença reconhecida pela OMS. É nesse grupo que uma Copa deixa marca. A maior perda não é no futebol, mas na saúde pública do Brasil. E aí o Brasil perdeu a Copa, mas a luta contra bets e tigrinho continua. E aí o apelo, né? Vamos continuar o movimento para que o futebol deixe de ser esse festival de apostas. E o reforço da campanha de bloque no Tigrinho. E aí tem o site, a plataforma, né? bloquenotigrinho.com.br. O bloque é com CK, né? bloquenotigrinho.com.br. É uma campanha que vem sendo aí difundida, inclusive por vários artistas, celebridades, jogadores, né, também da seleção. Lembro do Danilo se posicionando aí contra as bets, né? Então, a gente precisa dar conta agora do que a Copa nos deixou de legado, que não foi nada bom, nada saudável, nada positivo, absurdamente preocupante, né, Rafinha? A gente está aí, né, fazendo destaque, 1,4 milhão de brasileiros e brasileiras, quase 1,5 milhão vive com o transtorno do jogo, e aí, né, tem perda que não cabe no extrato, né?
0: Pois, ontem ainda comentei um pouco sobre isso. A gente tem visto uma crescente nessa questão das bets. Né? Ontem trouxe uma notícia sobre uma mãe que perdeu o filho, né? Vítima, claro, tirou, né, a própria vida ali, endividamento. E essa questão aí é totalmente associada às bets e aos influenciadores, né? De como eles divulgam essas casas de apostas e apostas influenciam, inclusive, nas apostas que tu deve fazer, né? E a gente viu ali durante a Copa do Mundo, né? O pessoal caiu muito em cima das transmissões ali da Copa e como os apresentadores, influenciadores estavam fazendo essas divulgações de maneira predatória, né? Muito mais do que só jogar na tela ali a propaganda da casa de aposta, né? Tipo, mostrar ali o endereço e tal, aquela slogan de marketing, não. Era realmente, assim, uma... uma enxurrada, uma influência real, né? Então, isso já gera e vai gerar um problema endêmico no nosso país aí, que a gente vai levar anos, talvez, para conseguir se recuperar.
1: Uhum.
0: Porque essas apostas, elas realmente afetam, tá? Principalmente as camadas mais vulneráveis da sociedade, e elas geram um problema com vício. Um vício, da mesma maneira como gera o álcool, como geram outras drogas, né?
1: Sim.
0: E não é à toa que a maior parte dos países mais desenvolvidos não permitem. Não permitem que seja feito esse tipo de propaganda, ou que até haja atuação desse tipo de caso de aposta nos seus países, né? E aí destaco, aproveito para destacar, vinha conversando mais cedo até com o Everton Cosme, aqui nosso colega da FURG, a gente falando de futebol, falando de outras questões, Copa do Mundo, e aí estávamos falando do Kylian Mbappé, que é um jogador, né, que é um atacante famosíssimo na França ali, né, um cara que é marrento pra caramba, que as pessoas têm, existe uma, toda uma construção midiática em cima da figura dele, né, de como a mídia traz, mas é um cara muito engajado, que faz ativamente, tá, uma fala contra as bets, anda circulando nas redes, inclusive um vídeo dele dando uma entrevista falando sobre isso, dizendo que ele, da onde ele vem, ele sabe que esse tipo de conteúdo destrói famílias, e que ele se negou a fazer, né, se nega a fazer propaganda de bets, e quase não jogou pela seleção francesa em decorrência disso, né,
1: se porque tiver bets,
0: se
1: não,
0: tivesse
1: não
0: que fazer, porque ele disse que aquilo não era necessário. E aí depois, pesquisando outras questões sobre ele, descobri que ele é um cara que, se não me engano, ele nem recebe salário pela França, quer dizer, ele recebe, né, mas ele doa o salário dele da seleção inteiro para instituições de caridade. Então tu vê, né, as coisas que as pessoas fazem quando têm boa cabeça e consciência da sua posição de privilégio, né, o que podem ou não fazer com aquilo. Então, bacana pra caramba tu ver alguém que tem essa posição, que tem o poder que tem, no sentido assim, de influência digital, porque é um outro cara que é isso, tem muito seguidor, imagina o que ele fala nas redes, chega para muita gente, fazendo uma defesa, né, de um ponto de vista totalmente contrário ao que é o ponto de vista hegemônico, padrão, por exemplo, dentro do esporte. Né?
1: E que enriquece.
0: E que é o que enriquece, exatamente. Que é o que enriquece. Não. E aí tu falasse sobre as cartilhas, sobre as bets, eu vou trazer, aproveitar para complementar, uma matéria do SESI, desculpa, da Rádio Agência Nacional, falando sobre o SESI e Senai, que lançam uma cartilha sobre os perigos das apostas online. Ó, o Serviço Social da Indústria, o SESI, e o Serviço Nacional de Aprendizagem Industrial, o Senai, lançaram duas cartilhas educativas sobre os perigos das apostas online. Os materiais são direcionados para estudantes e trabalhadores da indústria. Então, em linguagem acessível, as duas publicações explicam o funcionamento das apostas digitais e os impactos na saúde mental, nas finanças, nas relações familiares e no desempenho escolar e profissional. A cartilha voltada para as escolas busca estimular o diálogo entre estudantes, famílias e educadores, incentivando escolhas responsáveis desde a juventude. Já a versão para a indústria aborda os reflexos negativos das apostas no ambiente de trabalho, como a queda de concentração, riscos à segurança, prejuízos à qualidade de vida dos funcionários. A iniciativa também busca fortalecer a competitividade do setor, já que dificuldades financeiras ou emocionais dos trabalhadores podem comprometer a atenção e a segurança e a produtividade, inclusive, das empresas. As cartilhas trazem ainda orientações sobre educação financeira e a importância de buscar ajuda diante de sinais de perda de controle. A proposta integra as ações do SESI e do SENAI para ampliar a conscientização sobre as bets, que é um tema que tem ganhado cada vez mais relevância em todo o país. Matéria aqui da Rádio Agência Nacional, do Pedro Lacerda. Então é isso, né? É um tema que está ganhando espaço, precisa ganhar espaço, porque é um problema de saúde pública. A gente já tem no SUS canais dedicados para isso, né, de atendimento a pessoas que estão com vício em bets, né?
1: Tem teleatendimento, né?
0: É isso, cara.
1: E a gente, né, Rafaí, abre uma série de questões, né? A gente sabe da demanda, da grande demanda que o SUS cotidianamente recebe. A gente sabe de um aumento significativo na demanda de atendimentos em saúde mental. Né? A gente sabe, e vou até trazer na sequência, então, para fazer esse link, a gente sabe e vem acompanhando, né, o índice de adoecimento, de sofrimento psíquico da população brasileira, sobretudo relacionada ao trabalho e provocado, promovido, né, por esse sistema aí capitalista super neoliberal que a gente vive, produtivista do trabalho enquanto eles dormem, está aí, né? É, então, temos uma demanda imensa, gigantesca, uhum. Sobre saúde pública, saúde mental, e as BETs vêm aí para intensificar, né, agudizar a situação e o sofrimento, o adoecimento aí das pessoas, de, né, sobretudo de brasileiros e brasileiras, aí, que são os dados que a gente está sempre atualizando e trazendo aqui.
0: Com Rafa, certeza.
1: Vou trazer, né, fazendo então o link, trago o link aqui da publicação do artigo no Jornal da USP. Tá? Então, o Jornal da USP nos traz o destaque sobre saúde mental. Depressão e ansiedade são o segundo maior motivo de licenças trabalhistas no Brasil. E aí nos traz os dados de 2025. Ano passado, o Brasil bateu o recorde de maior número de afastamentos no trabalho por transtornos mentais em uma década, superando o próprio recorde no ano anterior. Os dados do Ministério da Previdência Social mostram um crescente adoecimento mental do brasileiro. Ansiedade e depressão cresceram 15% em relação ao ano anterior e já estabelecem o segundo maior motivo de afastamentos no país, atrás apenas de doenças da coluna. Números divulgados pela OIT, Organização Internacional do Trabalho, traz aí fatores de risco psicossociais que originam perdas anuais de quase 45 milhões de anos de vida ajustados por incapacidade. Uma medida de saúde pública usada para quantificar o impacto total de doenças e lesões. Bom, dados da Organização Mundial da Saúde indicam o Brasil como o país com o maior número de pessoas ansiosas do mundo, o que equivale a 18,6% da população que convivia aí com o transtorno quando a pesquisa foi feita. A organização também estima que, numa escala global, 12 bilhões de dias úteis são perdidos todos os anos por depressão e ansiedade, uma perda de 1 trilhão de dólares por ano. E aqui eu vou fazer um destaque, né? Se fala em perda, se fala em perda de dias úteis, perda de uma cifra, e tá aí o cerne, né? Um dos grandes motivos aí desse adoecimento em massa, né? Pessoas, mão de obra sendo tratadas aí, encaixadas, né, como ganho ou perda financeira, né? Trago ainda o destaque do médico psiquiatra, que é professor assistente na USP, Rodrigo Martins Leite. Ele também coordena o grupo de psiquiatria social e cultural, né, o PROSOL. Para ele, os indivíduos enfrentam uma pressão cada vez maior por performance, seja no trabalho, universidade ou outros setores da sociedade. Aí a fala dele, entre aspas, nos diz: a necessidade de adaptação às demandas sociais é crescente. Em paralelo, existe uma sensação natural de desadequação, fruto de um aumento excessivo da carga de trabalho e exigências. Tá aí o destaque do Jornal da USP. Importante para a gente refletir e fazer o link, né, Rafa? Falar sobre depressão, ansiedade, falar sobre licença trabalhista, sofrimento psíquico, aumento de demanda e de necessidade de cuidado em saúde mental, junto com esse boom, né, das BETs, que nos causa aí uma preocupação ainda maior.
0: Com certeza. 10 horas em ponto. Vamos de música por aqui para fazer mais uma troca de bloco. Em seguidinho a gente está de volta. E agora a gente vai de Axel Antunes.
1: Legal.
0: Olha aí, tirei do fundo do baú aqui da FURG FM. Axel Antunes, em seguidinho a gente retorna. Fica com a gente por aí.

0: 10:09, a gente tá de volta, escutamos Axel Antunes, Mientes, e antes Axel com Cynthia British, com Beautiful Day, bacana,
1: que
0: hein?
1: Que duplinha massa.
0: Na nossa manhã de Rio Grandinos por aqui.
1: Que massa, Rafinha.
0: Vamos embora de mais notícia, mais informe. Deixa eu trazer por aqui mais um informe da universidade. Hoje a gente tem um evento bacana, o curso de extensão em música convida para o recital de encerramento do semestre às 19 horas hoje no Núcleo de Extensão em Música da FURG, com entrada gratuita.
1: Que massa.
0: É bacana, né? O curso de extensão, então, convida a comunidade universitária, o público em geral, para prestigiar o recital de final de semestre. O evento marca o encerramento das atividades letivas e socializa a produção técnica e artística dos discentes. Será então hoje, às 19 horas, no Núcleo de Extensão, aqui no Campus Carreiros, com entrada gratuita, a classificação aí é livre. E a programação vai contar com apresentações musicais e vocais dos estudantes vinculados aos módulos de linguagem musical, musicalização, metais, palhetas e prática de banda. Nessa edição, o recital destaca-se pelo repertório que promove a integração cultural entre Guiné-Bissau, Uruguai e Brasil. O programa inclui obras instrumentais e vocais com destaque para a estreia de duas canções autorais e inéditas com arranjos coletivos desenvolvidos nas aulas. Que evento massa para participar hoje, hein?
1: Rafa, mandar, eu até não sei se a coordenação do projeto, né, do curso é do Roberto, mas tive algumas vezes aí o contato, né, com publicações, stories de um amigo meu que está participando. Então, por ali eu fui vendo.
0: Sim.
1: Né, a experiência, os ensaios, o Roberto conduzindo ali, regendo, né? E muito bacana, só
0: que
1: por
0: legal.
1: Esses registros que eu pude ver ao longo dos tempos, já curti um monte a iniciativa, o entrosamento da galera, a galera aprendendo, sabe? Então, super vale, né? O pessoal chega junto, quem tiver aí a possibilidade e conferir, porque é, né, a mostra e o resultado de um projeto, um processo muito bacana.
0: Com certeza, que massa, né? Então é isso, de novo, galera. Hoje, terça-feira, dia 7, às 7 horas da noite, no Núcleo de Extensão em Música, aqui no Campus Carreiros, aberto aí, só chegar, não precisa te escrever antes, não precisa nada, chega junto e vamos participar ali desse recital. E ainda complementar
1: Nossa.
0: Rapidinho, falar de cultura ainda, a gente teve reinauguração do Teatro 7 de Abril em Pelotas, aí, depois de 16 anos, né?
1: Que e bacana. Quem é que tocou? DJ Elô.
0: Olha aí que massa.
1: Sou fã.
0: É fã, hein? Ah, legal.
1: E Vitor Ramil, somos
0: Vitor Ramil
1: fãs também.
0: Com certeza. Foi massa pra caramba, né?
1: Não sei se tocou mais alguém, né? Eu lembro desses dois destaques aí, porque sou muito fã.
0: E é isso. Então é hoje, nessa terça-feira, dia 7, o principal evento aí das comemorações dos 214 anos de Pelotas, que é a reabertura do Teatro 7 de Abril. 16 anos fechado, a cerimônia começa às 19h30. Ah, é hoje, ainda vai haver
1: é
0: a música.
1: Hoje, achei que eles já haviam
0: não,
1: tocado.
0: Não, não, é hoje, com o DJ Elô em frente ao set ali.
1: Olha aí.
0: E vai ter um telão com a transmissão da cerimônia, para quem não tiver ingressos aí, distribuído para as autoridades, pessoas que contribuíram com a reabertura do espaço e outras que enfrentaram aí as longas filas durante a segunda-feira, quando estava aberto.
1: Ah, sim.

0: A gente tem aqui fala da prefeitura, né, de Pelotas, dizendo assim que se é muito feliz por conseguir concluir as obras, entregar um importante espaço de cultura. Fizeram um esforço enorme para presentear a cidade com a entrega de um ícone, uma parte da alma da cidade, que é o Teatro 7 de Abril, patrimônio nacional, né, sob a responsabilidade da cidade de Pelotas. É um momento histórico, depois de 16 anos, eles dizem, de escuridão, silêncio, poder reabrir as cortinas, iluminar e voltar a ter teatro, música, dança, buscar na nossa memória, eles dizem, os principais ícones das manifestações culturais que voltarão para esse palco. A prefeitura também afirmou que programas como o de desenvolvimento de novas plateias, que levam arte gratuita para a população, serão retomados, porque o teatro é um instrumento muito importante para a preservação da arte e da cultura da cidade. Então é isso. Na reabertura, a apresentação principal é do músico Vitor Ramil, né? E a gente tem também a DJ Elô, né? Os dois ali compondo o set, então, desta reabertura hoje. E também, deixa eu ver aqui, entre os dias 8 e 17 de julho, o teatro vai ter apresentações diárias e gratuitas. Os ingressos são distribuídos na bilheteria a partir das 9 horas da manhã do dia 8, amanhã. Cada pessoa pode retirar até 2 ingressos. Então, cara, muito bacana, tá? Vai ter aí do 8 ao 17, né? Da uma semana e pouco, né? Uma semana e um pouquinho mais de apresentações, né? De eventos acontecendo no teatro de forma gratuita, e tu pode ir com um acompanhante ali, só pegar o ingresso na bilheteria. Então, que bacana a gente ver este movimento acontecendo aqui na cidade vizinha, né?
1: Pois eu achei que a DJ Elô e Vitor Ramil haviam tocado ontem.
0: Ontem,
1: Mas é hoje, que bacana, que ótimo. Super recomendo, né? Quem for dar esse pulinho lá, conseguir retirar o seu ingresso ou também assistir no telão. É um encontro potente, né?
0: Com certeza.
1: Desses dois pelotenses aí, né? DJ Elô e Vitor Ramil. Rafa, 10h15, vou trazer uma notícia falando em prefeitura, mas trago para a prefeitura do Rio Grande, e trago a notícia da Secretaria de Município da Saúde. Entre redes e marés nasce uma parceria para cuidar da saúde das mulheres pescadoras. Então, o destaque é: ciência, escuta e cuidado unem forças em defesa das mulheres pescadoras de Rio Grande. Então, a prefeitura, por meio das Secretarias da Saúde e Pesca, recebeu representantes da Fiocruz e da FURG para fortalecer ações voltadas à saúde das comunidades pesqueiras do município. O encontro marcou o início das articulações para que Rio Grande passe a integrar o projeto Mulheres Pescadoras, Autonomia, Igualdade e Sustentabilidade Ambiental. Iniciativa que promove saúde, autonomia, valorização da pesca artesanal e fortalecimento das mulheres que vivem desse trabalho. Então, além da reunião na prefeitura, a comitiva visitou a Ilha dos Marinheiros, onde ouviu as pescadoras e conheceu de perto a realidade da comunidade. A parceria pretende ampliar ações de promoção da saúde, educação permanente, vigilância popular e ainda construção de políticas públicas que reconheçam os saberes e as necessidades das mulheres das águas. Então, importantíssimo programa, né, que existe, que vem sendo fomentado aí, o pessoal da Fiocruz que veio até o município com sua comitiva para promover, né, esse encontro e dar início a essa parceria entre prefeitura do município, FURG, junto, né, e Fiocruz.
0: Muito bem. 10 horas 17 minutos. Acho que vamos para mais uma música. Em seguidinha a gente está de volta.
1: Bora.
0: A gente escuta agora Leonardo Bulcão. E vamos junto com mais Rio Grande por aqui na nossa playlist.

0: Muito bem, Leonardo Bulcão, autorretrato, viagem ao fundo da alma e corações de areia. A gente tá de volta por aqui com o Paralelo, trazendo mais informes e notícias. São 10 horas e 26 minutos.
1: Massa, Rafinha.
0: Dequinha, posso trazer... Não, vai tu. Não, já ocupei o final do outro bloco. Vem tu, depois eu falo.
1: Não, a gente ocupa e vai ocupando. Aqui a coisa funciona assim. Não. São muitos anos de trabalho.
0: Eu ia trazer, porque me deparei aqui, assim, agora, lá no Brasil, de fato. A gente falou mais cedo do Mbappé, falamos ali daquelas questões de Copa do Mundo e tal. E após o jogo com o Paraguai, que foi um jogo pegado, como tem que ser, né? Futebol tem disso também, é disputa de Copa do Mundo, os caras vão se bater ali um pouco, vai ter, né?
1: Pausa. Diferente do que o menino Ney fez, né?
0: É.
1: De ficar dando ombrada de provocação e
0: sim, argumentando,
1: fazendo
0: perdendo
1: coisinha
0: ali.
1: Com o goleiro.
0: Ali.
1: Só
0: ali
1: um comentário.
0: É. Mas é isso, mas a gente sabe que tem disso, né? O futebol tem disso. Mas após o jogo com o Paraguai, uma senadora chamada Celeste Amarilla fez umas publicações com ofensas, inclusive racistas, aí contra o Kylian Mbappé, a seleção francesa, né? E aí teve até resposta aqui, então, a vitória de 1-0, trazer a matéria do Brasil de Fato aqui, né? A vitória de 1-0 da França sobre o Paraguai nas oitavas de final da Copa do Mundo, no último sábado na Filadélfia, nos Estados Unidos, desencadeou uma grave crise diplomática e esportiva. A senadora paraguaia, Celeste Amarilla, desferiu violentos ataques racistas contra o atacante, capitão do time francês Kylian Mbappé, nas redes sociais, gerando forte repúdio do jogador, da Federação Francesa de Futebol e do governo da França. Após a eliminação de sua seleção com um gol de pênalti marcado por Mbappé, a senadora, então, utilizou sua conta oficial na rede social X, no antigo Twitter, para publicar ofensas de cunho racista e xenófobo. Em suas postagens, ela chamou o atleta de camaronês colonizado, nossa, bancando durão para parecer francês, de bruto que não aprendeu nem a escrever. Entre outras coisas aqui. Nossa senhora. Né? Eu não vou nem ler o que ela disse.
1: É melhor.
0: Aqui, né?
1: Eu não vou nem ler.
0: Não, assim, ó, ainda chamou, né, ele de diversas outras coisas, está aqui, comparando ele com animais. Bom, enfim. Foi bem ruim mesmo. O capitão da seleção francesa foi a público responder diretamente às declarações da senadora. Em comunicação firme, ele saiu em defesa de si mesmo e da própria delegação do Paraguai, exaltando o esforço dos atletas em campo. Ele diz assim: você é uma mulher desprezível, indigna de sua função, que não representa o Paraguai, esse país que transpirou paixão e honra ao longo de toda a competição. Ainda pontuou que, devido ao racismo descomplexado da senadora, o mundo acabou se esquecendo da histórica trajetória paraguaia no torneio para focar na imagem negativa de uma parlamentar que é incompetente, segundo ele. Ele diz assim: eu nunca deixarei que pessoas como ela tenham a liberdade de propagar seu ódio e seu racismo pelo mundo. As declarações criminosas provocaram reação imediata de autoridades na França. A ministra francesa dos Esportes, Marina Ferrari, classificou os comentários da senadora como objetos indignos e vergonhosos, ressaltando que o racismo não será tolerado em silêncio. A Federação Francesa de Futebol também se posicionou de forma dura, classificando a manifestação como totalmente repugnante e inaceitável. A entidade prestou solidariedade ao atleta e anunciou que apresentará uma queixa formal ao Ministério Público para dar início a uma ação judicial contra a parlamentar paraguaia. Após avançar na competição diante do Paraguai, a França se prepara aí para enfrentar o Marrocos agora, que vai ser um jogão, diga-se de passagem, nas quartas de final da Copa do Mundo em Boston. Então, mais um episódio triste, né, de racismo envolvendo aí o mundo dos esportes, que a gente tem visto isso demais, sempre teve e tem recorrentemente, é terrível. E muito triste, porque é isso, a gente sabe, tipo, cara, alguém tem que perder na Copa do Mundo, faz parte, o Brasil saiu agora também, os jogos acontecem, a gente torce com garra, claro, mas não justifica, né, tu, ainda mais se tu é uma pessoa que está numa posição como é, uma posição de uma senadora, né, uma senadora de um país, tu tá representando ali o teu país, né, nas falas que tu fazes, então não dá pra ser leviano ao ponto de achar que o que tu vai falar ninguém vai escutar e nem ao ponto de fazer falas como essas que são criminosas, né? Em redes sociais aí, públicas. Então, tomara que realmente seja acionada, né? E que algum tipo de conduta disciplinar aconteça. A gente não sabe como é que é a legislação paraguaia,
1: isso,
0: né?
1: Que eu ia
0: como
1: dizer,
0: é
1: que não funciona. Sei da legislação paraguaia, não sei dos regramentos também, né? Sei, do Senado. Mas, por óbvio que alcançou o mundo.
0: Alcançou, né? Era uma vergonha. Feio, exatamente, no mínimo, cara. Não, o Paraguai que fez uma baita de uma campanha, um time forte, um time raçudo, né? Os comentaristas de várias emissoras brincavam, mostrando que a França tinha finalmente conhecido o que era o futebol da Libertadores da América, porque é isso, né? Os caras comeram os franceses na porrada lá, né? Foi um jogo duro, duro. Perderam, tudo bem, né? Num gol de pênalti, mas é isso, até mais prova que realmente foi um time que foi até o final lutando, né? Pô, num gol de pênalti, realmente é difícil mesmo de tu não tomar, né? Mas, pô, bacana, fez uma boa campanha, foi um bom jogo. Não tinha por que, né, fazer esse papelão aí, essa senadora paraguaia. Né?
1: E não era nem em contextos mais comuns, não que justifiquem, né, Rafa, que é ali no, dentro do estádio, durante a partida, que a gente sabe que é bastante comum, que acontece com acho que mais frequência. E, de novo, que jamais vai justificar, né? Enfim, mas não, ela lá, né, do alto do seu cargo, faz um comentário infeliz, criminoso, cheio de ódio, né? E, com certeza, prejudica aí não só a seleção, né, do Paraguai, mas penso que as relações aí do país e a imagem, né, do país com o mundo todo, porque repercutiu, vai seguir repercutindo, né?
0: Ai, com certeza, com certeza.
1: Rafinha, são 10h32, eu vou trazer aqui uma notícia boa. E Ministério da Cultura oferece curso gratuito online de produção de documentário. Trago aqui a notícia do portal Transempregos. Então, o Ministério da Cultura está com inscrições abertas para o curso gratuito de produção de documentário. A formação é totalmente online, tem carga horária de 60 horas e oferece certificado para os participantes aprovados. As inscrições seguem abertas até o dia 26 de novembro desse ano, enquanto o curso poderá ser realizado até 26 de dezembro. Então, tem aí um mês, né, de curso. A capacitação é oferecida pela plataforma Escult e já reúne centenas de estudantes em todo o país. O conteúdo apresenta um panorama completo do do cinema documentário, abordando a história do gênero, linguagem audiovisual, diferenças entre documentário e ficção, pesquisa, desenvolvimento de ideias, elaboração de roteiro, planejamento, gravação, pós-produção e finalização. Curso bem, bem completo, né, Rafinha? 60 horas aí de curso.
0: Uhum.
1: Também são discutidos temas como entrevistas, ética na produção audiovisual, importante isso, hein, pessoal? Documentário contemporâneo, uhum, processos criativos e as diferentes formas de representar a realidade por meio do cinema. O objetivo é preparar tanto iniciantes quanto pessoas que desejam aprofundar os seus conhecimentos em produção audiovisual. O curso é realizado na modalidade de ensino à distância com videoaulas, materiais de apoio e atividades na plataforma Moodle, né?
0: Uhum.
1: Para receber o certificado, o estudante deve concluir as avaliações e alcançar aproveitamento mínimo de 60%. As inscrições são gratuitas e podem ser feitas aí pelo site escult.cultura.gov.br. Escult, es de escola, né? Escult, com temudo, .cultura.gov.br. Tá aí, gente, baita oportunidade. Até eu fiquei interessada aí de...
0: Que legal, né?
1: De avaliar e ver, interessada em fazer, né, esse curso. Então, a oportunidade está posta e tem uma série de outras possibilidades aí, né, que podem ser feitas não só através do Ministério da Cultura, mas outros cursos, formações disponíveis online que a galera pode, né, ir procurando e fazendo para ir se aprimorando aí, né, para o mercado de trabalho.
0: Com certeza, que bacana, hein? Vou trazer aqui também mais um informe para a gente da Rádio Agência Brasil. Os prazos para candidatos se inscreverem na Prova Nacional Docente de 2026 foi prorrogado até essa sexta-feira, agora dia 10, tá? O período também para pedir atendimento especializado e tratamento pelo nome social também foi estendido até a mesma data. Os pedidos devem ser feitos no momento da inscrição. Para quem quiser se inscrever, as inscrições são feitas pelo sistema PND no site pnd.inep.gov.br/PND. Podem se inscrever, PND, Prova Nacional Docente, né? Para as pessoas entenderem também a sigla. Podem se inscrever estudantes que vão concluir cursos de licenciatura inscritos no ENAD e professores já formados que tenham interesse em dar aulas na rede pública de ensino. A data para pagamento da taxa de inscrição, que custa R$ 85,00, também foi prorrogada até o dia 14 desse mês para os candidatos que não conseguiram a isenção. As provas vão ser aplicadas pelo INEP em 20 de setembro em todos os estados e Distrito Federal e vão contar com questões de formação geral e específica. O resultado final sai no dia 15 de dezembro. A edição desse ano conta com novas licenciaturas como teatro, dança, ciências naturais e letras com especialidade em espanhol. A Prova Nacional Docente ajuda, então, estados e municípios a selecionarem professores para suas redes de ensino. E integra o programa Mais Professores para o Brasil. Então, te atenta aí para os prazos, bacana, né? A extensão aí até o dia 10, agora de julho, sexta-feira, para poder se inscrever e participar dessa seleção.
1: Bacana, Rafi.
0: E vamos lá. Adiante.
1: Porque existe música?
0: Vamos de música? 10h37, pois é, me passei das 10h30 aqui do nosso bloquinho. Nossa. Vamos de música.
1: Mas pode também.
0: Vamos embora, então. Vou trazer aqui agora Guilherme Cury pra gente com Mata Virgem. Seguidinho, a gente tá de volta.

0: Muito bem, 10 horas 46 minutos, a gente está de volta, escutamos Song for Tom, Mata Virgem, Guilherme Cury, e vamos embora com mais notícias e informes por aqui, trazendo aqui sobre a questão da maioridade penal. Hugo Mota cria comissão para analisar a PEC da redução da maioridade penal em meio a críticas de especialistas. O presidente da Câmara dos Deputados, Hugo Mota, determinou nessa segunda-feira, dia 6, a criação da comissão especial que analisará o mérito da PEC 32 de 2015, proposta aí que reduz a maioridade penal de 18 para 16 anos, em casos aí de crimes graves. A instalação do colegiado representa o próximo passo na tramitação da matéria, depois de a admissibilidade do texto já ter sido aprovada pela Comissão de Constituição e Justiça em junho. A decisão ocorre após semanas de pressão da oposição para que a proposta avançasse na Câmara. A comissão especial será responsável por discutir o conteúdo da PEC, podendo promover audiências públicas, receber emendas, votar um parecer antes de eventual análise aí pelo plenário da Casa. Para ser aprovada, a proposta ainda precisará do apoio de pelo menos 308 deputados em dois turnos de votação e posteriormente passar pelo Senado. A PEC altera o artigo 228 da Constituição para permitir que adolescentes de 16 e 17 anos respondam criminalmente como adultos quando cometerem crimes hediondos, homicídio doloso ou lesão corporal seguida de morte. O parecer aprovado na CCJ manteve a maioridade civil aos 18 anos, restringindo a mudança à responsabilização penal. Apesar do avanço legislativo, a proposta é alvo de críticas de entidades ligadas à defesa dos direitos da infância, pesquisadores e especialistas em segurança pública. Organizações da sociedade civil sustentam que a redução da maioridade penal contraria princípios do sistema de proteção integral que é previsto na Constituição e também no Estatuto da Criança e do Adolescente, além de ampliar a exposição de adolescentes ao sistema prisional brasileiro, que é marcado por superlotação e forte influência de organizações criminosas. O diretor do Instituto Peregon e coordenador da Uniafro Brasil, Douglas Belchior, argumenta que a proposta foca excessivamente na punição em detrimento de garantias sociais estabelecidas pela legislação brasileira. Segundo ele, moradores de periferias e jovens negros figuram como as principais vítimas da violência e da falta de assistência estatal. Ele diz assim, abre aspas, é mais um capítulo de uma velha prática da política brasileira, transformar o medo e o racismo em voto e a juventude negra em alvo. Reprimir, aprisionar e matar negros sempre deu votos no Brasil, fecha aspas, completa Belchior. Especialistas também afirmam que não há evidências de que a medida produza redução consistente da criminalidade. Segundo esse entendimento, adolescentes representam uma parcela pequena dos autores de crimes violentos no país. E políticas voltadas à prevenção da violência, ao fortalecimento da educação e ao aprimoramento do sistema socioeducativo teriam maior potencial para reduzir a reincidência. Em avaliações publicadas após a aprovação da PEC na CCJ, pesquisadores classificaram a proposta como uma resposta de forte apelo eleitoral, mas de impacto limitado sobre a segurança pública. A diretora executiva da Anistia Internacional no Brasil, Jurema Werneck, considerou lamentável a decisão da CCJ, dizendo assim, além da retirada de direitos de crianças e adolescentes, não responsabiliza as instituições do Estado pela obrigação de proteger e apoiar, conforme já definiu o Estatuto da Criança e do Adolescente, disse Jurema. Ela prossegue dizendo assim, não é à toa que muitos acreditam que o Congresso não está à altura das necessidades da população. Segurança pública exige tomada de decisões de forma coerente, levando em conta a complexidade do problema e os direitos humanos. Mas o Congresso ainda tem chance de corrigir a rota e rejeitar esse absurdo, completou ela. O debate sobre a redução da maioridade penal é recorrente no Congresso Nacional e costuma ganhar força após episódios de grande repercussão envolvendo adolescentes. Defensores da proposta argumentam que jovens de 16 e 17 anos já possuem discernimento suficiente para responder criminalmente por crimes graves, o que a mudança ajudaria a combater a sensação de impunidade. Já os críticos sustentam que a alteração não enfrenta as causas estruturais da violência e pode agravar os problemas do sistema penitenciário brasileiro. Matéria do Brasil de Fato, aqui do Izegum Oliveira. É gravíssimo, mas isso é recorrente. Isso aí sempre que chega perto de eleição, conforme diz a matéria, realmente a gente percebe os setores mais à direita, principalmente as bancadas mais conservadoras, costumam vir com essa pauta e trazer isso para disputa dentro ali do Congresso, dentro do Senado, né? Então, essa e outras pautas, né, que eles têm como foco sempre esse discurso da segurança pública, né? Então... E a gente sabe que não resolve, né? Nem ataca na raiz e nem resolve o problema que a gente tem no país. Né?
1: Com certeza não, né, Rafinha?
0: E, diga-se de passagem, encarceramento nesse país nunca resolveu nada para ninguém, né? A gente tem um dos piores sistemas prisionais aí do mundo, com superlotação, com violência para caramba, e essas crianças, se levadas para dentro do mesmo sistema prisional que os adultos estão, que é o que vai acontecer se a gente tiver a redução da maioridade penal, só vai fazer com que tu aumente aí, na verdade, a quantidade de acesso que as facções, os grandes grupos aí, criminosos desse país têm a crianças e adolescentes para aumentar suas fileiras. Então...
1: Complicado, Rafinha. A gente segue acompanhando, trazendo atualizações, mas na expectativa aí, né, de que não passe, né, esse absurdo. Rafa, são 10h52, eu vou trazer... Uma última notícia, um informe, na verdade, da Fazubra. Fazubra Sindical divulgou agora há pouco. Comando Nacional de Greve da Fazubra aguarda retorno do MEC para definir próximos encaminhamentos da greve. Então, o comando aguarda o envio deste documento por parte do Ministério da Educação, para definir, então, o encaminhamento a partir de agora, né, do movimento grevista. O Comando Nacional permanece de prontidão e deverá se reunir ainda nessa terça para avaliar os desdobramentos das negociações. Após cobrança feita na segunda reunião ordinária da mesa setorial de negociação permanente no âmbito do MEC, que foi realizada em 30 de junho, quando o Ministério informou que iria elaborar um documento consolidando os compromissos negociados e iria ainda encaminhar a Fazubra Sindical. Bem, a análise do documento pretende aí aferir, né, se as condicionantes aprovadas pela categoria foram acatadas para a definição dos encaminhamentos do movimento grevista para o próximo período. Então, Fazubra aguarda firmar oficialmente o que foi acordado em reunião ali do dia 30 de junho, dessa segunda reunião ordinária da mesa de negociação permanente com o MEC. MEC se comprometeu de encaminhar o documento e a Fazubra informa que está aguardando, né? É importante que a gente traga aí esse informe, porque sabemos que não só aqui, né, os técnicos e técnicas da Universidade Federal do Rio Grande, mas muito provavelmente de outras universidades devem estar com esse questionamento, né? Uhum. Tá, mas e agora? O que ficou definido? Não ficou? É um acordo firmado, né, de fato ou não é? O que vai acontecer com a greve? O pessoal tá, assim, muito com esses questionamentos, né? Então, é importante... um informe aí da Fazubra Sindical. A gente vai seguir trazendo informações sempre atualizadas aqui, inclusive tentando aí já, né, Rafinha, com o Patrick Freitas, né, que integra o comando local de greve, também a nossa coordenação da Aptafurg, para ver se ele consegue entrar com a gente amanhã no ar para trazer essas e outras informações e atualizações.
0: É isso aí, amanhã a gente, a princípio, entra com eles aí. O Patrick está em Brasília, né? Vai entrar com a gente aí de forma remota para bater esse papo, mas esperamos conseguir fazer esse, se der tudo certo, né? Não tiver atrapalhamento com as agendas ali, né? A gente se bata com a agenda deles lá em Brasília, mas que a gente consiga fazer esse bate-papo para trazer para a comunidade aí, explicar e entender melhor qual é o andamento agora, o que está acontecendo, né? Para onde que a gente vai com o movimento.
1: Isso aí.
0: Década 10h56, a gente está já se encaminhando aqui para a finaleira do programa, né? Quero fazer uma nota rápida dizendo que, mesmo após, né, a interferência do imperialismo norte-americano na na Copa do Mundo ali para anular a suspensão, né, do cartão vermelho do jogador norte-americano, o Balogun. A Bélgica ontem mandou os Estados Unidos pro vestiário mais cedo, goleou 4-1, que eu achei muito bem feito, se tu queres a minha opinião aqui. Uhum. É, não que a FIFA seja grande coisa, né? Porque a gente sabe que é uma organização aí que não se posiciona, e quando se posiciona de maneira bem errada, na verdade. Mas, né, a gente que é apaixonado por campeonato mundial gosta de assistir, se empolga, mas, e é uma derrota, né, para um campeonato como esse, tu ter uma interferência, né, como de um governante aí, né, como o Trump, para suspender, para favorecer o jogador de seu time ali e eles atenderem. Mas o resultado deu o troco, né? Inclusive com o Lukaku, o autor do último gol, fazendo a dancinha, comemorando a mesma dancinha de campanha de Donald Trump. Então, quando ele chega ao final ali, depois do gol, se aproxima da torcida no fundo e faz a dancinha de Donald Trump ali, né?
1: Após pessoal o gol. Debochado?
0: Pessoal meio debochado na Bélgica, né? Ali, assim, não tava torcendo pra ninguém ali nesse jogo, né? Porque, tipo assim, todo mundo, uns países europeus colonialistas, uns imperialistas norte-americanos, ali não tem muita gente boa não mais, né?
1: Não tinha,
0: não torço muito não, mas eu tava louco pra ver os Estados Unidos tomar uma goleada, só porque são os Estados Unidos mesmo. E a gente torce, né, cada um com seu coração por aquilo que acredita.
1: E com suas convicções, com suas, né, com a forma como acessa o mundo, Rafa? E a gente sabe o quanto ser derrotado ou seguir numa Copa do Mundo, o quanto isso impacta, positivo ou negativamente, na economia, no poder de um país, né? E os Estados Unidos está sob o poder de fascista, né?
0: Ah, sim.
1: Que é Donald Trump, então tem como.
0: Eu não estava dando muita bola para os Estados Unidos nessa Copa do Mundo, não, assim, nem estava assistindo muitos jogos. Mas depois dessa interferência do Trump ali, né, com relação ao cartão vermelho que o jogador tomou, que foi uma falta criminosa que ele fez. Tu olha a foto, chega a ser um absurdo, viu? O pé do outro jogador dobrado, com o cara dando uma solada no tornozelo. Mas aí, claro, eu fiquei torcendo contra, né? Mas não é muito diferente, por exemplo, do que também no início, primeiro jogo da Argentina na Copa, o Messi fez uma falta como essa também, dando uma solada na panturrilha do jogador adversário, não tomou nenhum cartão. Então, é uma Copa do Mundo muito...
1: Por isso que Trump
0: seletiva,
1: citou Messi.
0: Seletiva de com quem eles aplicam punições para quem não aplicam. Quando tu é uma pessoa famosa, um jogador desse tipo, já não te aplicam quase nada, né? Então...
1: Sabe que
0: mais uma expressão da sociedade, né? Dentro de um contexto aí, né? De Copa do Mundo.
1: E nada de disputa de retóricas, quem tem o poder e a legitimidade, né, para contestar.
0: Exatamente.
1: Mas sabe que eu não assisti o lance, né? Só vi a repercussão e ontem vi o pronunciamento, a fala de Donald Trump, dizendo que com certeza não teve a ver com a fala dele, não foi uma interferência, que ele só colocou a opinião dele ali e que deve ter tido ali uma comissão técnica que revisitou, né, que reviu, né, o lance e resolveu suspender o cartão. Mas ele falou do Messi, e aí eu fiquei meio tentando entender o porquê que ele falou do Messi, falou do Ronaldo também do Brasil, eu digo, gente, Ronaldo, sim, Ronaldo. Por que ele citou o Messi? Entendi o contexto agora. E o Ronaldo é porque ele é um desatualizado mesmo. Fala coisas sem saber, como sempre.
0: Às vezes eu fico torcendo para que, na verdade, o Trump tenha algum tipo de problema cognitivo ali. Sei lá, né, cara? Uma dissociação cognitiva, alguma coisa.
1: Tem uma perversidade
0: Mas acho que na maior parte do tempo é estratégia mesmo. Bom, hoje a gente tem uma nova oportunidade para torcer pro Messi perder, já que é a Argentina, e a gente torce pra Argentina perder, porque é cultural, né? A gente precisa torcer aqui no Brasil para que isso aconteça. Hoje, 1 da tarde, tem Argentina e Egito, tá? Então, vamos torcer Egito aí desde pequeninhos, tá? E, diga-se passagem, mais um bom motivo para torcer pro Egito, seguindo nosso editorial aqui no Paralelo 30, é que o técnico do Egito vem fazendo boas falas, tá? E protestos em prol da comunidade palestina, tá? Em vários jogos já abriu bandeira palestina, né? Após os jogos, após as vitórias do Egito. Então, tá aí, se tu queria um motivo para torcer pelo Egito, tá aí o teu motivo. Torce pelo Egito contra a Argentina, contra o Messi, que nunca se posicionou por nada. E depois, às 5 horas da tarde, tem Suíça e Colômbia, e vamos de Colômbia, né? Porque América Latina somos todos e vamos torcer aqui junto, né? Foi quem sobrou aí pra gente torcer. Temos alguns latino-americanos lá ainda.
1: Argentina na América Latina?
0: A gente é América Latina.
1: Argentina.
0: Argentina? Não. Aí a gente exclui. É que assim, a gente torce. A regra de torcida é a seguinte.
1: Eu sabia.
0: Vou explicar
1: que
0: pra vocês, não tem problema, eu explico. Meio-dia. 11 horas, explico.
1: Meio-dia, dizer. Até meio-dia eu termino.
0: A gente torce assim, a gente torce pra Brasil, tá? Não dá mais, né? Aí depois a gente torce pra times latino-americanos e times africanos em igual força, tá?
1: É.
0: Entendeu? Mas é times latino-americanos menos Argentina.
1: Menos Argentina.
0: Entendeu? Argentina a gente não torce. Exclui. Aí depois disso, a gente torce.
1: Não é por causa do Milei.
0: Depois, nem por causa do Milei. É, latino-americanos, tá? E aí a gente inclui os latino-americanos, óbvio, né? Latino-americanos, tá, até o México ali, tu tá torcendo.
1: Vai, também,
0: né?
1: Claro.
0: Aí depois disso, a gente torce pra países europeus numa escala menos colonialista pra mais colonialista. Então tu vai procurar quais são os países, entendeu? Que não foram colonialistas, torce pra esses. Tem países ali, pequenos países, né, que tu vai jogar pra um lado e pro outro ali, que são da Europa, Europa Oriental, Europa Central, que tu consegue torcer ainda.
1: Ainda dá uma, né?
0: É isso. Depois, o resto, entendeu? Que isso inclui a Argentina e o resto. Tu bota tudo no mesmo balaio e deixa eles lá se degladiando.
1: Só torce contra. Só torce,
0: só assiste. Não precisa torcer. Aí tu só assiste o jogo. Tu gosta de assistir o jogo, tu assiste o jogo. Não precisa torcer. Também não precisa torcer por todos. Né?
1: E ó, né, se houver algum argentino nos ouvindo, nada contra o povo argentino. É que a disputa é forte. Bro, a gente não precisa nem explicar,
0: isso aqui
1: né?
0: É futebol. Se tiver que explicar isso aqui, aí as pessoas também estão com problema aqui. Não tem que explicar.
1: Nada contra o povo argentino.
0: Isso é futebol, cara. Futebol é assim, cara. A gente torce, não tem, cara. É uma eterna Libertadores da América mesmo, rodando aqui, a gente torcendo pro Grêmio, pro Inter, e não vamos torcer pra esses irmãos aí, cara. Não, para.
1: Quem tem memória sabe o porquê. Rafa, 11-3.
0: Não, amiga, isso aí. Não, brincadeiras à parte, gosto bastante. Na Argentina eu gosto bastante, gosto dos vinhos.
1: Até é bom também. Tem várias coisas boas da Argentina.
0: Tem. Gosto do doce de leite, gosto do queijo. É, mas do futebol não. Futebol eles podem se ferrar lá, não tô nem aí pra eles.
1: Não venham se crescer pra cima da gente, porque a nossa vida tá difícil também, né? Mas bom, nem vamos entrar nisso agora.
0: 11-3, vamos se encerrando por aqui, Dequinha.
1: Vamos sim, desejar, né? Todo mundo que ficou com a gente até agora, uma ótima terça-feira. Meio-dia tem FM Café com as meninas Juliana, Érica e Clara. E amanhã, às 9h30, a gente está de volta.
0: É isso aí. Valeu. Tchau, tchau.

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8: A oralidade é um dos valores civilizatórios afro-brasileiros organizados pela professora e ativista negra Azoilda Trindade para a educação infantil. Para ela, a fala é carregada de sentido, de marcas de nossa existência. 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

0: Boa tarde, começamos mais uma edição do programa FM Café. Hoje, terça-feira, dia 7 de julho, temperatura em Rio Grande de 10 graus, sensação térmica de 5, segundo o site da Praticagem da Barra. Participe do programa via WhatsApp. O nosso número é 539-9169-8002. Agora, meio-dia, 2 minutos. 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A apresentação do programa hoje é minha, Juliana Rodrigues, nos comentários a partir da 1 da tarde, Péricles Gonçalves, na produção Clara Aires Fonseca e na mesa de áudio, Érica Xavier. Boa tarde, Érica.
1: Boa tarde, Ju, boa tarde, Clara, boa tarde quem nos ouve.
0: 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E a Universidade Federal do Rio Grande anunciou uma mudança importante no cronograma do vestibular. A data será agora no dia 22 de novembro de 2026. A FURG oferecerá 1.084 vagas que estão distribuídas entre 62 cursos de graduação. O montante equivale a 40% das vagas totais da instituição para o próximo ano letivo. Os 60% restantes continuarão sendo preenchidos por meio do sistema de seleção unificada, o SISU, que utiliza as notas do Exame Nacional do Ensino Médio. A prova terá duração de 5 horas e meia e será composta por 80 questões objetivas de múltipla escolha e 2 questões discursivas curtas com respostas de 5 a 10 linhas. A taxa de inscrição é de R$ 85,00 e a universidade reforça que novas atualizações sobre o vestibular serão publicadas diretamente nos canais oficiais da instituição e na página da Coperse, pelo endereço eletrônico coperse.furg.br. E o SESI e o SENAI lançam cartilhas sobre perigos de apostas online. É a notícia que nós vamos ouvir agora.
2: O SESI, Serviço Social da Indústria, e o SENAI, Serviço Nacional de Aprendizagem Industrial, lançaram 2 cartilhas educativas sobre os perigos das apostas online, as chamadas bets. Os materiais são direcionados a estudantes e trabalhadores da indústria. Em linguagem acessível, as 2 publicações explicam o funcionamento das apostas digitais e os impactos na saúde mental, nas finanças, nas relações familiares e no desempenho escolar e profissional. A cartilha voltada para as escolas busca estimular o diálogo entre estudantes, famílias e educadores, incentivando escolhas responsáveis desde a juventude. Já a versão para a indústria aborda os reflexos negativos das apostas no ambiente de trabalho, como queda de concentração, riscos à segurança e prejuízos à qualidade de vida dos funcionários. A iniciativa também busca fortalecer a competitividade do setor, já que dificuldades financeiras ou emocionais dos trabalhadores podem comprometer a atenção, a segurança e a produtividade nas empresas. As cartilhas trazem ainda orientações sobre educação financeira e a importância de buscar ajuda diante de sinais de perda de controle. A proposta integra as ações do SESI e do SENAI para ampliar a conscientização sobre as bets, um tema que tem ganhado cada vez mais relevância em todo o país. Da Rádio Nacional em Brasília, Pedro Lacerda.
0: E a Universidade Federal do Rio Grande prepara um curso de aperfeiçoamento em gestão da pesca artesanal, voltado à qualificação de profissionais, lideranças e agentes que atuam no fortalecimento da pesca artesanal no Brasil. O curso é ofertado na modalidade Educação à Distância e aborda temas como gestão pesqueira, ordenamento da atividade, políticas públicas, monitoramento, assistência técnica e valorização dos saberes tradicionais, contribuindo para o desenvolvimento sustentável dos territórios pesqueiros. Com carga horária de 180 horas, o curso é destinado a lideranças da pesca artesanal, integrantes de colônias, associações, cooperativas e movimentos sociais, agentes públicos das esferas municipal, estadual e federal, profissionais que atuam nas áreas de pesca, meio ambiente, desenvolvimento territorial e extensão, estudantes e pesquisadores interessados na temática e jovens participantes de iniciativas voltadas ao fortalecimento da pesca artesanal. As informações sobre as inscrições e o calendário serão divulgadas em breve no site da FURG. FURG e da Secretaria de Educação à Distância. E agora, 12:07, nós vamos para o primeiro bloco musical do FM Café de hoje.

0: Agora, meio-dia, 11 minutos, e o curso de extensão em música da Universidade Federal do Rio Grande convida a comunidade universitária e o público em geral para prestigiar o recital de final de semestre. O evento marca o encerramento das atividades letivas e socializa a produção técnica e artística dos discentes. Será hoje, terça-feira, às 7 horas da noite, no Núcleo de Extensão em Música da FURG, aqui no Campus Rio Grande, Unidade Carreiros, com entrada gratuita e classificação livre. A programação contará com apresentações instrumentais e vocais dos estudantes vinculados aos módulos de linguagem musical, musicalização, metais, palhetas e práticas de banda. Nessa edição, o recital destaca-se pelo repertório que promove a integração cultural entre Guiné-Bissau, Uruguai e Brasil. O programa inclui obras instrumentais e vocais, com destaque para a estreia de duas canções autorais e inéditas com arranjos coletivos desenvolvidos nas aulas. E o número de mortes causadas por terremotos na Venezuela chega a 3.535. É a notícia que nós vamos ouvir agora.
1: O número de mortos pelos dois terremotos que atingiram a Venezuela subiu para 3.535, segundo o balanço oficial divulgado nesta segunda-feira. Os tremores ocorreram em 24 de junho e devastaram Caracas, La Guaira e áreas costeiras próximas. Mais de 16.700 pessoas ficaram feridas e quase 18 mil estão desabrigadas. Quase 13 mil sobreviventes estão alojados em 80 abrigos temporários. As equipes de resgate já salvaram mais de 6.400 vítimas e atenderam 25 mil pacientes. Ao todo, 856 edifícios foram afetados, sendo que 190 prédios desabaram completamente. A força-tarefa conta com quase 30 mil agentes de segurança e 28 mil voluntários, além de mais de 4 mil resgatistas internacionais. As autoridades distribuíram 9.600 toneladas de alimentos e mais de 8 milhões de litros de água. Em La Guaira, a área mais atingida, equipes de perícia transportavam caixões e abriam valas nesta segunda-feira. Fotos do jornal Eu País mostram sepulturas identificadas com nomes e outras apenas com números. A presidente em exercício, Delcy Rodrigues, defendeu a atuação do governo e anunciou a criação de uma unidade militar para futuras emergências. No entanto, de acordo com a agência Reuters, venezuelanos criticaram a resposta do governo, além de classificá-la como tardia e insuficiente. As Nações Unidas informaram que estão intensificando as operações de ajuda em coordenação com as autoridades locais. O desastre já é um dos maiores da história recente do país. Com informações da agência Reuters, da Rádio Nacional em Brasília, Pedro Lacerda.
0: Agora meio-dia, 21 minutos, nós vamos para mais um bloco musical no FM Café de hoje.

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Meio-dia, 34 minutos. 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A apresentação do programa hoje é minha, Juliana Rodrigues, os comentários a partir da 1 da tarde, Péricles Gonçalves, na produção Clara Aires Fonseca, na mesa de áudio Érica Xavier. E há vidas que seguem o ritmo das marés. Antes mesmo de nascer do sol, mulheres lançam redes, recolhem histórias e sustentam famílias inteiras com o trabalho silencioso da pesca artesanal. É nesse cenário onde o cuidado com a natureza e a produção de alimentos caminham lado a lado que Rio Grande começa a construir uma nova rede, uma aliança entre ciência, gestão pública e comunidades tradicionais para fortalecer a saúde das mulheres pescadoras. No último sábado, representantes da Prefeitura do Rio Grande, por meio da Secretaria do Município da Saúde e da Secretaria da Pesca, junto com pesquisadores da Fundação Oswaldo Cruz e integrantes da Universidade Federal do Rio Grande e mulheres do setor pesqueiro, participaram de uma série de encontros para discutir políticas públicas voltadas às comunidades das ilhas do município. A integração entre os projetos da FURG e da Fiocruz fortalece um trabalho que já vem sendo desenvolvido no município. Coordenado pela Escola de Enfermagem da Universidade, o projeto Saúde nas Águas, promoção do cuidado integral e educação permanente com pescadores e pescadoras da as ilhas de Rio Grande. Investiga como as condições de vida e o trabalho impactam a saúde dessa população e leva ações de cuidado diretamente às comunidades. Além de gerar conhecimento científico, o projeto FURG, da FURG, prevê ações educativas, fortalecimento da autonomia financeira das mulheres pescadoras e formação em vigilância popular em saúde. A expectativa é que, a partir desse diálogo, Rio Grande passe a integrar a rede nacional do projeto Mulheres Pescadoras, ampliando pesquisas, ações de promoção à saúde e estratégias de cuidado voltadas às comunidades tradicionais. Mais do que firmar uma parceria institucional, o encontro lançou novas redes sobre o território. Redes feitas de escuta, ciência e compromisso, capazes de aproximar o conhecimento acadêmico da sabedoria de quem todos os dias faz das águas seu trabalho, sua cultura e sua forma de cuidar da vida. E agora nós vamos para mais um bloco musical do FM Café de hoje.

0: e a Universidade Federal do Rio Grande, por meio da Pró-Reitoria de Extensão e Cultura, Diretoria de Arte e Cultura e Comissão Organizadora da 51ª Feira do Livro da FURG, torna público o chamamento para a seleção de atividades culturais e literárias para compor a programação da Feira do Livro da FURG. São 14 vagas para atividades artísticas, culturais e literárias na programação do evento em 3 espaços. As inscrições estão abertas do dia 4 de julho até o dia 20 de julho pelo SINSC. A 51ª Feira do Livro da FURG será realizada aqui no Campus Carreiros, no SIDEC Sul, do dia 28 de agosto ao dia 3 de setembro. E especialistas alertam para o uso seguro da inteligência artificial. É a notícia que nós vamos ouvir agora.
1: Tem aqueles que usam para tudo.
2: Para calcular valores de produtos, comparar valores nutricionais, fazer melhores escolhas no mercado, fazer melhor planejamento financeiro. Uma coisa que eu utilizo muito é para personalizar o meu treino. Para tudo.
1: E tem os que usam só por diversão.
3: Ah, uso praticamente para brincadeiras, para montar imagens, fazer memes para internet, pegar uma foto e fazer uma brincadeira com amigos, essas coisas.
1: Mas tem também quem use pontualmente, apenas para os casos específicos. É o caso da estudante Dandara Albuquerque, que está contando com uma ajuda extra para montar o roteiro de viagem.
4: Para saber quais dias eu deveria visitar em tais lugares. Ele também me deu a opção de locais para poder visitar. Opções de hotéis também, então dá para você verificar que é real, porque você pega o nome do hotel, joga no Google e faz o seu agendamento. Então ele deu umas opções de hotéis mais econômicos, locais também de alimentação, horários. Então nesse quesito a gente tem um apoio maior da inteligência artificial, porque a gente perderia muito mais tempo procurando, né, no Google, e lá já tem direto, então você utiliza o Google só para procurar os telefonemas, enfim.
1: A gente está falando aqui da inteligência artificial generativa, usada para textos, imagens e análise de dados. É o ChatGPT, o Gemini, o Copilot, entre tantos outros. O pesquisador e especialista em informática Kleber Zanquetin explica que a Dandara está certinha. Esses chats servem mesmo para isso, como uma ajuda, um assistente, e não para tomar decisões por você. É aquela velha dica, diante de uma resposta, sempre conferir depois.
5: Eu acho que essa é a abordagem perfeita, porque você aproveita todo o potencial que essa tecnologia tem para checar um grande volume de informações, validar dados em diferentes fontes e fazer um resumo e eventualmente até uma sugestão de um roteiro, e aí depois ela vai e checa cada uma dessas informações, confirma com o hotel, confirma com os pagamentos como vão ser realizados. Eu acho que essa é a abordagem mais recomendada atualmente.
1: Para isso é preciso ter método, saber o que perguntar e confiar desconfiando. Até porque, à medida que a tecnologia vai avançando, os golpes e as manipulações também vão. O especialista Kleber Zanquetin chama atenção para uma preocupação atual.
5: Ou eles manipulam os dados que a IA vai usar para poder tomar as decisões, ou são introduzidas na sua chamada, né, na sua consulta, algumas informações que podem alterar a resposta que a inteligência artificial está dando, ou eventualmente vazar informações de dados que você está passando para eles, né? Então, essa é uma das estratégias que os atacantes estão utilizando. Então, a gente tem que sempre ter muito cuidado.
1: No Congresso, tem projeto falando da regulamentação da inteligência artificial, pensando não só nessa questão de manipulação, mas dos riscos, dos direitos autorais e da transparência. Enquanto isso, vale a recomendação do professor Zanquetin. Cuidado com dados sensíveis, informações pessoais, de saúde e de dinheiro. Verifique a fonte que a IA está usando como base. É ter uma régua de checagem mais alta, explica o especialista. E desconfiar quando a resposta for cravada, única e fechada, sem alternativas. Com produção de Bel Pereira, da Rádio Nacional em Brasília, Priscila Mazenotti.
0: Agora, 12:54, nós vamos para um bloco musical, depois para um rápido intervalo. Não saia daí. Já

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0: Voltamos para o terceiro bloco do FM Café de hoje, agora 1h01. 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A apresentação do programa hoje é minha, Juliana Rodrigues, nos comentários Péricles Gonçalves. Boa tarde, Péricles.
1: Boa tarde aos nossos convidados de hoje, ao nosso comentarista, né? E a todos os que nos escutam e nos veem.
0: Na produção, Clara Aires Fonseca. Na mesa de áudio, Érica Xavier. E hoje nós vamos conversar sobre o grupo Fronteiras Culturais, que celebra 16 anos promovendo diálogos entre povos e países. Aqui conosco nos estúdios, a professora Kátia Goulart. Boa tarde, bem-vinda.
2: Boa tarde a todos. Prazer estar com vocês aqui.
0: Aqui conosco também Duda Pereira, nosso comentarista de quarta, que faz umas aparições especiais nas terças.
3: Boa tarde a todos e todas, especialmente a professora Kátia, que me convidou a participar desse evento, agora que é, no qual ela é a representante aqui de Rio Grande, né? Um evento multicultural e envolvendo a América Latina inteira, né? México para baixo, todo mundo.
2: Isso mesmo.
3: É, então...
0: E nós temos também, participando de forma remota, o agente cultural Ricardo Almeida. Boa tarde, Ricardo. Bem-vindo.
4: Boa tarde. Prazer falar com vocês. Estou à disposição.
0: Acho que a gente pode começar contando, né, Kátia, que 16... Kátia ou Ricardo, não sei como vocês se organizaram, 16 anos desse grupo Fronteiras Culturais é bastante tempo, né?
2: Exatamente, bastante tempo. E eu comecei, né, eu entrei no grupo, volta 2010, 2012, mas eu prefiro deixar para o Ricardo, né, que começou, deu início todo esse projeto super importante. Por favor, Ricardo.
4: Pois não, Kátia, obrigado. Então, em primeiro lugar, assim, nós somos um movimento, na verdade, não somos nem um projeto, nem um grupo. É um movimento aberto a partir de iniciativas culturais que ocorrem nas fronteiras. O nosso trabalho como movimento é reconhecer as iniciativas que já existem, a maioria delas, e promovê-las através de políticas públicas, municipais, estaduais, nacionais, não só no Brasil, como nos países vizinhos. Como você sabe, o Brasil é um país que faz fronteira, é o único, né, que faz fronteira com 10 países, então ele tem um papel estratégico nesse trabalho que a gente desenvolve.
2: Exatamente, eu só vou seguir assim na pista do Ricardo, né? Então a ideia do movimento, né, ele inicia, né, com um determinado movimento aqui mesmo nas nossas fronteiras com Brasil, Uruguai, né, nessa região mais sul. Mas, na verdade, como vocês podem ver pelo programa, né, nós vamos nos estendendo, né, num diálogo muito produtivo com várias regiões de fronteiriças, como disse o Ricardo, né, a partir da ideia de fronteiras. Por outro lado, também acho que é importante a gente dizer que o próprio conceito de fronteira, né, ele passa a ser ressignificado justamente, né, pelo projeto, pelo movimento. Por quê? Porque um conceito inicial de fronteira, né, ele vem como marcos políticos, né, como limites. No entanto, aqueles que vivem nas fronteiras, aqueles que trabalham a partir das fronteiras, percebem, se relacionam de modo diferente, né, um modo realmente de convivência. Então, o conceito que nós trabalhamos de fronteira, sem negar as fronteiras políticas que são existentes, né, mas nós a ressignificamos. Acho que isso que é importante, né? Ressignificamos desde dentro, né? A partir justamente das pessoas que atuam nelas, né, tanto no cotidiano, né, quanto em suas pesquisas, seus trabalhos, em suas produções artísticas. Acho que é nesse caminho que também é importante, né, a gente comentar. O Ricardo poderia falar um pouquinho sobre o momento da criação mesmo desse movimento cultural, né? Acho que isso também é importante, nos marcos desse movimento, né?
4: Eu sou de Santana Livramento, fronteira com Rivera, né? Então, hoje eu moro em Brasília, já morei em Florianópolis, já morei em Porto Alegre e agora eu já estou aposentado morando em Brasília porque a minha companheira é professora da UNB. Então, a fronteira não sai da gente, né? A gente sai da fronteira, mas a fronteira não sai da gente. Então, lá em 2010, eu estava procurando alguma coisa que trabalhasse com a questão das migrações, certo? Porque eu tinha morado um tempo em Barcelona e lá nós éramos os latinos, né? Os, os, os sudacas. E eu vivi, dizia, quando eu voltar para o Brasil, vou ver que o Brasil não faz o papel que ele devia cumprir aqui no continente. O Brasil fala que gostaria de ser bem recebido nos outros países, mas não tem uma política para receber os bolivianos, não tem uma política para receber os haitianos. Agora já tem, eu estou falando em 2010, 2009, né? Eu fui em 2006 para Barcelona. E aí um amigo meu que estava no Ministério da Cultura disse que eles tinham uma experiência ali em Foz do Iguaçu, mas que nunca deu resultado. E aí eu tomei conhecimento daquilo e chamamos os Ministérios de Cultura do Brasil e do Uruguai para discutir em Santana do Livramento, em 10 de julho de 2010, o que a gente poderia fazer. E por incrível que pareça, a adesão foi incrível, todos os municípios da fronteira se reuniram e a gente tomou um susto, porque, né, um susto gostoso, porque era uma ideia meio vaga ainda, né, e a gente teve essa adesão. Ali começou o que a gente chamou de corredores culturais, né? Que depois, como a Kátia bem disse, a gente começou a ressignificar conceitos, né? Por exemplo, a gente escreveu uma carta assinada por todos os prefeitos da região, né? Que solicitando aos presidentes dos países que reconhecessem as fronteiras como interlocutoras na época a gente usava o termo integração cultural, hoje a gente usa o termo convivência cultural, porque integração não é uma coisa tão democrática, vamos dizer assim, ela é um pouco colonialista, né? Principalmente para os povos indígenas que vivem nas fronteiras. Então, com o tempo a gente foi ressignificando os conceitos. Esse é um deles: a fronteira não é um limite, a fronteira é um território comum, né? Porque quando se fala de cultura, se fala do território comum. Quando se fala de política, a gente fala do território dos mapas, correto? Das embaixadas, das diplomacias, que a gente não nega. Mas a gente quer reconhecer essa cultura singular e tão rica que aponta para uma sociedade mais humana, de convivência, de respeito às diferenças, né? Que na fronteira essas culturas distintas estão explícitas. Embora quem viva em Rio Grande ou em São Paulo também existam culturas distintas, nas fronteiras elas estão mais expostas, correto? Então a gente utiliza a fronteira também como uma metáfora para dialogar com outras regiões. E aí a gente criou um segundo conceito, que são os corredores culturais, né? Tem os territórios culturais e os corredores culturais. Os corredores, tanto quanto os territórios,

0: parte da fronteira das Lagoas, né, do Pampa das Lagoas, que quase ninguém conhece, ao menos não é divulgado para quando a gente fala no Pampa, né, a gente fala no Pampa, fala só do homem no cavalo, fala do homem, né, pastoril, mas não fala das Lagoas.
1: Não, e do processo de urbanização também, né,
0: e do processo dos portos, exatamente, né? Então nós trabalhamos esses conceitos lá no início. Um outro conceito, só para deixar assim, que a mesa fique bem à vontade, como somos todos brasileiros aqui, nós, junto com outros países, né, reconhecemos que cultura não é só arte. Isso é muito importante, porque no Brasil, quando se fala em cultura, todo mundo pensa só logo em arte. Cultura é muito mais do que arte, embora as artes sejam fundamentais. Ninguém está negando a importância das artes, mas a gente entende que a cultura é um sentimento de pertencer, né, a uma comunidade, a uma sociedade, a um país, né, e assim por diante. Então, por enquanto, eu ficaria nessa introdução.
1: E se me permite, Ricardo, justamente, né, quer dizer, a ideia de que cultura, né, é para além da arte, é também o pensamento crítico, né? No momento em que a gente está refletindo sobre os conceitos, a gente está reconstruindo uma própria ideia de fronteiras, né? Então, também a produção acadêmica, né, faz parte de uma cultura, assim como o cotidiano dessas pessoas que vivem nas regiões de fronteira, né? Então, acho que isso também é importante, né? E, claro, como tu apontaste muito bem, né, tanto o conceito do Rama de comarcas, né, culturais, desenvolvido posteriormente por Ana Pissarro, por outros tantos, né, teóricos e críticos literários, né, são fundamentais. E também, como tu, sempre a gente coloca, né, tem outro artista plástico que também é conceitual, no caso do Joaquim Torres Garcia, né, que é o Mapa ao Revés, ou América
0: Invertida. Nuestro Norte e Seu Sur.
1: Que é de 1933, né? Então, eu acho que também esse que é um teórico importante, né? Artista e teórico importante, que vai também ser uma representação simbólica fundamental para nos orientar nesse projeto, né? De convivência, né, cultural, a partir de onde a gente vivencia, né, que é as fronteiras.
2: A operacionalidade disso, como é que vocês operacionalizam isso? Ele está falando de Brasília, tu estás aqui em Rio Grande. Como é que é? Como é que
3: tem
2: esse integrantes grupo,
3: da Bolívia,
2: como é que esse
3: integrantes
2: grupo,
3: todos,
2: como é que
3: exatamente.
2: Esse grupo se integra?
1: O Ricardo poderá falar melhor, mas eu vou só começar a questão seguinte. Eu conheci o Ricardo em 2010, justamente em Rio Branco. Por quê? Porque eu trabalhava
3: na Unipampa,
1: Universidade Federal do Pampa, Universidade Multicamp, que já faz parte, né, de uma ideia de integração nesse caso, né? Por parte do governo da ocasião, naquele momento, né? Então, eu justamente na chamada desse processo, que eles já estavam, né? Eu fui, porque eu tinha um projeto também, que era um projeto de literatura, de estudo de literatura, de literatura contemporânea, de escritores contemporâneos nessa região de fronteira da Unipampa, na verdade, que é tanto com a Argentina, né? Desde aqui de baixo, né? Desde... de Jaguarão, Bagé, até Uruguaiana e tal. Na chamada do grupo do Ricardo, né, é que nós nos encontramos por primeira vez, em que eu estava também apresentando um projeto ali em Rio Branco, que é o outro lado de Jaguarão, né, Uruguai. Então a gente começa por aí, mas o Ricardo poderia falar mais a operacionalização desse processo todo, do movimento, do nosso movimento, né?
0: Nós temos uma rede, desculpa não citar o nome das pessoas, porque eu não consigo identificar daqui.
3: Não, fica tranquilo.
0: Nós temos uma rede que ela tem uma coordenação geral e tem núcleos em cada região. Nós temos 23 núcleos ao total, e sendo que 9 núcleos são fora das fronteiras, certo? E também temos relações com outras redes que fazem quase a mesma coisa que nós também realizamos, como Dandô, Circuito Dandô, Sonamos Latinoamérica e outros grupos que existem a partir de outros países, né? A gente vai fazendo movidas culturais, como a gente chama, né? Que a gente faz, porque hoje em dia uma pessoa, e já era antigamente assim, mas hoje em dia tu não atua em apenas uma organização, né? Tu trabalha na universidade, mas ao menos tu pode participar de outra atividade e assim por diante. Nós utilizamos como princípio que as pessoas tenham que ter uma iniciativa cultural transfronteiriça, que não seja um coletivo

0: formado por pessoas só. É um coletivo formado por iniciativas culturais, tá? E as pessoas representam essas iniciativas, tá? Então, assim se mantém, porque senão fica aquela coisa do eu sou sem fronteira, né? Eu já fui a alguns encontros que se chamava fronteiras e não tinha nada de fronteira, né? Então, está muito na moda falar sem fronteira, etc. Tal, mas nós que vivemos numa fronteira e sabemos que ela não é um limite, a gente sabe que não é bem assim, né? Que é muito mais complexo, são duas legislações, né? Ou três, às vezes. Tem lugares que tem 6 línguas faladas, principalmente na Amazônia, né? Então, é complexo. E esse mundo complexo que a gente quer mostrar, mas como é que a gente mostra? A partir das iniciativas, não a partir do discurso. Né? Eu tenho vários exemplos, posso citar, né? Por exemplo, lá em Santana do Livramento, que eu sou de lá, sempre tinha uma festa do cordeiro e do vinho, tá? Mas era uma atividade que durava um dia e era uma coisa assim, tá? Que não movimentava a cadeia produtiva local. E eu digo, um dia eu vou fazer alguma coisa lá que movimenta a cadeia produtiva, porque cultura não é só arte, né? Cultura é o cordeiro, é o vinho, é o arroz, é a comida, né? Então, meus queridos, a gente criou em 2013, mas foi inaugurado, foi lançado em 2014, o Festival de Enogastronomia, que hoje é um sucesso. A sociedade abraçou. Eu tenho muita vontade de fazer da tainha aí em Rio Grande, trabalhar a questão do mar, né? Mas é um sonho. Então, mas Livramento, no começo ninguém acreditava, o pessoal da rádio, vocês estão fazendo aquele eventinho aí, né? Era assim, uma coisa assim. Hoje, os hotéis estão envolvidos, os restaurantes estão envolvidos, as universidades estão envolvidas, os presídios estão envolvidos, as escolas, as crianças não comem mais achocolatados, estão comendo creminhos nas merendas. Então, muda completamente a cultura do local. E isso foi um exemplo que eu posso dar, mas existem outros. Como eu disse, o nosso trabalho é reconhecer. Em Jaguarão tem vários, né? Em Bagé tem vários, e assim por diante. Nós podemos citar alguns exemplos.
1: Ricardo, até estou me lembrando agora aqui alguns que a própria FURG acabou acolhendo aqui. Um deles foi, por exemplo, trazer escritores de fronteira com a Kátia, que ela trouxe vários. Já lembro do José Sebágios, por exemplo, que é ali da fronteira, né, de Quaraí, se não me engano, né? Do outro lado, daquela região ali de
2: Santo Tomé.
1: Ele fez um livro em que o personagem principal era uma figura conhecidíssima de uns tempos atrás, de Uruguaiana. Uma cidade do lado de cá, ele do lado de lá. E o personagem do livro dele, assim, principal era esta figura de Uruguaiana. Né? Uma figura muito conhecida até pouco tempo atrás. Esse é um dos exemplos. Ele veio lançar o livro aqui em Rio Grande, numa feira do livro. Aqui. Veio, lançou, claro. Fez palestra, foi entrevistado na rádio. Ou seja, a fronteira, ela não é. A gente às vezes via como um divisor, né? Não, os de lá, os de cá. Uhum. Mas não é bem assim. As pessoas que vivem lá, na verdade, elas vivem muito. A gente vai usar, eu às vezes quase me pego usando a palavra integrada, mas tu falasse que integração não é a melhor palavra mesmo, e não é, porque integração pressupõe que todos vão se juntar numa cultura, não, as culturas elas sobrevivem, né? E tem um espaço, exatamente esse território, em que elas, por algo também se mesclam. O outro caso que eu ia citar é de um outro escritor, só que aí eu acho que de Quaraí, se eu não me engano, que veio aqui lançar um livro, Fabiano, na Feira do Livro.
0: Fabiano.
1: Um livro escrito em portunhol. Claro. Escrito em portunhol. E ele teve muita dificuldade de lançar esse livro, porque ele ia aqui no Brasil, mas esse livro não é em português. Tem que lançar ele lá no teu país, lá no Uruguai. Aí ia no Uruguai, não, mas esse livro não é em espanhol. Tem que lançar no Brasil, e nenhum dos dois, porque não era nem em espanhol, nem era em portunhol. E ele dizia, mas essa linguagem que eu escrevi o livro, é falando ali do meu bairro, das quadras onde eu cresci, onde eu vivia ali, né, do meu pequeno mundo, e essa é a linguagem que eu ouvia, de todos que moravam ali. Independente se a pessoa tinha, né, um passaporte de lá ou de cá. todos falavam essa mesma língua, comungavam com isso. E é uma língua que mistura mesmo, de fato, e pega coisas de cá, coisas de lá, assim como é a vida dessas pessoas na fronteira.
0: Perfeito.
1: Elas compram aqui, vão no doutor do outro lado, né? Aí depois passam para o filho, estuda um tempo lá, depois completa o estudo do lado de cá. Trabalha-se lá, mas também pode-se trabalhar aqui, né? E assim eles vão vivendo. Não há fronteira para aqueles que vivem ali na prática, assim, aquela fronteira divisória, não. Agora não, eles. Tanto que a gente acostumou a se chamar essas pessoas assim que andam para lá e para cá do lado da fronteira de doble chapa, porque eles têm, de fato, a convivência dos dois lados. Né?
2: Muitas vezes, sim. Não, e é interessante isso que tu coloca também, né, Duda? Se a gente pensar no próprio Simões Lopes Neto, né? O vestido, o contrabando, o vestido que ela vai trazer para a filha.
1: É
2: justamente
1: famoso,
2: um vestido que vem de Montevidéu, né? Então, esse convívio cultural, não é que não exista fronteira, todos têm ciência dessa, mesmo quem está convivendo ali. Eu acho que o Chile, o Edgar Garcia Chile, que é um escritor importantíssimo, que veio também aqui, né?
1: Outro escritor de fronteira.
2: Para falar dessa região de fronteira, né, onde nós habitamos, né? Uma terra só. Mas é interessante, é um dos livros do Chile, né? É uma terra só. Mas a ideia do só do Chile não é somente de que somos único, mas sim que estamos sós. Também tem essa implicação. Sós em relação ao quê? Sós em relação aos poderes centrais, que quem vive na fronteira está à margem das suas nações. Eu estar à margem das nações provoca uma soledade, ou uma solidão, ou uma separação, né, em relação ao centro do poder. Está afastado do poder. Então, essa unidade, essa convivência... Eu acho que o contrabando, né, ele representa muito bem, porque o que vai acontecer com o Jean Jorge é que ele vai morrer justamente por trazer o vestido, né, da filha, vestido de noiva da filha. Então, o que ele está contrabandeando efetivamente, com tantos outros ditos contrabandos, tem outra visão, que é o convívio. Então, a ressignificação da fronteira, ela se mostra no cotidiano e na literatura é onde ela se expressa de uma maneira muito profunda. O Duda citou dois escritores, né? O Fabián Severo, que aproveita a própria estética, a língua como estética dessa representação tão profunda, né? E os outros dois, no caso do Ceballos e no caso do Chile, que são dois escritores, um argentino e um brasileiro, que optam por trabalhar com as duas línguas, e eventualmente elas têm uma entrelíngua, né? Mas, na verdade, eles optam por trabalhar com as suas línguas. E todos se entendem perfeitamente. Eu acho que há entendimento nas duas línguas, ele nos leva a uma ideia de interculturalidade, não só a transculturação, a mescla de culturas que existem na fronteira, mas também o outro, a alteridade me permite enxergar melhor a mim mesmo, né, e a minha relação. O dicionário de Chile, que é um dicionário, né, da sul-rio-grandês, da comarca pampiana, como ele coloca, né, é a partir de um conjunto de textos literários, de livros, né, de obras importantes da literatura uruguaia, da literatura argentina, da literatura do sul do Brasil, que vai ter termos em comum, né, conceitos e termos mesmo, né, em comum, palavras, léxicos, né, em comum nessa literatura, né, e é o que ele colecionava desde criança, essas palavras. Ele só vai ter percepção mais clara disso já na juventude. Então, é uma coisa que, às vezes, quem está na fronteira, quem vive diretamente ela, não percebe o outro lado, mas sente que há algo diferente, especialmente quando ele se afasta. Né? Me considero rio-grandina fronteiriça também a partir justamente do momento que fui trabalhar na Unipampa, diretamente na região de fronteira e construindo uma universidade nova, né? Uma universidade que precisava pensar nas relações, né? Relações com a Argentina, com o Uruguai e com todas as fronteiras. Então, o nosso movimento, né, ele justamente está potencializando o que existe. Eu acho que é isso, né? O Ricardo colocou muito bem, né? Chamou o convite e muita gente apareceu. Né? Muita gente que, em princípio, Vamos ver como é que é isso. E essa discussão começa lá. Então, voltando à pergunta do professor Péricles, né? Hoje, com as questões das possibilidades da internet, nós já nos acostumamos a fazer reuniões imensas. O Ricardo conduz reuniões imensas, né? por grupos. Aqui a gente se fala, escreve, depois vai citar o tema, e a gente vai sabendo o que os outros colegas estão produzindo também. Eu acho que é importante. Né?
0: Uma coisa importante que vocês estão falando aí, eu respondo ao senhor Péricles, né?
3: Isso.
0: Que é a questão de como nós temos uma diretriz que é a seguinte: reconhecemos as autonomias e buscamos a máxima convergência possível. entre as iniciativas.
3: Sim.
0: E como que se dá isso? Se dá através de um calendário. Então, tem eventos que um participa, tem outros que não, e assim por diante, entende? É uma adesão voluntária, muito democrática, muito transparente, porque todos podem se somar ao calendário. Né? Agora, por exemplo, nós vamos realizar um evento de 4 dias e nós conseguimos envolver várias regiões, como foi dito antes. Mas ainda sobre o que vocês estavam dizendo, que é muito importante, nós chamamos de os portunhóis, né, porque são vários portunhóis, de língua dos afetos, né, porque a avó fala em casa, a pessoa que trabalha na nossa casa também pode falar uma língua um pouco diferente da língua culta, né, chamada língua culta, e assim por diante. Então, o que que aconteceu com esse movimento? Ele jogou luz a essas coisas que já aconteciam. Então, eu viajei 2 vezes pelas fronteiras do Oiapoque ao Chuí, já a segunda vez que eu viajo, uma pela Unesco e outra pela OEI, e quando você chega numa cidade onde você diz que aquilo é possível, que aquilo não é contravenção, que aquilo não é esquecimento, você joga luz. Você joga a luz e a pessoa começa a dizer, puxa, mas eu tenho uma cultura interessante, então. Teve um caso muito engraçado, uma vez nós, num seminário dos portunhóis, que o Centros MEC do Uruguai, o Uruguai é muito de reconhecer, o DPU, né, que é o dialeto uruguaio-português, português-uruguaio, desde 67, e nós até hoje não reconhecemos, né, os brasileiros. Aconteceu um caso muito engraçado, que um vendedor de rua participou do encontro lá sobre os portunhóis, e ele disse assim, então quer dizer que essa fala está certo falar errado? então cria uma certa reflexão, né, para as pessoas. Não é certo nem errado, é a língua dos afetos, é como eles falam na fronteira. Quando você atravessa a rua para comprar um pão do lado de lá do Uruguai, tu pede o quê? Tu vai pedir um biscoito, né? Tu vai pedir uma cerveja, ou vai pedir, tu fala misturado, correto? Tu procura ser entendido, compreendido pela outra pessoa. E como me dizia o Tito de Mello, que é um grande expoente também da música misturada, portunhol, ele dizia o seguinte para mim, que eu aprendi aí, o brasileiro, quando vai falar em espanhol, ele usa a sintaxe portuguesa com algumas palavras em espanhol. E o contrário também existe, né? Mas só para se fazer entender.
4: Ricardo, agora a gente tem um rápido intervalo. A gente volta em 3 minutos. Vamos agradecer a participação pelo chat do YouTube da professora Dani Pilete, que colocou boa tarde, belíssimo movimento, é um orgulho para a FURG que a professora Kátia faça parte dele, compartilhando tanto conhecimento. A Rosane Luvielmo e a Ivan Grajales também nos botaram boa tarde. Nós vamos agora para um rápido intervalo, voltamos rapidinho, não sai daí.
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0: não tem problema. Nós estamos voltando no último bloco, mas o Péricles tem um projeto de lei que o intervalo passe ao vivo.
1: Não aprovaram isso. Que é importante o intervalo, que o intervalo fosse ao ar. Acontecem coisas no intervalo que não acontecem ao
0: vivo. Eu já sento aqui estrategicamente que é para controlar os comentaristas. Aí, dia que eu tenho dois comentaristas na mesa, o braço não alcança lá. Aí eu grito, bota o fone, Duda. Voltamos para o último bloco do FM Café de hoje. Estamos conversando sobre o movimento Fronteiras Culturais, que celebra 16 anos, promovendo diálogos entre povos e países. Aqui conosco nos estúdios a professora Kátia Goulart. E conosco, de forma remota, o Ricardo. Voltamos, Ricardo. O Ricardo não aproveitou o nosso momento de intervalo.
2: Cafezinho, né?
0: Isso.
3: Cafezinho. E a conversa segue, né? A gente estava comentando isso, que é uma tradição do programa, que o intervalo não para, a conversa segue.
1: Eu já sugeri que o intervalo não cortasse o som, que deixasse a gente conversar no intervalo, né?
0: Kátia, acho que a gente podia falar um pouquinho. Tu trouxe agora dois livros que um trabalhou na tradução e outro tu tá fazendo, e acho que é importante a gente falar, Ricardo, que percebendo aqui pela fala de vocês, na verdade o movimento, ele se propõe a divulgar as ideias, porque pelo relato de vocês, elas acontecem, né? Elas já estão acontecendo em vários âmbitos, literatura, música, gastronomia. Vocês mapeiam esse corredor cultural.
1: São detectores, né, do que existe.
2: Facilitadores.
4: Exatamente. E a gente, o movimento também é por isso, porque a gente faz circular, né? Potencializa, faz circular, a gente dá a conhecer.
2: E um conhece o outro, né? Porque as pessoas, como a Kátia disse, estão tão esquecidas as fronteiras. Então, quando um conhece o outro, diz: olha, tem alguém fazendo a mesma coisa que eu faço, né? Ou parecido.
4: Exatamente.
3: É muito bonito. Eu achei bonito que vocês disseram que, de repente, alguém que dizia: mas então não é errado isso? Essa ideia de estar sozinho, né? De estar fazendo alguma coisa que às vezes não é nem reconhecida, né? Como sendo da língua culta, ou sendo de algo de um país, fica na fronteira, exatamente, né? Então é algo multicultural.
2: Duda.
3: E a pessoa começa a dizer: pô, mas então isso, o que eu faço não é errado, porque quando vê outros fazendo, né, tu te empodera. Não, peraí, tem muita gente fazendo isso, né? Não estou tão
2: Duda,
3: errado.
2: Tem assim. Uma coisa assim importante que você está falando, teve um prefeito, uma vez falou assim: graças ao esquecimento, nós mantemos a nossa cultura.
4: Muito bem, essa foi boa, Ricardo, não conhecia. E é interessante, quando a gente fala de identidade, a gente fala de identidade transfronteiriça, né? Transfronteiriça nesse sentido também. Porque, por exemplo, eu não sei se o Edivaldo entrou, que é um colega meu que é do México, e que tá morando em Barcelona, né? Eu conheci ele durante meu doutorado, né, na Sorbonne, no Instituto Latino-Americano. O Ricardo conhece já o Edivaldo, que nós estivemos fazendo uma fala sobre fronteira no México, né, para os alunos do Edivaldo, né, na UNAM, quando eles estavam trabalhando na UNAM. E foi muito interessante, porque esses estudantes do Edivaldo foram muito participativos, e eles perguntavam justamente com a nossa experiência de fronteira diferente da que eles tinham, né? Então, quer dizer, existem várias experiências de fronteiras, né, de vivência de fronteira, e mesmo dentro do México, acho que isso também é importante, né? E o Edivaldo dizia: eu vou passar para o pessoal para ver se a gente consegue entrar agora esse horário, né? Não sei se ele está nos acompanhando aqui. Então, eu acho que a identidade transfronteiriça, ela passa, né, primeiramente, acho que por uma reflexão sobre a tua própria vivência, a tua própria experiência. E quando não tem vivência direta, né, quando a gente estuda sobre isso, no caso, né, porque somos os acadêmicos também, né, a literatura, no meu caso, né, a minha vivência é uma experiência direta com relação ao Uruguai e Argentina, onde eu convivi pelo meu trabalho na Unipampa, mas foi especialmente pela literatura, pela leitura da literatura. Porque quando eu cheguei, nós aqui de Rio Grande, frequentemente é diretamente a fronteira, né? Mas de passagem, sempre de cruzada, né? E viver na fronteira foi diferente. E quando eu cheguei para viver na fronteira, eu cheguei a partir de um livro do Aldir Garcia Chulia, de muitos livros dele que eu havia lido, né? Para participar do meu, para fazer meu próprio concurso público, que na época foi a UFEPEL, uma vez que a Unipampa, eu iniciei na Unipampa antes que ela existisse de fato, né? Quer dizer, ela era um projeto de lei, né? Ela só passa a existir em 2008, né? E eu fui trabalhar lá em 2006, então vinculada à UFEPEL. E meu projeto começa, eu levei um projeto que foi muito interessante, singular, justamente foi estudar o que eu não tinha estudado ainda, que era a literatura de fronteira. Então, quando eu chego em Jaguarão por primeira vez, porque eu passava e cruzava sempre a partir de Chuí, na verdade, né? No Rio Grande, normalmente a gente faz esse caminho, diferente dos pelotenses, muitas vezes, né? Eu cheguei naquele espaço, o espaço da relação ali com Uruguai e Jaguarão, e, na verdade, eu cheguei no livro de Chilé, porque eu conhecia tudo sem conhecer. Eu conhecia a partir das imagens que ele me dava. Eu fui habitar a Praça das Figueiras, eu fui cruzar a ponte para lá e para cá todos os dias, mas era tudo era como se eu tivesse e não estivesse. Porque a literatura tem esse poder de nos levar, né, a lugares que nós nunca estivemos. E quando nós estamos neles, nós, porque eu estou dentro do livro ou estou dentro do lugar mesmo, né? Então, isso foi muito interessante. Então, por isso, eu segui trabalhando com escritores e escritoras de fronteira, né, desde 2006. E por quê? Porque os escritores seguem produzindo. Então, agora na poesia, na narrativa, no teatro, nas mulheres, né? E eu acho que é isso. E a tradução, que é o que eu tenho feito também agora com os meus alunos aqui, né? Uma das minhas alunas agora no mestrado, né, no PPG da FURG, é a Laia, né? A Laia trabalha com a obra do Fabiano Severo, por exemplo, né? Outros estudantes estão trabalhando na extensão, na disciplina de extensão, né, na tradução do caso Goulart, né, Danos Colaterais, que é do José Gabriel Ceballos, né, cujo o protagonista é o João Goulart, né, dessa obra. Então, o Eduardo deixou o seu celular ligado, mas acontece, acontece. Então, eu acho que é isso, assim, porque a gente troca olhares com os colegas agora, né? Eu com outros colegas a partir do grupo do movimento, né? Como diz o Ricardo, movimento, nós estamos em movimento, né? Com os colegas de outras regiões. Isso é muito legal. É muito uma experiência fantástica, né? É a literatura de outra região, como é que funciona, como é que não funciona, discutir com eles. E também são obras que a gente faz circular, no meu caso, porque trabalho com a literatura e com o pensamento crítico, né? E ver outras questões, né? O caso do cinema, né, Ricardo, que eu acho que é também importante, né? Vocês fizeram uma produção cinematográfica excelente também, com editais, né? Eu acho que também isso foi legal. De integração, de aproximação, né, entre as cinema aqui na nossa região também, né?
1: O Chile é uma pessoa que, até conversando com ele, não é? Ele tinha uma didática própria. Ele te levava, como foi dito ainda há pouco, ele te levava realmente para os locais. Eu tive a oportunidade de conviver com ele muito tempo, em termos de bancas, enfim. E num dia eu entrevistei ele na feira, numa feira do livro, eu entrevistei ele no programa anterior a este, que era o Rio Café, com o Otto Bender. E perguntei a ele de onde que viria essa. Ele disse: olha, eu escrevo. É o que vem. É o que vem. Eu acho isso sensacional. Agora, quando falasse sobre dele ter te conduzido, né, através das leituras, realmente ele tinha essa facilidade tremenda. Era uma pessoa notável, daquelas pessoas que não deviam, né, de morrer, né?
4: É verdade. Essas pessoas... E não morre, né, Périx? Perdão que te interrompa, né? Ele tem dois prêmios nacionais de literatura.
1: Sim, sim.
4: Isso também é importante. É. Duas obras dele foram reconhecidas, né, como prêmios nacionais de literatura, escrevendo, não fazendo muita concessão, porque Schiller era um fronteiriço na sua escrita literária, né? Uma opção estética, como é o caso do Fabiano Severo também, né? Um jovem escritor, né, com muitíssimo reconhecido hoje, né, mas que teve muita dificuldade no caso do Fabiano, justamente por optar por essa linguagem.
2: Em outubro,
4: língua afetiva, né, da família, né? Então, acho que é importante, do seu território, né? Importante.
2: Importante dizer que em outubro o Ministério da Educação e Cultura do Uruguai está organizando, está pronto para realizar um encontro dos portunhóis em Montevidéu. Né? A música, a literatura e tudo mais. Muito importante.
0: Eu estava pensando na fala da Kátia. Hoje os meus comentaristas estão superando. Um deixa o celular ligado, o outro derruba o equipamento. Hoje eles estão impossíveis.
1: Isso é uma prova, Ricardo, de que nada é combinado aqui. Então, isso é uma prova de que nada é combinado.
3: Programa ao vivo.
0: A professora Kátia também nessa temporada do FM Café é a primeira vez, e Ricardo, nossa primeira vez. Isso não costuma acontecer, Ricardo. É que hoje eles estão meio desgovernados. Mas eu estava pensando, eu vou a Jaguar Tubarão desde criança, e eu fiz o caminho inverso. Eu conheci o Chile um pouco maior, e eu fiquei pensando que eu lembrava do Jaguarão que eu conhecia quando criança, e é realmente o que a Kátia falou. É impossível quem lê o Chile não fazer essa relação com o Jaguarão. A gente tem uma outra manifestação da professora Dani Pilete, que ela colocou sobre os esquecimentos. Essa divulgação, esse mapeamento do que cada um faz são muito produtivos, Ricardo, pois um motiva o outro a seguir estudando e produzindo. Acho que é bem isso que o Péricles sempre comenta, de como a gente vê quando as pessoas falam com empolgação do trabalho que fazem e do que estudam.
1: Sim,
0: né?
1: Isso é importante. Aliás, acho que qualquer trabalho que não tenha empolgação é frio, não é? Ele só se realiza da melhor maneira quando tu te empolgas com ele. E a professora aqui é bem empolgada.
4: Empolgada. Né? E o Ricardo também, que ele está muito mais empolgado que no Fronteiras tá Culturais. É extremamente.
3: Aliás, isso é uma característica de nós latinos, né? Eu estava pensando assim, se a gente for ver os europeus, especialmente os europeus do norte, que não são latinos, que mais ao sul tem os latinos também na Europa, mas os europeus mais do norte, lá tem aquela uma frieza, assim, de certa forma, para analisar as coisas, né? São muito positivistas, de certo modo, né? Mas nós latinos colocamos essa questão do sentimento junto, né? Isso é intrínseco em nós, faz parte da gente. E isso não é um erro. Os europeus tentaram nos convencer por muito tempo de que isso era um erro, que isso atrapalhava as classificações das coisas, a abordagem, né, mais acadêmica, então ficava uma coisa muito passional, mas isso é da nossa gênese, né, do latino, é de ser passional nesse sentido, no sentido positivo, né? Às vezes pode até ser no sentido negativo também, eventualmente, mas normalmente eu acho isso muito positivo, e hoje está se reconhecendo o mundo afora, né? Que a nossa abordagem, o Brasil é um case de sucesso no mundo afora. A gente aqui tem pouca informação, porque a nossa imprensa não fala muito isso, mas aí mundo afora, o Brasil é reconhecidíssimo, seja na sua diplomacia, exatamente porque coloca as coisas num nível, né? Não é só, não é uma coisa assim fria, não. O Lula é um exemplo disso, desse sucesso. Assim, só para citar uma pessoa, mas o brasileiro todo, quando vai lá fora, passa por essa impressão, né? E estrangeiros que moram aqui no Brasil dizem isso também, né? Nos elogiam.
0: Acho que o Ricardo ia bastante comentar alguma coisa.
2: Não, é que essa professora que falou, agradecer a ela e dizer que tem muitas informações no nosso site, que é fronteirasculturales.org. O RG, né? É importante que elas. Lá tem festival de pandorga, gastronomia, música, tem cinema. Vários filmes, cinema.
4: Os nossos artigos também, né, Ricardo? Nós temos uma sessão de artigos também no Fronteiras Culturais, né? Em que a gente acolhe, né, para publicação, e a gente tem ali uma curadoria, né? Que também acho que isso é importante, a gente potencializar justamente a reflexão e a divulgação. E existe esse espaço também de uns artigos para publicação por parte dos colegas ou pessoas que enviem, né, sobre o tema. Eu acho que também é importante agora a gente tratar um pouquinho
0: então,
4: do evento.
0: Eu ia dizer a gente falar da programação do evento, porque a gente tem exatamente 10 minutos para encerrar o programa.
4: Não, então, eu acho que eu passo em seguida para o Ricardo, mas só para dizer assim, né, que nós temos quatro temas, né, que é a inteligência ancestral e memória dos povos, as culturas na luta contra a violência, culturas dos biomas, caminhos para o futuro, políticas culturais transfronteiriças. A partir desses quatro temas, a gente discute ou põe em discussão, né, uma pergunta que é: para que serve a utopia, né, o que nos mobiliza, né?
3: Eu acho que esse publicizou mundialmente.
4: E o evento se propõe justamente, né, a esse momento de convivência e também de expressar, de comemorar os 16 anos do Fronteiras Culturais. Eu acho que isso é importante deixar claro, né? E agora acho que vale a pena a gente também comentar que começa hoje, né, dia 7 de julho, né, às 20 horas, até o dia 10, sexta-feira. Em cada mesa, vamos conversando. Eu gostaria de falar um pouquinho sobre as mesas, Ricardo?
2: Pode falar.
4: Não, então, a primeira mesa, né, Inteligência Ancestral, Memória dos Povos, né, que eu acho que aí, nesse caso, né, nós temos a Juliana Tupinambá, diretora do Museu Nacional dos Povos Indígenas do Brasil, a companheira nossa.
2: E a Berenice, posso falar sobre a Berenice?
4: Ai, por favor.
2: A Berenice é do Pueblo Maya, da Guatemala. Ela também desenvolve um trabalho de memória e ancestralidade. Essa mesa ela faz uma provocação, não sei se vocês perceberam, que há hoje em dia está sendo chamado de inteligência artificial, e nós resolvemos fazer IA como inteligência ancestral, né? Porque sem memória nós não sabemos para onde vamos, correto? E a inteligência artificial, ela não é uma memória de comunidade, é uma memória muito individual, né? Uma memória de pesquisa, uma memória de
1: fria,
2: de algoritmos, fria, né? De modelos computacionais. E nós trabalhamos muito com as comunidades, então é muito importante resgatar o papel das memórias e da inteligência ancestral. Então,
4: E Ricardo, é interessante a mediação de um colega, de um amigo nosso, enfim, de um companheiro que é do México, né? Então acho que também é importante. Da UNAM. Então isso é importante, nós estamos Brasil, Guatemala e México nessa mesa.
3: Essa, hoje às 20 horas.
4: Hoje às 20 horas.
0: E é só o pessoal acessar o site do Fronteiras Culturales para ter acesso ao link do evento, que é completamente aberto ou precisava de inscrição prévia?
4: Não, aberto, não, totalmente não. Aberto.
2: Ricardo. Totalmente livre, gratuito.
4: Exatamente. Aberto, né? Então
3: começamos. Fronteiras Culturales.
0: Isso.
4: Exatamente.
3: .org. Acesse esse site, dali tem o link.
0: Tem o link das mesas.
4: Exatamente. Então, e amanhã, né, dia 8 de julho, às 20 horas, Culturas na Luta contra a Violência. Então, neste caso, nós temos duas pessoas também muito importantes, né? É o Juca Ferreira, sociólogo, né? Ex-ministro da Cultura do Brasil, né? E também atuou na Secretaria de Cultura de Belo Horizonte e de São Paulo, né, Ricardo Juca?
2: Isso, então, correto. Ele atualmente ele é assessor do BNDES na cultura, né? E o Jorge Melguiço, ele tem uma experiência fantástica que vocês precisam conhecer,
4: que é na cidade colombiano daí.
2: Que é na cidade de Medellín, da Colômbia. Lá era uma das cidades mais violentas do mundo e a partir da cultura, das culturas, eles pacificaram a cidade incrivelmente. Hoje ela é uma referência em resgate da cidadania, né?
4: É, e o Jorge Melguizo, além disso, né, ele realmente é um consultor praticamente toda a América Latina para projetos, né, é nesse sentido, né, de transformações a partir das transformações sociais a partir da cultura, né. Acho que esse também é importante dizer, uma figura muito importante para nós, vai estar conosco amanhã, nessa mesa faço eu a mediação.
0: Então, as mesas são sempre às 8, Kátia.
4: Às 20 horas, exatamente, às 8 horas, às 8 tá? Vai ter o Juca Ferreira e Jorge Melguizo, amanhã, em que eu estarei mediando. Então, dois brasileiros nessa mesa, no caso, né? Um brasileiro e um colombiano, e eu na mediação. Né? Sempre a gente procurou compor a mesa com um companheiro nosso, né? E outras pessoas que são do movimento, alguns estão dentro desse movimento e outros que são apoiadores. O caso do Juca, né? Que foi um dos grandes incentivadores do movimento, né? Depois a próxima mesa é Culturas dos Biomas, Caminho para o Futuro. Queres comentar? Laura Mota, que é nossa companheira uruguaia, que está mediando, e os dois convidados.
2: Quem faz a mediação é Laura Mota, que ela trabalha com educação, naquele conceito que a gente não entende cultura somente como arte, né? E estarão debatendo dois convidados, uma companheira daqui da Amazônia, do Comitê Chico Mendes, né, que é uma menina jovem ainda, e o companheiro do Fronteiras Culturales, que é o Marco von Borsten, que ele é da fronteira do México com a Guatemala, onde eles trabalham os direitos dos rios, né? Eles trabalham a importância do bioma não só como natureza, né? Aquela pergunta, nós pertencemos à natureza ou a natureza nos pertence, né? Essa é a grande questão. E depois para o dia 10, estou acelerando aqui, Kátia, porque o tempo é curto. Não poderia faltar, né, políticas culturais transfronteiriças, porque esse é o nosso trabalho, de reconhecer, valorizar e promover as iniciativas. Vai estar presente o Albino Rubim, que ele é da Rede Latino-Americana de Culturas e Políticas Culturais, ele é brasileiro, aposentado da Universidade Federal da Bahia, e também vai estar a professora educadora popular Fátima Souto, que é da CEAL, Conselho de Educação Popular Latino-América e Caribe. Ela trabalha a partir de Paulo Freire, né? Como nós trabalhamos a partir de temáticas. As temáticas é que aproximam as pessoas, né? Existem temáticas que dividem, mas também existem temáticas que aproximam. Nós escolhemos temáticas que que convergem, que buscam a aproximação das pessoas, né? Vocês podem ver que os temas foram super bem escolhidos para aproximar, né? Dentro de cada bloco desse, de cada mesa, 3 ou 4 pessoas gravaram perguntas já do Fronteiras Culturais, de diferentes regiões, da Guiana Francesa, da Colômbia, da Bolívia, assim por diante, do Uruguai, para os debatedores. Então, é um evento que vai mostrar quem nós somos, de certa forma, essa diversidade, mas ao mesmo tempo disposta a dialogar e a construir um mundo novo.
4: É, e eu diria, né, também,
2: mais humano.
4: Né, Ricardo, que nesse caso também provocar, né, uma ressignificação do próprio imaginário social sobre o conceito de fronteira. Porque quando a gente pergunta sobre fronteira, né, as pessoas tendem a pensar como limite, né? E nós estamos, a partir das nossas reflexões, dos nossos eventos, nesse movimento todo, também, né, mobilizar uma ressignificação de fronteiras para aqueles que não são da fronteira, né? Que as pessoas possam pensar e possam ver a fronteira a partir de outro lugar, não só o lugar de divisão, ou de, enfim, né, com a visão política nesse sentido, mas uma outra visão política, né, cultural, educacional e de sonhos também, né? Eu acho que também isso é importante, né, daqueles que ressignificam a fronteira, vivendo a partir da fronteira, propondo essa redimensão, né, do próprio conceito de fronteira, de repensar esse lugar.
2: Esse movimento, ele também parte do princípio que o mundo está se globalizando, né, e já faz tempo. Só que a mentalidade das pessoas continua ainda com esse pensamento nacionalista, né? Mas a economia já não é mais, né? As relações já não são mais. Vocês compram no Uruguai ou viajam para o Uruguai hoje tranquilamente, totalmente diferente do que era na época antiga. Lá na minha época de jovem, as pessoas só iam para o Uruguai para casar, né? Porque lá tinha divórcio e no Brasil não tinha, né? Então, houve filmes proibidos também, porque no Brasil era proibido.
4: Fitas de cinema, o Di Garcia Chile.
2: Hoje não, hoje o mundo mudou. E nós temos que acompanhar essa mudança do mundo, mas sem perder as autonomias, sem perder a identidade regional, local. Porque senão nós vamos ser colonizados, né?
4: Nossas perspectivas, né? Perspectiva, eu acho que é isso, né? Eu acho que o Torres Garcia volta, né? Volta no sentido de que o nosso norte é o sul, né? Então acho que é isso também, né? Uma perspectiva a partir de onde vivemos. Não significa que nós não possamos estar em todos os lugares, como o Ricardo em Brasília, ou em Barcelona, né? Como meu amigo mexicano, né? Mas a perspectiva que a gente, né, que a gente tem, da onde a gente desenvolve o nosso olhar. Eu acho que isso é importante também, né?
5: A gente tem mais 2 participações no YouTube na nossa reta final. O Ivan colocou: fico muito satisfeito que tenha sido discutida a pertença da região e a cidade de Rio Grande ao âmbito fronteiriço, algo que os próprios rio-grandinos esquecem com frequência. E a professora Dani colocou: parabéns, Kátia e Ricardo, pelos 16 anos do movimento, parabéns pela qualidade das mesas desse evento e por ser inteiramente aberto e gratuito. Super importante para os alunos. Obrigada, FM Café. Acho que fica o convite, né? Vamos reforçar que as pessoas é só entrar no site Fronteiras Culturais, que lá tem o link para poder acessar
4: fronteiras.org.
5: Fronteirasculturais.org, que lá tem o link para poder acessar esses 4 dias de evento.
4: Exatamente, muito obrigada, exatamente isso. Obrigadíssima pela acolhida, né, de vocês aqui no FM Café.
5: Ricardo, muito obrigada pela participação. Obrigada, Duda. Obrigada, Péricles. Encerramos nossas atividades hoje. A todos uma ótima tarde. Nós voltamos amanhã.
1: Tchau, tchau.
2: Um abraço.
4: Abraço, Ricardo. Todo mundo.

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1: 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Vamos nessa?

para quem acredita que a fé pode mover montanhas. Mais fogo.

É o seguinte, a gente fez aqui agora um medleyzinho de Israel Vibration, que eu já vi duas vezes aqui, uma com a do Negro e outro show deles também aqui, foda pra caralho. E o Burning Spears, né? Jah Is My Driver. Isso aí. Vamos abrir os trabalhos então aqui agora. Vamos tocar um som autoral aqui agora. Essa música se chama Jah Que Me Guia. E tem uma participação especial nessa música aí também. Faya Burning. Palavra, som, poder.

Eu quero saber quem é que sabe. Cante comigo, não pare. Cante comigo, não pare. Conexão Rio Grande do Sul, São Paulo. Fire Burn. Nazireu, peço os irmãos bem representados aqui.

Quem estiver fazendo um vídeo massa aí, marca a gente, arroba positiva dele. Mas daqui a pouco pega fogo. Sintonize 50 Tons de Preta, participação Marcelo Brum e depois os grandes mestres e professores. Produto Nacional, 35 anos. Aí, Vitão, chegou a hora. Essa aqui é para quem acredita no poder da espiritualidade e da fé.

O mestre Paulo Dionísio diz o seguinte: ei você, o reggae pediu pra lhe dizer que dreadlock na cabeça não é nada, se dentro dela você tem a vibração errada. Não adianta ter dread, mano. Rasta fake, pra mim eu já tô cheio. Essa aqui é pra quem acredita que nós somos sementes plantadas nesse planeta.

Essa é para quem ama o reggae. Isso aqui vai tremer. Vocês conhecem a diva do reggae gaúcho? Então, se vocês querem que ela venha pra cá, faz barulho, dá um gritão aí. Então, agora com vocês, com muita honra, nós já dividimos o palco outras vezes, mas aqui nesse palco sagrado é a primeira vez. Então, nós vamos tocar agora um som que ela interpretou. Uma produção de Jawise, que se chama Mulher Preta.

0: aqui essa empresa. Mas eles conhecem, eles vêm comigo. Eu vou dar um start e aí depois é tudo com ela. É assim, ó. Só pra quem conhece. Cadê o branco?
1: Ali.
0: Olha lá o branco!
1: Ali.
0: E o branco? É assim pra vocês, ó. Heaven.

rapaziada, muito obrigado. Nós vamos tocar nessa saideira que tem sintonismo pra botar fogo na Babilônia. Então eu quero saber, quem gostou da Positiva Dance faz barulho! Salve, salve, obrigado Luciano Vidal, obrigado Mariette. Tamo junto, os irmãos da URG, sempre aqui, meu irmão Fábio. A todos os amigos e irmãos que estão aqui que eu tô vendo. Então muito obrigado a todos vocês, valeu Carrasco, valeu Opinião, valeu Vitão aí, ter quebrado tudo com nós aí. Valeu Zinão, rapaziada aí também. Logo, logo tá saindo esse material aí. Vamos tocar pra vocês a nossa saideira, Alfa Blondi. Thank you.

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4: Em Brasília, 19 horas. Está no ar a Voz do Brasil. As notícias do governo federal que movimentaram o país no dia de hoje.
5: Olá, boa noite.
4: Boa noite para você que nos acompanha em todo o país.
5: Terça-feira, 7 de julho de 2026.
4: Vamos aos destaques do dia na Voz do Brasil.
5: Economia e exportações.
4: Brasil e Estados Unidos promovem mais uma rodada de negociações sobre a aplicação de novas tarifas a produtos nacionais. Luana Karen.
6: O prazo final para o governo dos Estados Unidos definir a aplicação de novas tarifas sobre produtos brasileiros é 15 de julho.
5: Pets e saúde mental.
4: Meu SUS Digital oferece teleatendimento gratuito para quem enfrenta dificuldade em parar de jogar. Graziele Bezerra.
7: O atendimento é gratuito e confidencial e realizado por psicólogos ou terapeutas ocupacionais com o apoio de médico-psiquiatra quando necessário.
5: A partir de amanhã, contribuinte pode consultar lote especial de restituição automática do imposto de renda.
4: O pagamento dos valores será feito no dia 15 de julho. Graziela Mendonça.
8: O lote automático beneficia contribuintes que não eram obrigados a declarar o imposto de renda em 2025, não entregaram a declaração, tiveram o imposto retido na fonte em 2024 e tem até R$1.000 a receber.
5: Hoje, na apresentação da Voz do Brasil, Luciana Vasconcelos e Luciano Seixas.
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5: As negociações entre os governos do Brasil e dos Estados Unidos continuam em andamento a respeito da aplicação das novas tarifas comerciais.
4: Os dois países também avançaram nas discussões sobre cooperação no combate ao crime transnacional.
6: Brasil e Estados Unidos realizaram mais uma rodada de negociações a respeito da aplicação de novas tarifas sobre produtos brasileiros. Trata-se de uma sobretaxa de 25% sobre diferentes produtos exportados pelo Brasil. Em alguns casos, a taxação pode chegar até 37,5%. O ministro do Desenvolvimento, Indústria, Comércio e Serviços, Márcio Elias, afirmou que as negociações seguem em andamento e que estão concentradas na defesa dos interesses comerciais do país.
9: Não sairemos da mesa de negociação em momento algum e não permitiremos jamais que um tema que não diga respeito à relação comercial, à relação econômica, à boa relação política que o Brasil sempre teve com os Estados Unidos, ela deixe de presidir ou orientar as conversas, né? Não há espaço para discussão de outra natureza que não seja a defesa da soberania e a defesa dos reais interesses do Brasil.
6: Segundo o ministro Márcio Elias, a reunião foi uma continuidade às conversas iniciadas na semana passada. Os temas foram divididos por áreas e uma das frentes tratou também da cooperação no combate ao crime transnacional.
9: Há um reconhecimento de que é possível avançarmos nesse ponto. O Ministério da Justiça aqui no Brasil fez um trabalho. Nós já tínhamos apresentado na visita do presidente Lula ao presidente Trump e hoje nós detalhamos um pouco mais esse plano bilateral.
6: O prazo final para o governo dos Estados Unidos definir a aplicação de novas tarifas sobre produtos brasileiros é 15 de julho. Outra reunião entre os dois governos deve acontecer esta semana. Reportagem Luana Karen.
5: Vício em jogos de azar é prejudicial à saúde mental e financeira dos apostadores.
10: O aplicativo Meu SUS Digital oferece acompanhamento e tratamento.
5: Um teste identifica os sinais e por meio do aplicativo é feito um encaminhamento com consultas online com especialistas.
11: Seduzida pela promessa de dinheiro fácil, a educadora Zélia Fernandes apostou online pela primeira vez em 2024. Com o passar do tempo, os ganhos deram lugar à dívida e à mudança de comportamento. Ela só parou de jogar no início deste ano.
12: Quando eu perdi um dinheiro, no qual que eu precisava muito dele, a conta estava toda zerada, eu tinha perdido tudo, e eu falei assim, eu não posso ficar assim.
11: O quadro de saúde enfrentado pela Zélia tem nome, ludopatia, distúrbio psiquiátrico de quem tem compulsão por jogos de azar. Uma pesquisa da Universidade Federal de São Paulo aponta que quase 1,5 milhão de brasileiros acima de 14 anos apresenta algum sinal deste transtorno. Com a expectativa de atender até 600 pessoas por mês, o aplicativo Meu SUS Digital começou a oferecer teleatendimento gratuito para quem enfrenta esta enfermidade, como explica Marcelo Quimatti, diretor do Departamento de Saúde Mental, Álcool e Outras Drogas do Ministério da Saúde.
13: A pessoa ela vai saber se ela tem problemas ou não com jogos e apostas. Ela vai primeiro ser acolhida, vai fazer uma marcação de atendimento, vai passar por um acolhimento e depois vai entrar num programa de cuidado.
11: Para utilizar o serviço, é preciso acessar o aplicativo e realizar um autoteste com perguntas que ajudam a identificar sinais de risco. Nos casos mais graves, o ciclo de cuidados inclui até 13 consultas por vídeo, com duração média de 45 minutos. O atendimento é gratuito e confidencial e realizado por psicólogos ou terapeutas ocupacionais com o apoio de médico psiquiatra quando necessário. Marcelo Quimatti aponta sinais de quando procurar ajuda.
13: Ela deixa de ter algumas outras atividades, ela começa a comprometer, né, a renda pessoal ou familiar ao longo de um mês. Quando ela começa a perder e ela continua jogando para recuperar o que ela perdeu. Quando uma pessoa ela começa a fazer isso, ela já está com um problema bem instalado.
11: O Meu SUS Digital pode ser baixado gratuitamente nas lojas Android ou iOS, ou acessado na versão web em meususdigital.saude.gov.br. Reportagem Graziele Bezerra.
10: E a Polícia Federal realiza operação para investigar operações ilegais em empresas de aposta online, as chamadas bets.
5: A Operação Véu de Maia investiga um suposto esquema de lavagem de dinheiro e evasão de divisas envolvendo 87 empresas.
10: Foram cumpridos 9 mandados de busca em municípios de Goiás, São Paulo e Rio Grande do Sul.
5: Os investigados podem responder por crimes como lavagem de dinheiro, evasão de divisas e organização criminosa.
10: A Receita Federal abriu consulta à restituição automática do imposto de renda.
5: A partir de amanhã, os contribuintes podem checar se têm direito ao lote especial de restituição automática.
10: Ele é destinado a contribuintes que não apresentaram declaração e possuem um cronograma próprio.
8: O lote automático beneficia contribuintes que não eram obrigados a declarar o imposto de renda em 2025, não entregaram a declaração, tiveram o imposto retido na fonte em 2024 e têm até R$ 1.000 a receber. Para receber, é necessário que o CPF esteja regular e vinculado a uma chave Pix. Para saber se tem direito, a consulta poderá ser feita pelo site ou pelo aplicativo da Receita Federal a partir desta quarta-feira. Também será possível conferir a declaração simplificada feita pela Receita e incluir informações, se necessário, além de fazer ajustes antes da conclusão do processamento. O órgão orienta que a consulta seja realizada apenas pelos canais oficiais para garantir a segurança das informações. O pagamento vai ser feito no dia 15 de julho, diretamente na conta vinculada à chave Pix do tipo CPF. Graziela Mendonça para a Voz do Brasil.
5: A Receita Federal ressalta que este lote especial especial de restituição automática não faz parte do calendário regular de restituições.
10: Os lotes regulares continuam sendo pagos normalmente aos contribuintes que entregaram a declaração dentro do prazo legal. O próximo lote regular está previsto para o dia 31 de julho.
5: Começaram hoje os pagamentos do seguro defeso referentes a períodos de proibição da pesca anteriores a 2026.
10: No valor de um salário mínimo por mês, o seguro é destinado a quem precisa interromper a atividade durante o defeso para proteger a reprodução dos peixes.
14: Márcio Luiz Nascimento é pescador em Santa Catarina e ele conta como se prepara para o período de defeso em que a pesca fica proibida.
15: É, a gente que é pescador, a gente sempre pensa no inverno, né? Que é para nós esse período agora, então a gente tem que se programar, guardar uma moedinha trocada, né? Para se manter sustentável com a família.
14: Nos períodos de defeso, ou seja, a pausa devido à reprodução das espécies, os pescadores artesanais têm direito ao seguro defeso, no valor de um salário mínimo mensal. Nesta terça-feira, começaram os pagamentos referentes aos períodos de defeso anteriores a 2026. Os valores estão sendo depositados em parcela única para pescadores artesanais que tiveram o direito ao benefício reconhecido e aguardavam a emissão do pagamento. Têm direito os trabalhadores que já solicitaram auxílio dentro do prazo, cumpriram todos os requisitos e tiveram o pedido aprovado pelo Instituto Nacional do Seguro Social e INSS. Os pescadores artesanais podem consultar a situação do pagamento pelo aplicativo Carteira de Trabalho Digital ou pelo portal Emprega Brasil no endereço emprega-mais-brasil.trabalho.gov.br/trabalhador. Quem ainda possui pedidos em análise pode acompanhar o andamento do processo pelos canais oficiais Meu INSS, site e aplicativo e Central 135. Reportagem Gabriel. Noronha.
5: E também sobre o assunto, eu e Mariana Jungmann conversamos mais cedo com a presidente do INSS, Ana Cristina Silveira. Vamos ouvir.
16: Presidente Ana Cristina Silveira, um prazer ter a senhora com a gente aqui na Voz do Brasil mais uma vez. Vamos falar então de seguro defeso? Ele começou a ser pago aí para os pescadores. E aí a minha primeira pergunta é, ele vai ser pago agora para pescadores de todo o país ou isso varia de acordo com cada região, com cada tipo de pesca, por exemplo, se de rio ou de mar?
17: O seguro defeso pescador artesanal, ele vai ser pago para todo o país, para quem fez o requerimento até outubro de 2025 junto ao INSS. Já foi feita a análise e a gente está pagando entre 7 e 11 de julho de 2026 a 121 mil pessoas no valor de 721 milhões de reais.
5: E quem está apto a receber?
17: Todos que fizeram a solicitação dentro do prazo até outubro de 2025, que levaram as documentações necessárias, porque a partir de novembro de 2025 a competência passou a ser do Ministério do Trabalho e Emprego. Então, a partir daí será pago pelo Ministério do Trabalho.
16: Agora, presidente, se o pescador tiver um emprego com carteira assinada, por exemplo, ele pode receber o seguro mesmo assim?
17: Não. O seguro defeso pescador artesanal, ele é direcionado a pescadores profissionais que exercem a pesca como única fonte de renda. Ele não pode receber nem benefício assistencial, nem outro benefício previdenciário, exceto auxílio acidente e pensão por morte de um salário mínimo.
16: É, eu faço essa pergunta porque a gente lembra que alguns pescadores às vezes também trabalham em outras atividades rurais, mas então nesse caso, seguro defeso só para quem tem a pesca como atividade exclusiva.
17: Isso, quem exerce a pesca de forma profissional, sozinho ou com sua família em regime de economia familiar.
5: Presidente, quais são os documentos que o pescador deve apresentar ao INSS para solicitar o seguro e por onde ele começa a fazer esse pedido?
17: Então, a partir de novembro de 2025, ele vai fazer esse requerimento no portal Emprega Brasil ou na carteira de trabalho digital, uma vez que a gestão do seguro defeso pescador artesanal passou a ser do Ministério do Trabalho e Emprego. A documentação permanece a mesma. São os documentos pessoais, o registro geral de pesca a partir de um ano e também o comprovante de contribuição referente ao produto que ele comercializa.
16: E aliás, aqui é muito importante a gente lembrar que os pescadores precisam manter os seus registros atualizados. Isso é feito com o Ministério do Trabalho, não é feito com a Previdência Social, mas é sempre bom a gente reiterar aqui a importância de que eles tenham um registro regularizado para que eles possam ter direito ao seguro defeso, né, presidente?
17: Isso, ele faz a partir de um aplicativo do Ministério da Pesca e Agricultura e ele tem que ter esse registro há mais de um ano para poder ter direito ao seguro defeso pescador artesanal.
16: Perfeito.
5: E os pescadores

0: câncer de mama é a principal causa de morte por câncer entre mulheres no Brasil e no mundo.
1: E para tratar os casos mais agressivos da doença, foi aprovado esta semana um novo tratamento que consiste na aplicação, na ampliação do uso de um medicamento já disponível no país.
2: Pacientes com câncer de mama poderão usar uma nova medicação para o tratamento da doença. A Agência Nacional de Vigilância Sanitária aprovou uma nova indicação terapêutica para o medicamento Enhertu, Trastuzumab deruxtecana, que já é registrado no Brasil para câncer de mama. A indicação é para o tratamento auxiliar de pacientes adultos com câncer de mama HER2 positivo, que apresentam doença invasiva residual, mesmo após quimioterapia e cirurgia. O câncer de mama é o tipo de câncer mais diagnosticado no mundo e a principal causa de morte por câncer entre mulheres. Aqui no Brasil, entre 10% a 19% dos casos, há a presença do HER2, o subtipo associado à maior agressividade e pior prognóstico. A nova indicação da Anvisa se baseou em estudo que demonstrou melhora clinicamente relevante na sobrevida livre de progressão. Os resultados mostraram redução de 53% no risco de recorrência invasiva ou morte com o uso do Enhertu. Daniele Popov para a Voz do Brasil.
0: E a Anvisa alerta que as canetas emagrecedoras de tisepatida contrabandeadas do Paraguai e comercializadas ilegalmente no Brasil não têm a mesma eficácia e segurança dos medicamentos registrados no país.
1: Segundo a agência, não há evidências de que esses produtos sejam equivalentes aos aprovados para uso no Brasil.
3: A Agência Nacional de Vigilância Sanitária informou que não há comprovação de que as canetas de tisepatida contrabandeadas sejam equivalentes aos medicamentos registrados no Brasil. Uma análise realizada pelo Centro de Informação e Assistência Toxicológica da Unicamp testou marcas vendidas ilegalmente em redes sociais no país. Segundo a Anvisa, os testes realizados identificaram apenas a presença do princípio ativo, além da concentração e da estrutura molecular da substância. A agência explica que para comprovar que dois medicamentos são equivalentes, é preciso fazer estudos específicos em centros credenciados. Esses testes avaliam, por exemplo, como o medicamento é absorvido pelo organismo, quanto da substância chega à corrente sanguínea e quanto tempo ela leva para ser eliminada. A agência também informou que as análises feitas pela Unicamp não verificaram aspectos como a absorção do medicamento, a presença de impurezas ou contaminantes, a esterilidade do produto e o cumprimento das boas práticas de fabricação. Por isso, segundo a Anvisa, não é possível concluir que as canetas tenham a mesma eficácia, segurança e qualidade dos medicamentos aprovados para uso no Brasil. Thaís de Araújo, para a Voz do Brasil.
0: O Ministério da Saúde e o IBGE realizam a terceira edição da Pesquisa Nacional de Saúde.
1: A coleta de dados vai até 30 de novembro.
0: A pesquisa reúne informações sobre as condições de saúde da população, fatores de risco, acesso aos serviços de saúde e determinantes sociais.
1: Nesta edição, aproximadamente 140 mil domicílios serão visitados. O questionário individual será aplicado a um morador com 15 anos ou mais.
0: Desta vez, a Pesquisa Nacional de Saúde vai contar com coleta de sangue e urina em uma amostra da população de 15 mil a 20 mil participantes com 35 anos ou mais.
1: Entre os exames previstos estão hemograma, hemoglobina glicada, creatinina, ácido úrico, sódio e potássio, além de sorologia para chikungunya e dosagem de chumbo e mercúrio.
0: Proprietários de imóveis rurais podem acessar por meio do aplicativo Meu Imóvel Rural documentos e informações sobre seus imóveis em um único ambiente digital.
1: A plataforma permite também o compartilhamento de dados com bancos e cooperativas, além de informar sobre condições climáticas.
4: Proprietários de imóveis rurais podem reunir em um único aplicativo documentos e informações que antes precisavam ser consultados em diferentes sistemas públicos. Disponível gratuitamente para celulares Android e iPhone, o acesso é feito com a conta GovBR. O coordenador-geral da Secretaria de Transformação do Estado do Ministério da Gestão e Inovação em Serviços Públicos, Carlos Guedes de Guedes, destaca as vantagens do serviço.
5: O agricultor hoje tem na palma da mão os seus documentos, os documentos da propriedade.
4: Além

0: de consultar dados do Cadastro Ambiental Rural, do Sistema Nacional de Cadastro Rural, do Sistema de Gestão Fundiária e do Cadastro Nacional da Agricultura Familiar, o aplicativo permite emitir o certificado de cadastro de imóvel rural e compartilhar informações com cooperativas, instituições financeiras e assistência técnica, sem informar a senha da conta GovBR. Duas novas funcionalidades ampliam os serviços oferecidos pelo aplicativo. O Tô em Dia verifica possíveis pendências que podem dificultar o acesso ao crédito rural e orienta como regularizar a situação. Já o Produção Certa reúne informações que ajudam o produtor no planejamento da produção, como detalha o coordenador Carlos Guedes de Guedes.
1: Se ele planta milho, o zoneamento climático vai dizer para o agricultor qual é a melhor época de plantar milho e que ali ele vai poder pegar o crédito rural oficial, ali ele vai poder pegar o seguro rural, porque ele está plantando na hora certa. Da mesma maneira, se ele planta, né, milho, ele quer saber o custo de produção do milho, ele vai ter a informação a partir dessa parceria com a Conab, aonde está o custo de produção e o preço do milho nos principais centros produtores e consumidores do país. E se ele quiser saber a previsão do tempo, ele consegue também ver essa informação a partir do Zoom no município da localização da propriedade.
0: O aplicativo Meu Imóvel Rural atende tanto os agricultores familiares quanto médios e grandes produtores rurais. Reportagem Caroline Blaut.
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3: Filmes e festivais de cinema nacionais podem se inscrever para receber apoio do Banco Nacional de Desenvolvimento Econômico e Social, o BNDES.
4: Serão destinados recursos a 5 filmes de longas metragens e a 3 festivais de cinema nacionais.
3: Saiba como participar na reportagem de André de Barros Lima.
5: O banco vai patrocinar 15 filmes de longas metragens divididos em 5 categorias: ficção grande público, ficção destaque de crítica, documentário, animação e selecionado em festival internacional. O edital também vai apoiar 3 festivais de cinema nacionais e vai contar com reserva de vagas pelo critério de indução regional para participantes da cadeia produtiva do audiovisual das regiões Norte, Nordeste e Centro-Oeste. As inscrições para o edital de cinema do BNDES estão abertas até o dia 13 de agosto. Você pode obter mais informações sobre o edital no site bndes.gov.br. Reportagem André de Barros Lima.
4: Audiovisual nacional na palma da mão.
3: A plataforma Tela Brasil, que reúne filmes, documentários e animações brasileiras, agora está disponível na loja de aplicativos do sistema Android.
4: O catálogo reúne 555 obras, incluindo longas, curtas e produções premiadas internacionalmente.
6: Já está disponível para Android e iOS o aplicativo do Tela Brasil. Agora é possível assistir a produções nacionais de filmes na palma da mão. O Tela Brasil é a primeira plataforma pública de streaming do audiovisual nacional. No aplicativo estão reunidas de forma gratuita mais de 500 obras brasileiras entre 1910 e 2025. O acesso é feito apenas com login na plataforma gov.br. O aplicativo oferece praticamente os mesmos recursos da versão para navegador, como busca por títulos, navegação por categorias, criação de listas, histórico de exibição e reprodução automática. A plataforma também possui recursos de acessibilidade na maior parte do catálogo dos filmes, como legendas descritivas, audiodescrição e tradução em libras. O acervo reúne obras audiovisuais brasileiras, abrangendo diferentes gêneros, como ficção, documentário, animação e experimental. São produções em longa, média e curta metragem. Há ainda uma seleção especial com produções e coproduções brasileiras que marcaram presença no Oscar desde 1960. Para assistir, basta acessar o site telabrasil.cultura.gov.br ou buscar o Tela Brasil na loja de aplicativos do seu celular. Reportagem Edinaldo Júnior.
3: O Ministério da Cultura, em parceria com o CNPq e o Ministério do Trabalho Trabalho e Emprego lançou uma chamada pública para implantação de incubadoras da economia criativa.
4: A medida atende a quem trabalha com expressões artísticas e entidades culturais.
3: Pesquisadores e instituições de todo o país já podem enviar projetos científicos e tecnológicos que ofereçam suporte técnico e de formação a trabalhadores, coletivos e empreendimentos culturais.
4: As propostas devem ser enviadas até o dia 10 de agosto. O resultado será divulgado no dia 30 de outubro.
3: O edital completo com as regras de participação já está disponível na página do Ministério da Cultura, em gov.br/cultura.
4: E essas foram as notícias do Governo do Brasil.
3: Uma realização da Secretaria de Comunicação Social da Presidência da República.
4: Com produção da empresa Brasil de Comunicação.
3: Fique agora com as notícias do Poder Judiciário e do Congresso Nacional. Uma boa noite.
4: Boa noite para você e até amanhã.
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7: Você vai ouvir agora notícias do Poder Judiciário.
8: STF valida lei da Bahia contra desinformação sobre epidemias e pandemias.
9: Justiça Eleitoral inicia convocação de mesários nesta terça-feira.
8: STJ afasta possibilidade de reconhecimento de papiloscopistas da Polícia Federal como peritos oficiais.
9: Boa noite, eu sou Marcela Luiza.
8: Eu sou Walter Lima.
9: O Supremo Tribunal Federal decidiu que é constitucional a lei da Bahia que estabelece multa para a divulgação de informações falsas sobre epidemias e pandemias.
8: A decisão foi tomada por maioria de votos em sessão do plenário virtual. Judite Aragão.
10: A lei baiana prevê multa de R$5.000 a R$20.000 para quem divulgar informações falsas por meios impressos, televisão, rádio ou plataformas eletrônicas, sem citar a fonte primária. A norma também alcança quem produz ou dissemina esse conteúdo de forma dolosa e quem utiliza mecanismos automáticos para ampliar a circulação das informações falsas. A ação foi proposta pelo Partido Liberal, que alegava invasão da competência da União para legislar sobre telecomunicações e radiodifusão, além de violação à liberdade de manifestação do pensamento e à liberdade de imprensa. Mas prevaleceu o voto do ministro Alexandre de Moraes. Para a maioria, a lei trata principalmente da proteção da saúde pública. Temem que estados também podem legislar. Segundo o ministro, a referência aos meios de comunicação é apenas acessória e não transforma a norma em legislação sobre telecomunicações.
9: Justiça Eleitoral inicia convocação de mesários.
8: Eles vão atuar nas eleições deste ano. Fábio Ruas.
11: As juízas e os juízes eleitorais têm até 28 de agosto para publicar edital com a nomeação das mesárias e mesários que vão atuar no primeiro e em um eventual segundo turno das eleições 2026. A carta de convocação vai informar a função a ser desempenhada, além de data e local da eleição e do treinamento. Em caso de impedimento legal, a pessoa tem até 5 dias para recusar. As mesárias e mesários têm direito a 2 dias de folga para cada dia trabalhado. Auxílio alimentação de R$ 65,00 por turno. Tem preferência em caso de empate em concursos públicos que tem essa previsão no edital e pode contar como atividade extracurricular em universidades conveniadas.
9: STJ afasta possibilidade de reconhecimento dos papiloscopistas da Polícia Federal como peritos oficiais.
8: Esse reconhecimento poderia levar a um movimento de equiparação salarial. Fátima Uchoa.
12: O papiloscopista tem a função de identificar pessoas, por exemplo, por meio das impressões digitais. A decisão da segunda turma do STJ reformou o acórdão do TRF1 que havia mantido a sentença favorável à ação civil pública do Ministério Público Federal para invalidar atos administrativos da Corregedoria Geral da Polícia Federal que proibiam o reconhecimento dos papiloscopistas como peritos. Para o ministro relator Teodoro Silva Santos, os papiloscopistas policiais federais não estão incluídos no rol de peritos oficiais de natureza criminal previsto em lei, que menciona apenas peritos criminais, médicos legistas e odontolegistas.
9: Brasil bate recorde histórico na contratação contratação de jovens aprendizes, segundo o Ministério do Trabalho e Emprego.
8: E o Judiciário Trabalhista contribui com essa conquista, fortalecendo o acesso ao mercado de trabalho. Rossini Gomes.
13: O Brasil registrou 726 mil jovens aprendizes contratados entre janeiro e abril deste ano. Para a Justiça, esse balanço é reflexo das iniciativas de combate ao trabalho infantil. Por isso, atualmente, mais de 10 tribunais regionais do trabalho desenvolvem ações para incluir quem tem entre 14 e 24 anos no mercado formal, por meio do programa Jovem Aprendiz. Dentre os direitos trabalhistas e previdenciários estão carteira de trabalho assinada, 13º salário, vale transporte e férias no mesmo período da escola ou da faculdade. A Justiça do Trabalho quer garantir acesso seguro ao emprego com formação educacional.
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9: Uma boa noite.
8: E até amanhã.
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1: Eu sou Paula Groba.
2: E eu sou Humberto Pinheiro.
1: E estes são os destaques de hoje do Jornal do Senado, que começa agora.
2: Senado aprova e segue para sanção aumento de penas para crimes sexuais contra crianças em ambiente virtual.
1: Partidos podem ser incluídos em fiscalização contra lavagem de dinheiro.
2: Avança no Senado criação do Programa Nacional Metano Zero.
1: Boa noite.
2: Boa noite.
1: O avanço da inteligência artificial trouxe novas possibilidades, mas também abriu espaço para crimes cada vez mais sofisticados.
2: Para enfrentar essa realidade e reforçar a proteção de crianças e adolescentes, o Senado aprovou um projeto que aumenta as penas para diversos crimes sexuais, inclusive quando a tecnologia é usada para produzir ou manipular imagens e outros conteúdos de exploração sexual infantil. O texto segue agora para sanção presidencial. Repórter Pedro Pincer.
3: Nos casos de produção, reprodução, direção, fotografia, filmagem ou registro de conteúdo de violência sexual contra criança ou adolescente, assim como a sua venda ou exposição, a pena atual é de 4 a 8 anos de reclusão e multa. O projeto eleva essa punição para 4 a 10 anos de reclusão e multa. O texto ainda aumenta a pena em um terço se a venda ou a exposição ocorrer por meio da internet, das redes sociais ou de outras tecnologias da informação e comunicação. O relator, senador Fabiano Contarato, do PT do Espírito Santo, informou que entre janeiro e julho de 2025 foram registradas 49.336 denúncias anônimas de abuso e exploração sexual infantil.
4: Nesse cenário, temos que o incremento de penas, sua inserção no rol de crimes hediondos e a ampliação de condutas delitivas promovidas pelo projeto são medidas adequadas e necessárias.
3: O texto também aumenta a punição para quem oferece, troca, disponibiliza, transmite, distribui, publica ou divulga material de violência sexual contra criança ou adolescente. Hoje, a pena prevista para esses atos é de 3 a 6 anos de reclusão e multa. O texto proposto permite aumentar a pena para 4 a 10 anos de reclusão e multa.
1: O senador Plínio Valério, do PSDB do Amazonas, cobrou a votação que amplia a autonomia do Banco Central e inclui o PIX na Constituição. A proposta foi aprovada pela Comissão de Constituição e Justiça em junho. E o senador, que foi relator, lembrou que já expirou o prazo solicitado pelo governo para analisar o texto antes da votação em plenário.
2: Para Plínio Valério, além de fortalecer a autonomia financeira e orçamentária do Banco Central, a PEC garantirá que o PIX permaneça sob responsabilidade exclusiva da instituição, vedando sua terceirização e garantindo a gratuidade para pessoas físicas.
5: Está no nosso relatório. O PIX é do Banco Central. O Banco Central não pode terceirizar e não pode cobrar jamais, taxar jamais pessoas físicas. Garantia maior do que essa não há.
1: E segue para a Câmara dos Deputados um projeto de lei que facilita a importação de bens destinados à pesquisa científica e tecnológica. A proposta busca desburocratizar o processo de importação de insumos por pesquisadores e instituições credenciadas, além de ampliar os mecanismos de isenção tributária.
2: O texto também determina que o CNPq envie periodicamente dados sobre as importações à Receita Federal e à Secretaria de Comércio Exterior para fins de fiscalização e estatística. Além disso, permite que pesquisadores entrem no país com bens científicos como bagagem acompanhada, desde que credenciados. Para o relator, senador Isalci Lucas, do PL do Distrito Federal, o objetivo é dar mais transparência e agilidade ao processo de importação, sem criar exigências desnecessárias ou contrariar outras leis.
1: A Comissão de Segurança Pública aprovou o projeto de lei que inclui os partidos políticos e suas fundações no rol de entidades sujeitas aos mecanismos de controle e fiscalização de lavagem de dinheiro.
2: A proposta quer aumentar a transparência e evitar que recursos de origem criminosa financiem a atividade política no país. Repórter Bruno Lourenço.
6: Os partidos políticos e suas fundações podem passar a ser fiscalizados pelas regras de combate à lavagem de dinheiro. A Comissão de Segurança Pública aprovou a proposta proposta que obriga as legendas registradas no Tribunal Superior Eleitoral a prestar informações sobre movimentações financeiras aos órgãos de controle. A relatora, senadora Ivete da Silveira, do MDB de Santa Catarina, defendeu o endurecimento das regras para garantir a integridade do processo democrático.
7: A experiência recente de investigações de grande repercussão nacional evidenciou que estruturas partidárias podem se tornar canais de circulação e ocultação de valores de origem criminosa, com reflexos diretos sobre a lisura das campanhas e a igualdade de condições entre competidores.
6: O texto dá aos partidos políticos as mesmas obrigações de rastreabilidade financeira já aplicadas a bancos, corretoras e joalherias, entre outras. O projeto baseou-se em propostas da campanha Unidos contra a Corrupção.
1: Muito mais potente que o gás carbônico na retenção de calor na atmosfera, o gás metano é um dos principais responsáveis pelo aquecimento global. Grande parte dessas emissões vem da decomposição de resíduos orgânicos em lixões e aterros, além da agropecuária e de atividades industriais.
2: Para reduzir esse impacto ambiental e transformar parte desses resíduos em energia renovável, a Comissão de Assuntos Econômicos do Senado aprovou a criação do Programa Nacional de Metano Zero. A proposta também incentiva a coleta seletiva e o reaproveitamento de materiais recicláveis e orgânicos. Repórter Márcio Maturana.
8: Para reduzir as emissões de metano, incentivar a coleta seletiva e estimular o reaproveitamento de resíduos recicláveis e orgânicos, a Comissão de Assuntos Econômicos aprovou a criação do Programa Nacional do Metano Zero. O gás é um dos principais responsáveis pelo aquecimento global. A proposta do Metano Zero pretende também estimular tecnologias capazes de transformar resíduos agropecuários, industriais e urbanos em energia renovável. O autor do projeto é o senador Fernando Dueire, do PSD de Pernambuco.
9: Esse projeto, senhor presidente, cria um ambiente de segurança jurídica, de previsibilidade para investimentos. Estimula tecnologias como a biodigestão, a anaeróbica e a recuperação energética de resíduos. Fortalece a participação das cooperativas, mecanismos transparentes de certificação, governança e comercialização de créditos ambientais.
8: O texto segue para a Comissão de Meio Ambiente com emendas do relator, o senador Eduardo Braga, do MDB do Amazonas. Uma delas dá caráter voluntário à certificação de origem metano zero para empreendimentos que comprovarem redução de emissões de gases do efeito estufa.
1: E o Brasil vai ganhar uma Universidade Federal do Esporte. Após a aprovação do Senado, foi sancionada a lei que cria a universidade. A instituição terá sede em Brasília.
2: A universidade vai atuar no ensino, na pesquisa, na extensão e na inovação em ciência do esporte. Repórter Henrique Nascimento.
10: A proposta também prevê a formação de profissionais para áreas como treinamento de atletas, gestão esportiva, políticas públicas, saúde, educação e para desporto. Para o atleta paralímpico Leomon Moreno, a criação da universidade pode abrir novas oportunidades para quem vê no esporte um caminho de formação e transformação social.
11: Eu fico muito feliz de ter saído de Ceilândia aqui em Brasília, ter ganhado a vida através do esporte, que eu e todos os outros atletas teremos a oportunidade de poder nos capacitar, nos graduar e contribuir também para que o nosso país seja o país do esporte. Quando a gente alinha o esporte, a educação, transformando em cultura dentro do país, a gente constrói ótimos cidadãos, olhando principalmente para a pessoa em si e não para um detalhe.
10: A proposta foi aprovada pelo Senado em junho, com voto favorável da senadora Leila Barros, do PDT do Distrito Federal. Ela defendeu a formação esportiva como instrumento de cidadania.
12: O esporte, ele é mais do que formar atletas. Nós temos aqui uma nata de grandes atletas e para-atletas que representam com muito amor a nossa pátria. Mas para além disso, a promoção da cidadania. Nós sabemos o que o esporte fez nas nossas vidas. O quanto o esporte é um braço na saúde, na segurança pública, na educação. Um dos maiores legados que eu trago para a política é o seguinte: na política, infelizmente, a gente não ama todos, como na vida a gente não ama todos, mas eu aprendi no esporte que o meu era coletivo, a gente tem que se respeitar.
10: Segundo o Ministério da Educação, a previsão é que a universidade comece as aulas em 2027.
2: Música. Com edição de Paula Groba e trabalhos técnicos de Eliseu Caires, o Jornal do Senado fica por aqui. Acompanhe agora as notícias da Câmara dos Deputados. Boa noite.
1: Boa noite e até amanhã.
13: Jornal Câmara dos Deputados. Câmara aprova a criação de Programa Nacional de Combate ao Câncer.
14: Comissão rejeita substituição do dinheiro em espécie por moeda digital.
13: Deputados garantem ressarcimento de violência doméstica pelo agressor.
14: Boa noite. Já está no Senado o projeto aprovado pelas comissões da Câmara que determina o ressarcimento pelo agressor de despesas provocadas por violência doméstica. A repórter Maria Neves tem os detalhes sobre a questão.
15: A Comissão de Constituição e Justiça da Câmara dos Deputados aprovou o projeto que obriga companheiro agressor a ressarcir sozinho os danos causados à mulher vítima de violência doméstica, com a sua parte da divisão dos bens. O objetivo da medida é preservar o patrimônio da mulher. De acordo com o autor da proposta, deputado Jonas Donizete, do PSB de São Paulo, há casos em que agressores condenados pela justiça propõem pagar o ressarcimento dos danos causados à mulher com o patrimônio comum do casal.
16: A aprovação desse projeto é muito importante porque a mulher vítima de violência já é um sofrimento muito grande, sofrimento físico, sofrimento psicológico. Lógico, e teve uma causa na justiça que a pessoa entrou porque estava tirando o próprio patrimônio dela para fazer aí a reparação da violência. Então esse nosso projeto ele deixa claro que toda reparação que tiver financeira vem do patrimônio do agressor, da pessoa que praticou o ato de agressão, porque é um absurdo a vítima pagar para ela mesma.
15: Atualmente, o Código Civil já determina que nos casamentos com regime de comunhão parcial de bens, as obrigações provenientes de atos ilícitos não podem entrar na reparação. Isso significa que o agressor deve pagar sozinho pelos prejuízos causados. A Lei Maria da Penha também já estabelece que o ressarcimento de mulher vítima de violência não poderá trazer prejuízo ao seu patrimônio ou de seus dependentes. Ainda assim, especialistas afirmam ser necessário deixar mais explícito que a vítima não pode contribuir para reparar os prejuízos causados por parceiros violentos. De acordo com Jonas Donizete, a ideia do projeto foi proposta pelo Centro de Estudos Judiciários do Conselho da Justiça Federal. Da Rádio Câmara de Brasília, Maria Neves.
13: Ayrton Faleiro, do PT do Pará, cobra a aprovação urgente do projeto de lei que combate a misoginia. Ele argumenta que o Congresso precisa se sintonizar com o sentimento das ruas e com as demandas urgentes da sociedade antes do encerramento do semestre legislativo.
14: Para ilustrar a necessidade inadiável da aprovação da lei, Ayrton Faleiro cita o caso de uma mulher estrangulada pelo marido, encontrada morta com um filho de um ano mamando em seu peito. O congressista pede à Câmara que supere visões conservadoras e aprove a lei contra a misoginia.
13: Justiça. Adriana Ventura, do Novo de São Paulo, denuncia a suposta parcialidade de órgãos de controle que estariam paralisando investigações criminais envolvendo familiares de autoridades do Poder Executivo para evitar impactos no processo eleitoral.
14: Segundo Adriana Ventura, existe um aparelhamento generalizado envolvendo a Procuradoria da República e as cúpulas dos três poderes, resultando no arquivamento de denúncias. Ela cobra a instalação de comissões parlamentares para investigar a situação e colocar um fim à impunidade.
13: Márcio Gerri, do PC do B, contesta a contratação de uma operação de crédito de R$1,3 bilhão entre o governo do Maranhão e o Banco do Brasil. Ele aponta que a liberação dos recursos em ano eleitoral exige transparência sobre a finalidade e o impacto da nova dívida.
14: Márcio Gerri cita a decisão judicial que chegou a suspender o empréstimo, depois liberado pelo Tribunal de Justiça do Maranhão, sem análise de mérito da ação. O parlamentar pede que o Banco do Brasil não compactue com a transação, a fim de preservar o equilíbrio do jogo democrático no estado.
13: O Tony de Paula, do PSD, critica a atuação de uma promotora do Ministério Público do Rio de Janeiro durante um evento da Associação dos Conselheiros Tutelares do Estado. Ele acredita que a representante do MP desrespeitou a organização ao contestar uma apresentação musical que fazia referência a Deus.
14: O Tony de Paula argumenta que houve intolerância contra as manifestações religiosas. O parlamentar também presta apoio à direção da entidade organizadora e critica a relação entre o Ministério Público e os conselhos tutelares.
17: Segurança Pública.
13: Coronel Crisóstomo, do PR de Rondônia, comemora a criação de uma comissão especial para analisar a proposta que reduz a maioridade penal para 16 anos em casos de crimes graves e hediondos. Na avaliação do legislador, a proposta atende o anseio de 80% da população brasileira.
14: Coronel Crisóstomo defende a redução da maioridade penal por acreditar que a medida vai interromper o aliciamento de menores por facções criminosas. O deputado lembra que, para infrações mais leves, continua valendo o Estatuto da Criança e do Adolescente.
17: Saúde.
13: Os deputados aprovaram a criação de um programa para combate ao câncer. A repórter Paula Bittar acompanhou a votação.
18: A Comissão de Constituição e Justiça da Câmara aprovou uma proposta que prevê a criação do Programa Nacional de Combate ao Câncer e de Assistência a Portadores. A medida busca ampliar a prevenção, o diagnóstico e o tratamento da doença no país. O programa será executado pelo Ministério da Saúde. Entre as prioridades estão realizar campanhas educativas, fazer exames para a detecção precoce da doença e ampliar a oferta de tratamento de alta complexidade em todas as regiões do país, com o objetivo de reduzir as desigualdades no acesso aos serviços de saúde. O texto também prevê apoio do poder público à pesquisa científica e à inovação tecnológica voltadas à prevenção, ao controle e ao tratamento do câncer. O relator do projeto, o deputado Átila Lira, do PP do Piauí, considerou a medida conveniente e oportuna.
19: Recursos nós temos leis orçamentárias pela obrigatoriedade com gasto de saúde, e com um programa como esse, eu não tenho dúvida que nós vamos ter mais recursos tendo destinado para a gente combater o tratamento e também a prevenção e dar mais estrutura aos nossos hospitais e também às nossas pesquisas, para que a gente possa ter mais vacinas, mais drogas e mais estruturas, máquinas e inovações na área do combate ao câncer.
18: A proposta que cria o Programa Nacional de Combate ao Câncer e de Assistência a Portadores já pode seguir direto para o Senado, a menos que haja recurso para votação antes pelo plenário da Câmara. Na Rádio Câmara de Brasília, Paula Bittar.
17: Comissões.
14: Ismael, do PL de Santa Catarina, pede a criação de uma comissão especial para debater projetos em defesa das comunidades terapêuticas. Ele argumenta que o tema merece mais atenção por envolver entidades que acolhem milhares de jovens em tratamento contra a dependência química.
13: Ismael sustenta que a comissão deve aprimorar a legislação, regulamentar o funcionamento e garantir padrões de qualidade, fiscalização e financiamento das comunidades terapêuticas. Ele também defende a expansão das parcerias com sistemas públicos de saúde e de assistência social.
14: Osmar Terra, do PL do Rio Grande do Sul, condena a autorização de plantio e uso de maconha para fins medicinais no Brasil. Segundo o parlamentar, as autoridades responsáveis pela decisão usurparam a competência do Congresso para legislar em nome do povo sobre o tema.
13: Segundo Osmar Terra, a substância agrava surtos e está associada, em sua avaliação, à maioria das interdições de jovens no país, além de contribuir para o aumento de acidentes fatais no trânsito gaúcho. Ele pede ao Congresso que anule as decisões da Justiça e de órgãos reguladores sobre o tema.
17: Direitos Humanos.
14: Luiz Lima, do Novo do Rio de Janeiro, alerta para o crescimento de mais de 90% no número de moradores de rua no Brasil desde 2022, segundo dados do Cadastro Único. O deputado responsabiliza o governo federal, afirmando que a situação reflete a queda no poder de compra da população.
13: Luiz Lima questiona as explicações apresentadas pelo Ministério do Desenvolvimento e Assistência Social, Família e Combate à Fome, que aponta o desemprego entre as causas do problema, enquanto o próprio Executivo Federal afirma que a taxa de de desocupação caiu.
14: Ranieri Paulino, do Republicanos da Paraíba, pede a sanção do projeto que cria a Semana Nacional da Ética e da Cidadania. Segundo o deputado, que é autor da proposta, a iniciativa busca estimular a reflexão sobre respeito e tolerância em contraposição aos discursos de ódio.
13: Ranieri Paulino afirma que o projeto aprovado pelo Congresso incentiva o diálogo em escolas, universidades e órgãos públicos na primeira semana de todo mês de maio. Ele acredita que as pautas humanitárias estão acima das diferenças partidárias e devem unir o país em torno de propostas positivas.
14: Patrus Ananias, do PT de Minas Gerais, anuncia o relançamento da Frente Parlamentar em Defesa da Soberania Nacional, orientada pelo fortalecimento do Estado Democrático, pela participação social e pela implementação de políticas públicas de inclusão.
13: Coordenador do Grupo Parlamentar, Patrus Ananias defende que um país forte precisa de investimentos na educação e no SUS, com tributação justa e resistência a pressões políticas externas. O legislador defende ainda a União Nacional para proteger as riquezas nacionais e a dignidade dos brasileiros.
17: Consumidor.
14: Comissão rejeita a possibilidade de extinção de dinheiro em espécie. A repórter Silvia Munhato explica a questão.
20: A Comissão de Desenvolvimento Econômico da Câmara dos Deputados aprovou o projeto de lei que proíbe a extinção do papel moeda e a substituição dele por moeda digital. Foi rejeitada a proposta que buscava a extinção gradual. A relatora, deputada Bia Kicis, do PL do Distrito Federal, diz que é importante manter o papel moeda.
21: O papel moeda ainda desempenha função relevante para milhões de brasileiros, especialmente para populações vulneráveis, para cidadãos com limitado acesso a serviços financeiros digitais e para aqueles que habitam em localidades com insuficiente estrutura tecnológica. Ademais, o dinheiro em espécie constitui importante instrumento de liberdade econômica, inclusão financeira e segurança operacional, funcionando como alternativa em situações de falhas tecnológicas, indisponibilidade de sistemas eletrônicos ou interrupções de serviços.
20: A relatora, no entanto, suprimiu o trecho que limitava o acesso do Banco Central aos dados de transações e contas particulares. Outra emenda excluiu a exigência de aprovação do Congresso Nacional, por maioria absoluta, de proposta para extinguir o papel moeda. A proposta que não permite a extinção do dinheiro em espécie ainda será analisada pelas comissões de Finanças e Tributação e de Constituição e Justiça e de Cidadania. Da Rádio Câmara de Brasília, Silvia Munhato.
17: Meio Ambiente.
13: Milton Tarto, do PT de São Paulo, coordenador da Frente Ambientalista, critica o esvaziamento do mês do meio ambiente e repudia o retrocesso na pauta ecológica e a aprovação de projetos que enfraquecem a fiscalização, a preservação e o combate ao desmatamento.
14: Milton Tarto condena a Câmara por ignorar as 35 propostas de conservação sugeridas pela Frente e pela sociedade civil e por esvaziar o debate sobre o desenvolvimento sustentável, ameaçando a biodiversidade e distanciando o Brasil das metas globais de enfrentamento da crise climática.
17: Relações Exteriores.
13: Tadeu Venere, do PT do Paraná, critica a atuação de parlamentares brasileiros nos Estados Unidos, acusando integrantes da oposição de agir contra os interesses nacionais ao discutir tarifas comerciais. Para o deputado, a postura favorece interesses estrangeiros e prejudica o Brasil.
14: Tadeu Venere acrescenta ainda que integrantes da oposição colocam interesses políticos acima dos interesses nacionais. Na visão do deputado, esse tipo de conduta enfraquece a direita e pode ter consequências políticas e jurídicas.
17: Trabalho.
13: Átila Lins, do PSD do Amazonas, apresentou projeto que cria regras para o auxílio fardamento de policiais militares, bombeiros militares e guardas municipais. O congressista esclarece que a proposta uniformiza e critérios de concessão anual do benefício para evitar disputas judiciais nas corporações.
14: Átila Lins pontua que o texto preserva a autonomia de estados, do Distrito Federal e de municípios na regulamentação das despesas. Ele acrescenta que a proposta prevê pagamento em caso de promoção, quando a mudança de função exige novos padrões, insígnias ou peças do uniforme.
17: Transportes.
13: Pompeu de Matos, do PDT do Rio Grande do Sul, defende dois projetos voltados à proteção dos ciclistas. As propostas, segundo ele, preveem a criação de espaços seguros para bicicletas nas rodovias e o planejamento de vias que garantam mais segurança para quem pedala.
14: Pompeu de Matos também propõe aumentar as penas para motoristas que atropelarem ciclistas após dirigir embriagados, participar de rachas, trafegar em alta velocidade ou fugir sem prestar socorro. Ele explica que as medidas buscam reduzir acidentes e preservar vidas.
13: Merlong Solano, do PT, comemora o início das operações de exportação em grande escala pelo porto de Luiz Correia, no litoral do Piauí. Segundo o deputado, o funcionamento do terminal encerra uma longa espera e amplia a capacidade logística do estado para o escoamento da produção.
14: Merlong Solano acredita que o porto deve reduzir os custos de exportação, além de impulsionar a geração de empregos no Piauí. O parlamentar também destaca a participação do governo estadual e da iniciativa privada na viabilização do empreendimento.
17: Economia.
13: Comissão da Câmara aprova a inclusão da Confederação Nacional do Transporte no Conselho Deliberativo do Sebrae Nacional. Mais informações com Sofia Peçanha.
0: A Comissão de Indústria, Comércio e Serviços aprovou o projeto que inclui a Confederação Nacional do Transporte no Conselho Deliberativo do Sebrae Nacional. Atualmente, o Conselho conta com representantes da Confederação Nacional da Agricultura, da Confederação Nacional do Comércio e da Confederação Nacional da Indústria. A medida busca incluir o setor de transportes, que, segundo o deputado Gilmar Tato, do PT de São Paulo, autor do projeto, é um elo vital entre as diversas atividades econômicas, facilitando o escoamento da produção agrícola e industrial, além de viabilizar o comércio e serviços. Apenas em março de 2025, o setor de transporte rodoviário de carga atingiu mais de 20 mil novos CNPJs cadastrados como microempreendedores individuais, sendo o setor com o maior número de pequenos negócios criados de acordo com o levantamento realizado pelo Sebrae, como ressalta o deputado Guilherme Uchoa, relator na comissão.
4: Além disso, a expressiva participação das microempresas nesse setor reforça a necessidade de inclusão da sua representação no Conselho.
0: O projeto busca reconhecer a importância estratégica do setor de transportes, ampliar a pluralidade de vozes no colegiado e permitir que as demandas específicas do setor sejam devidamente debatidas no âmbito da entidade. O Serviço Brasileiro de Apoio às Micro e Pequenas Empresas, mais conhecido como SEBRAE, é uma entidade privada que promove a competitividade e o desenvolvimento sustentável dos empreendimentos de micro e pequenas empresas. Agora, o projeto que inclui e a Confederação Nacional do Transporte no Conselho Deliberativo do Sebrae Nacional será analisado pela Comissão de Constituição e Justiça. Da Rádio Câmara de Brasília, Sofia Peçanha.
17: Desenvolvimento Regional.
14: Juliana Cardoso, do PT de São Paulo, condena a prestação dos serviços da Sabesp e denuncia que moradores enfrentam falta de água, ausência de coleta de esgoto e cobranças indevidas. Segundo ela, há comunidades que recebem tarifas de esgoto, mesmo sem contar com rede de coleta.
13: Juliana Cardoso cobra explicações da Sabesp, a revisão das cobranças e mais fiscalização dos serviços. A deputada também pede a ampliação do acesso ao saneamento básico, afirmando que vai continuar acompanhando a situação no estado de São Paulo.
14: Ao prestar contas de seu mandato, Ricardo Maia, do MDB da Bahia, declara que viabilizou a inauguração de uma unidade de pronto atendimento em Ribeira de Pombal e a entrega de veículos para o município de Tucano.
13: Ricardo Maia também ressalta que participou de obras de pavimentação, reformas de escolas e unidades básicas de saúde nos municípios de Heliópolis e Fátima. Ele afirma que os investimentos vão ampliar a infraestrutura e melhorar o atendimento público na região.
14: Ao fazer um balanço das entregas do governo federal em Salvador, Lídice da Mata, do PSB da Bahia, destaca avanços nas áreas de mobilidade e cultura. Entre as ações, a deputada cita o início da operação assistida do VLT e a reinauguração do Teatro Castro Alves.
13: De acordo com Lídice da Mata, os investimentos em infraestrutura e transporte público contribuem para a revitalização urbana da capital baiana. A parlamentar menciona ainda a implantação de uma pista de skate de padrão internacional no subúrbio ferroviário de Salvador.
17: Agricultura.
14: Daniel Almeida, do PCdoB, registra o primeiro festival gastronômico do Aipim, em Entre Rios, na Bahia. Ele acredita que o evento fortalece a agricultura familiar, valoriza as comunidades quilombolas e incentiva a produção derivada da mandioca.
13: Daniel Almeida também celebra a edição de número 73 da Festa dos Vaqueiros do município de Curaçá. Na opinião do deputado, a tradição, além de movimentar a economia local, contribui para preservar a cultura nordestina.
14: Daniel Trzeciak, do PSDB, comemora a reabertura, depois de 16 anos de espera, do Teatro 7 de Abril, em Pelotas, no Rio Grande do Sul. O congressista lembra que o espaço, de 192 anos, é o quarto mais antigo do Brasil e foi tombado pelo Instituto do Patrimônio Histórico e Artístico Nacional.
13: Daniel Trzeciak critica a demora na entrega do Teatro 7 de Abril à população, mas afirma que a casa será fundamental para fomentar a cultura local, valorizar o passado e impulsionar novos investimentos em Pelotas, sua terra natal, que completa 214 anos neste 7 de julho e em todo o estado.
14: Termina agora o Jornal Câmara dos Deputados, produzido pela Rádio Câmara, com trabalhos técnicos de Everson Urani e apresentação de José Carlos Andrade e Márcia Filistardi. Uma boa noite.
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